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Portanto, tomai toda a armadura de Deus, para que possais resistir no dia mau, e, havendo feito tudo, permanecer firmes.

apesar de ser homem, é homem de Deus. Daniel, homem de Deus. Cantam em momentos do Tabernáculo da Fé, irmãs Flávia e Raquel.

Ouvintes, Lúcifer, que é Satanás, não pretendeu fazer um inferno, mas sim um céu melhor do que o de Miguel, de Gabriel, do que o de Deus. E por fim, trouxe enfermidades, doenças, morte, tristeza, frustrações e angústia, e condenação. Tudo isto procede de Satanás. Se todo bem procede de Deus, todos os males só podem proceder de Satanás. Porém, Deus é vida. Deus é fé, é gozo, é paz, longanimidade, bondade, mansidão, fé, virtude, conhecimento, temperança, paciência, piedade, amor fraternal, amor. Ainda que falemos, usemos todos os vocabulários, não podemos descrever Deus. Não podemos falar de todos os seus predicados. Isso não se trata de um elogio, mas sim de um conhecimento do próprio Deus que temos. Agora, que isso não soe de uma forma que venhamos a tomar a coisa com bastante facilidade e passarmos até a abusar da graça. Mas, se o bem que opera em nós não é de Satanás, é de Deus, e nem tampouco nosso próprio, todas essas virtudes que possam operar através do homem, do ser humano, não são do homem, do humano, são de Deus, quando o Espírito Santo está usando aquela pessoa. Então, nenhum mérito tem aquele homem por isto. É Deus, afinal de contas. Agora, a mesma coisa é do outro lado. Se podemos qualificar assim, nenhum mérito tem o homem em ser mau, em fazer grandes coisas, em ser um grande gênio no mal. É Satanás. O mérito é de Satanás. Então, onde aparece a condenação, a consequência de ser usado pelo inimigo, aparece exatamente no fato do homem ser criado como um agente livre, um agente moral livre. No fato do homem ter sido criado com livre arbítrio e com capacidade de escolha. Então cabe a este homem, que é dotado desta capacidade, escolher o seu caminho. Escolher por quem ele deve ser usado. Tem que haver uma aquiescência. Você tem que permitir um ou outro te usar. O próprio Espírito Santo nos mostra quando nós damos lugar ao inimigo, tendo o Espírito Santo, nós temos a capacidade de reconhecermos que aquilo não é de Deus. Que no mínimo aquilo é humano, é carnal, e que pode ser um instrumento do maligno.
Uma mulher pode ser um instrumento de Satanás para destruir um homem. Um homem pode ser um instrumento de Satanás para destruir uma mulher. Mas ambos têm que dizer sim. O profeta diz, ela, especialmente a mulher, tem que dizer sim ou não. Isso é próprio, essa compreensão é própria de quem tem bom senso, de quem está no juízo perfeito. Agora, independentemente de sermos usados por um ou por outro, permita-nos a expressão, de todos os modos, sofremos a sentença do nascimento, do crescimento, do envelhecimento e da morte. E neste período, então, podemos ser afetados por enfermidades, por dardos inflamados do maligno em lugares celestiais. Podemos ter espinhos. E a vantagem de ter um profeta começa por aqui. É que nós discernimos o bem do mal em nós próprios. Por isso São Paulo exclamou, em mim não habita bem algum. Ele disse, com conhecimento próprio, Miserável homem que sou. O profeta desta era, com a mesma revelação, com o mesmo discernimento, afirma, meu maior inimigo chama-se William Marlon Brana. Isso quer dizer que era o seu próprio ego. Vamos constatar juntos um culto de família, que mesmo a pessoa sendo usada por Deus, sendo de Deus, a sua carne continua sendo aquilo que São Paulo disse. Uma inclinação, uma inimizade contra Deus. Mesmo assim. Por isso mesmo São Paulo afirma, A carne e o sangue não herdam o reino de Deus. Vamos discernindo aqui e vamos caminhando por aqui. A vantagem de termos um profeta. Aí ele vai mostrar.

natural, como seja crescimento, envelhecimento e morte, enquanto isso acontece, tendo dores, enfermidades e ímpetos e atitudes e ações desagradáveis, inconvenientes, que nos reprovam, nós temos de entender que isto é aquilo que Deus permitiu que acontecesse com Jó. Jó ficou leproso, o seu corpo. Aquilo significava demônio no estado físico. Porque a lepra significava exatamente isto, inclusive o pecado. Mas a sua alma nunca ficou leprosa. Então, daí a necessidade da revelação. É exatamente com esta luz e através desta revelação que as portas do inferno não podem prevalecer contra a igreja de nosso Senhor Jesus Cristo, que é você. Você, o indivíduo. Por quê? Porque a revelação foi o que Pedro teve ali. E no mesmo episódio, no mesmo quadro, quando Jesus fez aquela declaração, tu és Pedro, e sobre esta pedra edificarei a minha igreja. Logo, disse para o mesmo Pedro, para trás de mim, Satanás. Ora, é só Mateus capítulo 16. Você encontra ali dois Pedros, é isto? Um tendo uma revelação tão tremenda sobre a qual a igreja seria edificada. Não sobre Pedro. Sobre a revelação. Um que estava recebendo as chaves do reino dos céus. Por isso, disse, arrependei-vos e cada um de vós seja batizado em nome do Senhor Jesus Cristo, para perdão dos pecados, e recebereis o dom do Espírito Santo. E o outro Pedro? Satanás? Para trás de mim, Satanás? É aquele que negaria? É aquele que se acovardaria diante do desafio? Mas houve uma ordem progressiva que levou a Pedro por fim se tornar tão valoroso, tão corajoso, que nem sequer temeu a morte. Foi aquilo que realmente Jesus prometeu, não somente a ele, mas a todos, a quantos Deus chamasse. Essa ordem progressiva de Deus na vida da pessoa conclui, termina exatamente no arrebatamento. Não podemos, de maneira alguma, abrir mão deste conhecimento. E por isso, São Paulo afirma, todas as coisas contribuem para o bem daqueles que amam a Deus. Em ordem progressiva, purgando o seu próprio corpo, não tendo consentimento na sua consciência, daquilo que você entende que não é Deus. E sendo como que vencedores em todas as coisas, trilhando este caminho que é Jesus. Nós costumamos

Vamos sempre citar e cantar, como cantam irmãos Gabriel e Isabel em momentos do tabernáculo da fé. Jesus é o caminho.

0: Muito bem, se Jesus é um caminho, então Jesus é um curso. É uma ordem progressiva, de fé em fé, de glória em glória. E isto te dá coragem, te encoraja contra o exército de Satanás, contra a morte, as enfermidades, a tristeza, as frustrações, a angústia. E te encoraja através da vida, da fé, do gozo, da paz, de todos os atributos de Deus. Deus te abençoe, meu ouvinte. Em nome de Jesus Cristo. Amém.
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Momento de meditação. Testificando também Deus com eles, por sinais e milagres e várias maravilhas e dons do Espírito Santo, distribuído por sua vontade.

Amados, nós estamos aqui com este momento especial para te ajudar, para ajudar a Igreja do Senhor. E dentro da mensagem aos Hebreus, capítulo 2, na segunda parte, essa parte aqui da carta de Paulo aos Hebreus, no capítulo 2, Paulo dizendo: portanto, convém-nos atentar com mais diligência para as coisas que já temos ouvido, para que em tempo algum nos desviemos delas. Porque se a palavra falada pelos anjos permaneceu firme, os anjos, amados irmãos, são os mensageiros, os profetas, e a palavra falada por eles permaneceu firme. Por isso que nós devemos atentar com mais diligência, para que em tempo algum nos não desviemos das palavras, porque quando se desvia da palavra, ela nunca volta vazia. Como Paulo está dizendo, porque se a palavra falada pelos anjos permaneceu firme, e toda a transgressão e desobediência recebeu a justa retribuição. Toda a transgressão da palavra falada pelos anjos, transgredir, desobediência, então vem a retribuição. Ao atentar com mais diligência, ouvindo, obedecendo, então ela produz o seu fruto, fruto da obediência, o benefício, a bem-aventurança. Mas desobedecendo a palavra dos anjos, que são os mensageiros, profetas, os ungidos do Senhor, como o profeta disse, se somos ungidos do Senhor, então somos os seus mensageiros. Então, ao obedecer, recebe a bênção da obediência. Ao desobedecer, recebe a sua retribuição. Toda transgressão e desobediência recebe a justa retribuição. Como escaparemos nós se não atentarmos para uma tão grande salvação, a qual, começando a ser anunciada pelo Senhor, foi-nos depois confirmada pelos que a ouviram, testificando também Deus com eles por sinais e milagres e várias maravilhas e dons do Espírito Santo distribuído por sua vontade. Deus testificando, isto é, Deus testemunhando, Deus confirmando com sinais, milagres, várias maravilhas. Como Deus tem testificado na vida dos mensageiros, dos seus profetas, dos seus ungidos, Deus tem testemunhado. Aqueles que obedeceram, você vê a palavra dos mensageiros,
daqueles que obedeceram os profetas no Velho Testamento. Você poderia ver muitos recebendo benefícios. Você vê a viúva obedecendo a Elias e o milagre acontecendo no seu lar, a farinha não faltando na panela, o azeite não faltando na botija. Mas por outro lado, você vê o juízo que caiu ali em Samaria para o rei Acabe, para Jezabel. Bem-aventurados os que ouvem e obedecem, mas aqueles que não obedecem, a transgressão, a desobediência, recebeu a justa retribuição. Aqueles que obedeceram a Eliseu, como aquela mulher, ela ganhou um filho por ser bom para o profeta, e depois a ressurreição dele. Deus testificando, ouça a palavra, Deus testificando com várias maravilhas, com muitas maravilhas testificou Deus. Agora, amigos, vamos ouvi-lo, o Espírito Santo falando em nosso meio, mostrando vários milagres, prodígios e maravilhas. Não vamos passar sobre isto como simples acontecimentos. Vamos nos lembrar que é Jesus Cristo mesmo ontem, hoje e para sempre, confirmando a sua palavra. Devemos fazer isto? Oh, por favor, atentem. Deixe que todas as outras coisas sejam secundárias. Mesmo a sua casa, seu marido, sua esposa, seus filhos, seja o que for, deixe em segundo lugar. Coloque Deus em primeiro. Você diz, irmão Brana, os meus filhos, qualquer coisa, coloque Deus primeiro. Deixe que Ele seja o primeiro. Deus testificou no passado com os profetas, com aqueles que obedeceram. Deus testificou com Daniel ali na Babilônia. Deus testificou com Mesaque, Sadraque e Abednego ali na Babilônia, porque eles colocaram Deus primeiro. Eles não estavam importando com as suas vidas. Daniel não estava importando, ele estava importando de obedecer à palavra de Deus. Se ele ia ser jogado nas covas dos leões, isso não interessava para Daniel, mas ele buscou primeiro o reino de Deus, a vontade de Deus. Por isso Deus testemunhou com Daniel, como Mesaque, Sadraque e Abednego, eles também buscaram primeiro o reino de Deus. Deus testificaram com eles, todos aqueles que colocaram Deus em primeiro lugar, Deus testificaram com eles. Elias desceu do monte um dia, ele era um anjo, um mensageiro ungido de Deus,
e ele encontrou uma viúva apanhando dois cavacos, ele disse: vá, traga-me um pouco de água e pão. E ela disse: vive sua alma, eu tenho suficiente massa de trigo para fazer uma pequena panqueca e só tenho suficiente azeite para colocar aquilo, suficiente para misturar aquilo, e estou apanhando dois cavacos, a velha maneira antiquada, a maneira hindu de cruzar os cavacos e queimá-los no meio e continuar empurrando-os. Fazem muitas fogueiras assim. Disse: agora vou cozinhar este pãozinho para mim, meu filho, meu menino, e vamos comê-lo e então morreremos. Ali havia uma seca por 3 anos e 6 meses. Não havia água em lugar algum. Aquele velho, rijo profeta olhou na face daquela mulher, disse: Vai, faça um bolo para mim primeiro. Que ordem para um homem dar a uma viúva morrendo de fome? Para alimentá-lo primeiro. O que ele disse? Pois assim diz o Senhor, a panela não ficará vazia, nem a botija secará, até que Deus envie chuva sobre a terra. Primeiro Deus. Ela foi e fez o bolo, e veio e deu para o profeta, e voltou e fez outro, e outro, e mais outro, e outro. E a panela nunca se esvaziou, nem a botija secou, até que Deus mandou chuva sobre a terra. Ela colocou Deus na frente de seu filho. Ela colocou Deus na frente de tudo, e buscou em primeiro lugar o reino de Deus. Deus deve ter o primeiro lugar em seu coração, o primeiro lugar em sua vida, o primeiro lugar em tudo que faz ou que você seja. Deus deve ser o primeiro. Ele não deseja o segundo lugar. Ele não merece o segundo lugar. Ele merece.

Ele não deseja o segundo lugar. Ele não merece o segundo lugar. Ele merece o melhor e primeiro em tudo que temos. Ele merece isto. Bendito seja o seu nome. Deus testificando com aqueles que buscavam Deus em primeiro lugar, buscava a vontade de Deus. Deus testificando com Micaías, quando ele disse: eu vou buscar a Deus, ouvir a voz de Deus, o que Deus disser é isso. Quando havia 400 profetas de Baal, o qual Deus não testificou com eles, porque eles buscavam agradar o rei, eles buscavam o presente, mas Micaías buscava Deus, e ele buscou a Deus, e ele trouxe o assim diz o Senhor para Acabe. Acabe não obedeceu, Acabe não ouviu o anjo Micaías, e por isso ele transgrediu a transgressão e desobediência, e assim recebeu a sua justa retribuição. Quando Micaías trouxe a mensagem: eu vi Israel como ovelhas disperso que não tem pastor. O rei ia morrer naquela batalha. Acabe disse para ele: alimente de pão e água na cadeia, conserve ele. Quando eu voltar, eu vou acertar ele. Micaías, ele sabia aonde ele estava firmado. Ele disse: se você voltar, Deus não tem testificado em mim, Deus não tem falado na minha boca. Ele se disfarçou de um soldado simples, comum. Ele não foi vestido como rei. Ele foi disfarçado, tentar enganar o próprio Deus. Você nunca pode enganar o próprio Deus. Todas as coisas estão nuas e patentes aos olhos de Deus. E lá, um soldado simples armou o seu arco, atirou a sua flecha, e Acabe, disfarçado, todo coberto de armadura, estava apenas entre a sua couraça e a sua fivela, um lugarzinho. Quem sabe ele ergueu os braços, e bem naquela hora a flecha veio e acertou, e ele morreu, porque ele transgrediu a palavra daquele anjo, o qual Deus estava testificando. Deus testificou com eles, Deus testificou com Elias, com Eliseu, com Moisés, com Davi. Deus testificou com os heróis do passado. Deus também hoje está testificando com aqueles que buscam a Deus em primeiro lugar, porque Ele é o mesmo ontem, hoje e eternamente. Ele também está testificando. Deus, quando manda um homem em um lugar, diz o profeta de Deus, o céu se abre. Deus testifica com sinais, milagres e muitas maravilhas.

Como é bom saber que Deus está neste negócio. Como é bom, irmão, saber que Deus está neste negócio. Como é bom, irmão, saber que Deus está nesse casamento, quando você está namorando. Como é bom saber que Deus está com você. Como é bom saber que você está numa estrada estreita, na verdade, mas Deus está testificando com você. Como é bom saber que você está em um lugar e que Deus está testificando com você. Como José estava no Egito, levado pelos seus irmãos, mas Deus estava testificando com José na casa de Potifar. Da casa de Potifar, ele foi para o calabouço, para a cadeia, para a prisão, mas Deus estava testificando com José ali na prisão. Da prisão, ele foi para a destra de Faraó e Deus estava testificando com ele. Busque primeiro o reino de Deus e a sua justiça, e as outras coisas vos serão acrescentadas, e Deus testificará com você também. Por mais pequeno, por mais pequena que seja você, amados irmãos, Deus testificaram com eles, Deus também testifica conosco. Ele nunca tem falhado. Deixe isso descer no seu coração. Diga comigo: Deus também testifica comigo. Deixe-me buscar primeiro o reino de Deus e a sua justiça. E como o Senhor testificava com eles por sinais, milagres e várias maravilhas, também o Senhor testifica conosco por sinais, milagres e várias maravilhas. Deus os abençoe, em nome do Senhor Jesus.

Boa noite, ouvintes da Web Rádio do Tabernáculo da Fé de Campinas. Agradecemos por ter nos acompanhado em mais este dia cheio de bênçãos de Deus. Estamos certos que você foi abençoado. Durante a madrugada, teremos uma mensagem completa do profeta de Deus prometido em Malaquias capítulo 4, versículo 5. Amanhã, temos mais bênção para vocês aqui na Web Rádio Tabernáculo da Fé de Campinas. Boa noite com Jesus. Deus vos abençoe.

Amém. Bom dia com Jesus. Vamos todos juntos. O Senhor é a força da nossa vida. Graças a Deus. Nós vamos marcar a escritura. São Mateus capítulo 18, versículos do 1 ao 7. Escritura que será lida esta manhã. São Mateus capítulo 18, versículos do 1 ao 7. E nós vamos cantar o hino de número 186, Os Dons do Céu, Sol Maior. Manda, ó Senhor, chuvas dos céus, chuvas do Consolador. Vamos todos juntos louvar ao Senhor.

0: me vereis, pois eu, um pronome pessoal.
1: I will be with you, even in you, to the end of the world. Jesus Christ, the same yesterday and forever.
0: Eu estarei convosco, mesmo em vós, até o fim do mundo. Jesus Cristo é o mesmo ontem, hoje e eternamente.
1: People.
2: Oh,
0: gente, ó oh Deus, não pode você compreender?
1: Don't pay no attention to this little stoop-shouldered, bald-headed man standing up here trying to tell you these things.
0: Não preste nenhuma atenção neste pequeno homem careca de ombros caídos aqui de pé tentando lhes dizer estas coisas.
1: Don't look at me, uneducated, uncouth. Don't notice that.
0: Não olhem para mim, iletrado, inculto. Não observe isto.
1: What's the nature of the spirit that's working through here?
0: Observe a natureza do espírito que está operando aqui.
1: Believe the Lord Jesus.
0: Creia no Senhor Jesus Cristo.
1: It isn't me. I don't know you. Know nothing about you.
0: Não sou eu. Eu não te conheço. Nada sei a seu respeito.
1: It's him. Christ fulfilling his word to what he said he would do.
0: É ele, Cristo, cumprindo a sua palavra ao que ele disse que faria.
1: Remember, the end is drawing nigh.
0: Recordem, o fim está próximo.
1: Seek ye refuge while you can. While the doors of mercy is open to the Gentiles.
0: Procurem por um refúgio enquanto vocês podem, enquanto as portas de misericórdia estão abertas para os gentios.
1: Seek refuge. That thus saith the Lord.
0: Se refugiem, este é o assim diz o Senhor.
1: I invite every one of you that doesn't have that peace that would take you over there to come here, stand here by this altar.
0: Eu convido a cada um de vocês que não possui aquela paz que te levará para lá, para vir aqui, ficar aqui de pé ao lado deste altar.
1: Every sinner in here, every backslider, I want you to come and stand right here by the altar.
0: Cada pecador aqui, cada apóstata, eu quero que você venha e se coloque bem aqui ao lado do altar.
1: If the Spirit of God is sure that knows you, surely you know what to do.
0: Se o Espírito de Deus que te conhece está aqui, com certeza, ele saberá o que fazer.
1: God bless you, sir.
0: Deus te abençoe, Senhor.
1: Rise up and come here. See how sincere you are.
0: Levante e vem aqui. Veja quão sincero você é.
1: Would you walk from back there to here mean the difference between going to heaven or losing your salvation?
0: Você andaria daí de trás até aqui se isto significasse a diferença entre ir para o céu ou a perda de sua salvação?
1: See, I'm a member of the church. I've been born again.
0: Você diz, eu sou um membro da igreja. Eu nasci de novo.
1: Have you got that?
3: Bom dia com Jesus. O Senhor continue nos abençoando. Nós temos um comunicado. O irmão Abimael e família agradece a Deus e ao pastor pelas orações e pelo tempo que esteve congregando aqui. Ele comunica que estará se mudando para a cidade de Cajamar, São Paulo. Ele está aqui? Já não está aqui, né? Hoje. Então, fica comunicada à igreja a mudança do irmão. Deus o abençoe. Justifica a ausência nesta manhã, irmão Samuel, de Pouso Alegre, por motivo de trabalho. Também, irmão Adão Procopio e família, justifica a sua ausência. E nós temos um agradecimento que veio lá de Boa Esperança, que diz assim: eu venho por meio deste agradecer a Deus pelas orações da igreja e do pastor Cleomar Borges, pelo sucesso da minha cirurgia e de minha recuperação. Agradeço a todos, que Deus continue abençoando a igreja e ao nosso pastor. Deus abençoe. É o agradecimento da irmã Eliana de Boa Esperança. E agora nós vamos orar. Se você tem um pedido, uma necessidade, faça conhecido ao Senhor pelo levantar de uma de suas mãos. Nós vamos orar com o pastor Aparecido Vital e você apresente diante do trono da graça a tua petição.
2: Senhor Jesus Cristo, estamos agradecidos, Pai bendito, por mais esta manhã estarmos, ó Deus, aqui nesta casa de oração, ó Pai, para ouvir, Senhor, a palavra, o alimento para nossas almas, Pai Santo, enquanto levamos a Ti as nossas petições. O Senhor é onisciente, o Senhor é onipresente, Pai, o Senhor sabe a necessidade de cada um de nós. Conceda pelo Teu poder, Pai, que possamos todos usufruirmos, ó Pai, da bênção que estamos em necessidade. Que o Teu servo possa ser usado, ó Pai, nas Tuas mãos, como sempre tem sido, para nos trazer o alimento espiritual, ó Pai. No nome de nosso Senhor Jesus Cristo, nós oramos.

Graças a Deus. Vamos ver as igrejas que nos acompanham nesta manhã. A Igreja de Boa Esperança, Pouso Alegre, Mogi Mirim, os irmãos, Americana, Indaiatuba, pastor Wesley Rodrigues, graças a Deus. E também a igreja que se encontra em Pirassununga está acompanhando, irmã Madalena Machado, Lúcia, Terezinha, Daniel Grigório e família, Douglas e Luana, Edna, Tiago e Gisele Paiva, Ademilson Castro e família, Daiane, Márcio de Jesus e família, Vicentina de Jesus, Pedro Araújo e Cleonice, Vanete, Scarlett, Tiago e Larissa, Isilda, Emerson Lino, Kelly Mantovani, Timóteo e família, Jaqueline Batista e família, Edmara e Dalirian. Um total de 79 computadores, aproximadamente 139 irmãos que nos acompanham. Deus os abençoe, Deus abençoe a cada irmão e a cada igreja nesta manhã. E nós vamos acompanhar na mensagem Qual Atração Sobre a Montanha, do parágrafo 167 ao 208.

0: They're gone. Surely, we're not a bunch of hybrid Christians. We shouldn't be. Somebody has to be petted and babied.
1: Agora, querido Deus, certamente nós não somos grupo de cristãos híbridos. Não devíamos ser. Alguém que tem que ser acariciado e mimado.
0: You don't have that kind, Lord. You have rugged believers.
1: Tu não tens esse tipo, Senhor. Tu tens crentes fortes.
0: The very presence of God sets a man's heart on fire.
1: A própria presença de Deus coloca o coração do homem em fogo.
0: Like Abraham. He believed God.
1: Como Abraão, ele creu em Deus.
0: You made yourself known to him. Then you appeared to him and performed a sign. And he believed you.
1: Tu fizeste a ti mesmo conhecido a ele. Então apareceste a ele e realizaste sinal. E ele creu em

0: You turned his body back to a young man, and also his wife, which his wife was part of his own body.
1: Tu tornaste o seu corpo em um jovem, e também sua esposa, a qual sua esposa era parte de seu próprio corpo.
0: Then come forth the new child, the promised son.
1: Então veio o novo filho, o filho prometido.
0: God, you promised that it'd be the same thing in this day.
1: Deus, tu prometeste que seria a mesma coisa neste dia.
0: I pray that you'll confirm this word.
1: Eu oro que tu confirmes esta palavra.
0: And we'll deal right on that one promise there, that it will be like it was in Sodom.
1: E nós atuaremos exatamente sobre aquela promessa ali, que será como foi em Sodoma.
0: Just before Sodom was burnt and judgment struck Sodom, the Gentile world.
1: Pouco antes que Sodoma fosse queimada e o julgamento atingisse Sodoma, o mundo gentio.
0: So judgment is fixing to strike the Gentile world.
1: Então o julgamento está para atingir o mundo gentio.
0: And the Jews got 3.5 more years through the period of tribulation, Jacob's trouble. The continuing of the 70 weeks of Daniel.
1: E os judeus têm mais 3 anos e meio através do período da tribulação, a angústia de Jacó, a continuação das 70 semanas de Daniel.
0: But the Gentiles are numbered. It's time to go.
1: Mas o tempo dos gentios está contado. É o tempo de ir.
0: And you give that sign and you said it would be again.
1: E tu deste aquele sinal e tu disseste que assim seria outra vez.
0: Grant it, God. We're in your hands. Do with us as you see fit. In Jesus Christ's name. Amen.
1: Concede, Deus. Nós estamos em tuas mãos. Faça conosco como tu achares conveniente. No nome de Jesus Cristo. Amém.
0: Now, don't be nervous. What would it be if I was nervous?
1: Agora, não fiquem nervosos. O que seria se eu estivesse nervoso?
0: Now I'm making a thing here that it has to depend on the sovereignty of God.
1: Agora eu estou fazendo uma coisa aqui que depende da soberania de Deus.
0: But why do I do this?
1: Mas por que eu faço isto?
0: He said it would be. That settles it.
1: Ele disse que assim seria. Isso está estabelecido.
0: And if he makes himself that confirmed like that before you, well, can't you believe him? Certainly.
1: E se ele fizer ele mesmo isso, confirmado assim ante vocês, bem, não podem vocês crer nele? Certamente que sim.
0: You just have faith now and believe.
1: Simplesmente tenha fé agora e creia.
0: Let me just look around, see where the Holy Spirit will lead. What he'll do.
1: Deixe-me simplesmente olhar, ver onde o Espírito Santo guiará, o que ele fará.
0: I don't know what he'll do. That's up to him.
1: Eu não sei o que ele fará. Isso depende dele.
0: But if you just only have faith, only believe, all things are possible to them that believe.
1: Mas se você simplesmente tiver fé, somente crer, todas as coisas são possíveis àqueles que creem.
0: All of you believe that? Raise up your hands and say, I do believe it. With all my heart, I believe it.
1: Todos vocês que creem nisso, levantem suas mãos e digam, eu creio nisto. De todo o meu coração, eu creio nisto.
0: Now three will be a confirmation. If he'll do it three straight times to prove you that it's right.
1: Agora, 3 serão uma confirmação. Se ele fizer isso ininterruptamente 3 vezes, provar para você que isso está correto.
0: I don't care where you are, who you are. You just have faith and believe.
1: Não importa onde você esteja, quem você seja, você simplesmente tenha fé e creia.
0: I don't stir.
1: Agora não se mova nessa direção.
0: Lady, praying. I don't know. You just sit where you're at. You don't have to come.
1: A senhora orando, eu não a conheço. Fique no lugar onde a senhora está. Não precisa vir.
0: I don't know you, but you're holding a little girl in your hand or in your lap.
1: Eu não a conheço, mas a senhora está segurando uma garotinha em sua mão ou em seu colo.
0: I'm a total stranger to you, and the little girl looks normal. She looks well.
1: Eu sou completamente desconhecido à senhora, e a garotinha parece normal. Ela parece estar bem.
0: She's a pretty little girl, a little red-headed girl.
1: Ela é uma linda garotinha, garotinha de cabelos ruivos.
0: Looking here at her, she don't look like she's crippled or anything. I don't know what's wrong with her.
1: Olhando daqui para ela, ela não parece ser aleijada ou ter algo. Eu não sei o que há de errado com ela.
0: Might not be for the child, it might be for you.
1: Pode que não seja pela criança, talvez seja pela senhora.
0: But I just happened to see you sitting there, that child praying.
1: Mas aconteceu de eu vê-la sentada aí com essa criança e orando.
0: I have to talk to you a minute to catch your spirit, like Jesus said to the woman, bring me a drink.
1: Eu tenho que falar com a senhora por um minuto para perceber seu espírito, como Jesus disse à mulher, dá-me de beber.
0: Okay. Just to figure out one person.
1: Veja, somente para decifrar uma pessoa.
0: Brother Bryant, I'm sitting here. I know these people sitting here. They may be needy too, but you as a stranger.
1: O irmão Bryant e os que estão assentados aqui, eu conheço essas pessoas assentadas aqui. Eles talvez estejam necessitados também, mas a senhora é desconhecida.
0: Do you believe me to be God's prophet?
1: Você crê que eu sou um profeta de Deus?
0: Do you believe these things that you've heard tonight is the truth?
1: Você crê que estas coisas que você ouviu nesta noite são a verdade?
0: Now, if God will reveal to me something that you've done or something you ought not have done.
1: Agora, se Deus me revelar algo que você tem feito ou alguma coisa que você não devia ter feito,
0: or something's wrong with you or what your desire is, you'll know where it's true or not, won't you?
1: Ou algo que esteja errado com você, ou qual é o seu desejo, você saberá se é verdade ou não. Não saberá?
0: And if he'll do that, will it confirm his word that he's the same yesterday, today, and forever? And if St. Luke 17:30 is being manifested?
1: E se ele fizer isso, confirmará isso a sua palavra de que ele é o mesmo ontem, hoje, eternamente? Em que São Lucas 17:30 está sendo manifestado?
0: You believe it?
1: Você crê nisto?
0: Now the lady raised her hand that we're strangers.
1: Agora, aquela senhora levantou a mão confirmando que somos desconhecidos.
0: I don't know you. But I'm trying to contact your spirit one person. There's so many of you pulling.
1: Eu não conheço a senhora, mas estou tentando fazer contato com o espírito dela, uma pessoa. Há tantos de vocês puxando.
0: Now you believe this with all your heart.
1: Agora, creia nisto de todo o seu coração.
0: Now it is for the little girl. It's not you.
1: Agora é para a garotinha, não é para a senhora.
0: You're nervous. But it ain't the nervousness that's bothering you.
1: A senhora é nervosa, mas não são os nervos que a estão incomodando.
0: The great thing on your heart's that little girl.
1: A grande coisa em seu coração é essa garotinha.
0: You believe God can tell me what it is? You believe it?
1: E a senhora crê que Deus pode me dizer o que é? A senhora crê?
0: Would it help you? Would you believe then?
1: Isto a ajudaria? A senhora creria então?
0: It's a brain injury. Is that right?
1: É um ferimento no cérebro, certo?
0: Now put your hand on the little child's head, your hand.
1: Agora coloque sua mão sobre a cabeça da garotinha, sua mão.
0: Dear God, you said these signs shall follow them that believe. They'll lay their hands on the sick and they shall recover.
1: Querido Deus, tu disseste, estes sinais seguirão aqueles que crerem, colocarão as mãos sobre os enfermos e eles serão curados.
0: The woman is a believer.
1: Esta mulher é uma crente.
0: Her hands upon the child. May it recover. In the name of Jesus Christ, I offer this prayer. Amen.
1: Sua mão está sobre a criança. Pode ser curada. No nome de Jesus Cristo, eu ofereço esta oração. Amém.
0: Now do you believe all of you?
1: Agora você crê, todos vocês?
0: If thou canst believe, all things are possible. Certainly.
1: Você pode crer, todas as coisas são possíveis. Certamente que sim.
0: I know the lady sitting next to her, but she's so sincerely looking this way.
1: Eu conheço a senhora que está sentada próxima a ela, porém ela está tão sinceramente olhando para este lado.
0: I can't call her name, but if I look at her a minute, I would know.
1: Não me lembro do nome dela, mas eu, se eu olhar para ela por um minuto, eu saberia.
0: But I know the woman by looks. But I don't know what's your trouble.
1: Mas eu conheço essa mulher só de vista, mas eu não sei qual é seu problema.
0: You believe God will let me know what your trouble is?
1: A senhora crê que eu, Deus me deixará saber qual é o seu problema?
0: Would it help you? Sugar diabetes.
1: A senhora, isto ajudaria? diabetes sacarina.
0: Now, that's right, hold your hand. Certainly.
1: Agora, se isso está correto, levante sua mão. Certamente que sim.
0: Happened to be the lady laying sitting next to you has got the same thing.
1: Aconteceu de estar a senhora assentada próxima à senhora, tem a mesma coisa.
0: She's a stranger.
1: Ela é desconhecida.
0: The other lady's praying for somebody. A crippled child. You'd believe with all your heart, God would grant it.
1: A outra senhora está orando por alguém, uma criança aleijada. A senhora crê de todo o coração, Deus concederia isso.
0: Somebody back in here.
1: Alguém aqui atrás.
0: Man sitting over there trying to get rid of smoking cigarettes.
1: O homem assentado aí, tentando largar do cigarro.
0: You believe God will take them away from you? All right.
1: Crê você que Deus tirará isso de você? Pois bem.
0: You believe? You can have it.
1: Você crê? Você pode receber isso.
0: I've never seen the man in my life.
1: Eu nunca vi esse homem em minha vida.
0: Here's a man, see a dark shadow hanging over this man right here, laying on a cot like or a chair.
1: Há um homem aqui, vem essa sombra escura pairando sobre este homem bem aqui que está deitado sobre um tipo de maca ou uma cadeira.
0: He's dying. He's shattered, he's got cancer.
1: Ele está para morrer. Ele está sombreado, ele tem câncer.
0: I don't know the man, never seen him.
1: Eu não conheço o homem, nunca o vi.
0: God knows all about you.
1: Deus sabe tudo a seu respeito.
0: That's the truth, sir.
1: Essa é a verdade, senhor.
0: You believe God could tell me something about you, would it help you to receive your healing?
1: O senhor crê que Deus poderia me dizer algo a seu respeito? Isto o ajudaria a receber sua cura?
0: You was brought here by a friend.
1: O senhor foi trazido aqui por um amigo.
0: But you're not from here. You're somewhere where there's a big body of water that people fishes at. In Albany, Kentucky.
1: Mas o senhor não é daqui. O senhor é de algum lugar onde há uma grande massa d'água, onde as pessoas pescam. Sim, Albany, Kentucky. Está certo.
0: Believe it, you can go back home well.
1: Creia e o senhor poderá voltar para casa são.
0: Believe it, it's gone. If you don't believe it, you must believe it. Believe it's been done for you.
1: Creia que isso se foi. Se o senhor crer, o senhor deve crer nisto. E creia que se foi do senhor.
0: You believe? You. From Tennessee. Got a boy, he's got asthma. Not here, but you breathe and he'll be healed.
1: O senhor crê? Você, de Tennessee, tem um menino que tem asma. Não está aqui, mas crê você que ele será curado?
0: And take your handkerchief on your hand there to him. He'll be healed. He'll believe it.
1: Então tome seu lenço em sua mão aí para ele. Ele será curado se você crer nisto.
0: The lady crying, sitting across from Dr. Vail there.
1: A senhora que está chorando, assentada ao lado do Dr. Vail ali.
0: She's shattered also, a dark shadow. I never seen the woman in my life. But she's got cancer.
1: Ela também está sob uma sombra escura. Eu nunca vi a mulher em minha vida, mas ela tem câncer.
0: She'll die if something isn't done for her.
1: Ela morrerá se algo não for feito por ela.
0: You believe he'll heal you, lady?
1: A senhora crê que ele a curará, senhora?
0: You can have your healing. You'll just believe.
1: Pode? A senhora pode receber sua cura se simplesmente crer.
0: There's a little lady sitting right behind her with a handkerchief up over her mouth.
1: Há uma pequena senhora sentada bem atrás dela com um lenço sobre sua boca.
0: She's also got ulcerated stomach. Sick.
1: Ela também tem úlcera estomacal. Enferma.
0: You've been having passing out spells, blinding, falling out.
1: A senhora tem tido acesso de desmaio, ofuscações, quedas.
0: Somebody brought you here.
1: Alguém a trouxe aqui.
0: Got female trouble.
1: A senhora tem problema de senhoras.
0: If you bleed, you go home and be well.
1: Se crer, a senhora poderá ir para casa, ficar boa.
0: You young man, you're a stranger, sitting right here in front of me, looking at me.
1: Você, jovem, você é desconhecido, assentado bem aqui na minha frente, olhando para mim.
0: What are you, Puerto Rican or something?
1: Que é você, porto-riquenho ou algo assim? Sim.
0: What a man pointing me. I'm a stranger to you. You know that you're not even from my country.
1: O que quis dizer? Sou desconhecido a você. Você sabe disso. Você não é nem mesmo do meu país. Mas você crê que Deus pode dar-lhe o desejo de seu coração?
0: If I tell you what your desire is, will you receive it?
1: Se eu lhe disser qual é seu desejo, você receberá?
0: You're seeking the baptism of the Holy Ghost. That is true.
1: Você está buscando o batismo do Espírito Santo. Isso é verdade.
0: Receive the Holy Ghost, my brother.
1: Receba o Espírito Santo, meu irmão.
0: There's a colored man sitting way back here. Got a burden on his heart. For his wife.
1: Aqui está um homem de cor assentado bem aqui atrás. Tem uma grande preocupação em seu coração. É por sua esposa.
0: She's not here even.
1: Ela nem mesmo está aqui.
0: She's got trouble with her feet.
1: Ela tem problemas com seus pés.
0: You believe he'll heal her? You do?
1: O senhor crê que ele a curará? Crê?
0: You're a stranger here. You're from across the sea. You're from Jamaica.
1: O senhor é um estrangeiro aqui. O senhor é do além-mar. O senhor é da Jamaica.
0: You believe God can tell me who you are?
1: Crê que Deus pode me dizer quem é o senhor?
0: Mr. Brady.
1: Senhor Brady.
0: You believe?
1: O senhor crê?
0: Jesus Christ is the same yesterday, today, and forever.
1: Jesus Cristo é o mesmo ontem, hoje e eternamente.
0: This lady sitting right back over this end. Next to Mrs. Wright there. She's got a burden on her heart.
1: Essa senhora sentada ali atrás, deste lado, próxima à senhora Wright ali, ela tem uma grande preocupação em seu coração.
0: She's praying for her daughter. She's up for an operation.
1: Ela está orando por uma filha. Ela vai fazer uma operação.
0: You believe with all your heart for her? She won't need it if you'll get her to believe it.
1: A senhora crê de todo o coração por ela? Ela não precisará disso se a senhora conseguir fazê-la crer nisto?
0: I can't heal.
1: Eu não posso curar.
0: Way back down in the nursery, I see the spirit of the Lord, an angel, light moving in the nursery.
1: Lá atrás no berçário, eu vejo o espírito do Senhor, um anjo, uma luz se movendo no berçário.
0: It's over a young woman, and she's got a spiritual trouble she's wondering about.
1: Está sobre uma jovem mulher e ela tem um problema espiritual com o qual ela está preocupada.
0: Seems like I ought to know the woman somehow.
1: Parece que devia identificar a mulher de alguma maneira.
0: A young woman. She's also got a female disorder.
1: Uma jovem mulher. Ela tem também um distúrbio feminino.
0: Yes. Her name is Mrs. West. From Alabama. Miss David West.
1: Sim. Seu nome é a senhora West, do Alabama. Senhora David West.
0: Believe. God will grant it to you.
1: Creia, e Deus lhe concederá isto.
0: It shall be light.
2: Amen.
0: And in that day when the Son of Man is being revealed.
1: Haverá luz. E naquele dia quando o Filho do Homem há de ser revelado.
0: If that isn't Jesus Christ, the same yesterday and forever, I don't know nothing about it.
1: Se isso não é Jesus Cristo mesmo ontem, hoje, eternamente, eu não sei nada sobre isso.
0: Do you believe that?
1: Você crê nisso?
0: All things are possible to them that believe.
1: Todas as coisas são possíveis àqueles que creem.
0: Out upon the microphones across the land now, and in this tabernacle. How many of you will raise your hands and say, I am a believer?
1: Pelos microfones através do país agora e neste tabernáculo, quantos de vocês levantarão suas mãos e dirão, eu sou um crente?
0: Now you out there in the lands, everyone's got their hands up here.
1: Agora, vocês aí pela nação, aqui todos estão com suas mãos levantadas.
0: And way out in yonder somewhere across the nation, you got your hands up, no doubt.
1: E por aí em algum lugar através da nação, levante suas mãos, sem dúvida.
0: Now, close your eyes. Just drop your hands upon somebody near you.
1: Agora feche seus olhos. Simplesmente coloque suas mãos sobre alguém próximo a você.
0: Take a hold of their hand. Lay it upon their shoulder.
1: Segure sua mão. Coloque-a sobre seu ombro.
0: I got my hands on the handkerchiefs.
1: Eu tenho minhas mãos sobre os lenços.
0: Look what's been done today. Look what's done now.
1: Veja o que tem sido feito hoje. Veja o que foi feito agora.
0: Beholding his hallowed face, aglow with love divine.
1: Olhando sua santa face, incandescente com amor divino.
0: Blessed partakers of his grace, as gems in his crown to shine.
1: Benditos participantes de sua graça, como pedras preciosas em sua coroa para brilhar.
0: Now pray. Let's pray. Everywhere.
1: Agora oremos. Vamos orar em todos os lugares.
0: Dear God, the hour has arrived.
1: Querido Deus, a hora tem chegado.
0: What meaneth this? God fulfilling his word.
1: O que significa isto? Deus cumprindo sua palavra.
0: What's the attraction, Lord?
1: Qual é a atração, Senhor?
0: It's God fulfilling his word.
1: É Deus cumprindo sua palavra.
0: What is this out across the nation? Through the medium of a telephone.
1: O que é isso através da nação, por meio do telefone?
0: That hundreds of people have their hands laid on one another. Across the nation from one coast to the other.
1: Que centenas de pessoas têm suas mãos colocadas uns sobre os outros através da nação de uma costa à outra.
0: From the north to the south, east to the west.
1: Do norte ao sul, do leste ao oeste.
0: Here sits people here from foreign countries.
1: Aqui encontra-se pessoas aqui de países estrangeiros.
0: Many of the states, Mexico, Canada. And we got our hands laid on one another.
1: De muitos estados, México, Canadá, e estamos com nossas mãos colocadas um sobre o outro.
0: God fulfilling his word.
1: Deus cumprindo sua palavra.
0: How is this that a person could stand here by the Holy Spirit and call a man like he did Simon Peter?
1: Como é isso que uma pessoa pode se pôr de pé aqui pelo Espírito Santo e chamar um homem como ele fez com Simão Pedro?
0: Your name is Simon. You are the son of Jonas.
1: Teu nome é Simão. Tu és o filho de Jonas.
0: Go get your husband and come here.
1: Vai chamar teu marido e vem aqui.
0: I have no husband.
1: Eu não tenho marido.
0: Truly, you have five.
1: Verdadeiramente, tu tens cinco.
0: She said, I know that Messiah is coming to do this. But who are you?
1: Ela disse, eu sei que o Messias está vindo para fazer isto, mas quem és tu?
0: He said, I'm he.
1: Ele disse, eu sou ele.
0: And you're the same yesterday, today and forever.
1: E tu és o mesmo ontem, hoje e eternamente.
0: And you promise the works that I do, shall ye do also. More than this shall you do, because I go to the Father.
1: E tu tens prometido, as obras que eu faço, vós também as fareis. Maiores do que estas, porque eu vou para o Pai.
0: And behold, in the last days I'll send to you the Elijah, the prophet.
1: E eis que nos últimos dias eu vos enviarei o Elias, o profeta.
0: And he'll change the thoughts of the people.
1: E ele mudará os pensamentos das pessoas.
0: Turn the hearts of the children back to the apostolic teaching of the Bible.
1: Tornará os corações dos filhos de volta ao ensinamento apostólico da Bíblia.
0: And it shall be light about the evening time.
1: E haverá luz no entardecer.
0: Here we are, great God of heaven.
1: Aqui estamos, grande Deus dos céus.
0: The hour is here.
1: A hora está aqui.
0: The hands are upon the people.
1: As mãos estão sobre as pessoas.
0: Satan, you're defeated. You are a liar.
1: Satanás, tu estás derrotado. Tu és um mentiroso.
0: And as a servant of God. And as servants,
1: e como um servo de Deus, e como servos,
0: we command that in the name of Jesus Christ, that you obey the word of God and go out of the people, because it's written, in my name they shall cast out devils.
1: Nós ordenamos que no nome de Jesus Cristo, que tu obedeças a palavra de Deus e saias das pessoas, porque está escrito, em meu nome expulsarão demônios.
0: And all the people may be set free.
1: E todas as pessoas possam ser libertas.
0: Grant it, dear God.
1: Concede-o, querido Deus.
0: You are the God of heaven that defeated that day with an attraction on Mount Calvary. All sickness and diseases and all the works of the devil.
1: Tu és o Deus do céu que derrotaste aquele dia, com uma atração sobre o Monte Calvário, todas as enfermidades e doenças e todas as obras do diabo.
0: You are God, and the people are healed by your stripes. They are free in the name of Jesus Christ. Amen.
1: Tu és Deus, e as pessoas são curadas pelas suas pisaduras. Elas são libertadas no nome de Jesus Cristo. Amém.
0: God, every handkerchief that's laying here, while the Spirit of God is present.
1: Deus, cada lenço que está colocado aqui, enquanto o Espírito de Deus está presente,
0: while the anointing of Jesus Christ is upon the people, and the great signs that He promised are being fulfilled.
1: Enquanto a unção de Jesus Cristo está sobre as pessoas, e os grandes sinais que Ele prometeu estão sendo cumpridos.
0: And the earth is trembling, the earthquakes are happening. The great signs that He told in the Scripture being fulfilled in the evening light shining.
1: E a terra está tremendo, os terremotos estão acontecendo, os grandes sinais que Ele disse, e a Escritura está sendo cumprida, e a luz do entardecer brilhando.
0: I lay my body across these handkerchiefs, representing this whole body of believers from east, west, north, and south.
1: Eu coloco meu corpo sobre estes lenços, representando todo este corpo de crentes do leste, oeste, norte, sul.
0: And say to the devil, in the name of Jesus Christ, leave every patient these are laid upon, to the honor and glory of the Word of God.
1: E digo ao diabo, no nome de Jesus Cristo, deixe cada paciente sobre as quais estes forem colocados, para a honra e glória da palavra de Deus.
0: In the name of the Word of God, Jesus Christ of Nazareth. Amen.
1: No nome da palavra de Deus, Jesus Cristo de Nazaré. Amém.
0: Now, quietly, sanely, soberly, and in your right mind, as believers.
1: Agora, quietamente, sensatamente, sobriamente, em seu são juízo, como crentes.
0: Do you now believe and accept your healing from God Almighty in the name of Jesus Christ? If you do, hold up your hand.
1: Vocês agora creem e aceitam sua cura do Deus Todo-Poderoso no nome de Jesus Cristo? Se você crê, levante suas mãos.
0: All out in the lands, hold up your hands out there.
1: Todos através da nação, levantem suas mãos aí.
0: Every person in here, as far as I can see, had their hands up.
1: Cada pessoa aqui, até onde eu posso ver, tem suas mãos levantadas.
0: Inside, outside, against the windows, in the doors, in the nurseries and all around, everywhere, people with their hands up.
1: Dentro, fora, nas janelas, nas portas, nos berçários e em todos os lugares ao redor, pessoas com suas mãos levantadas.
0: They accept it.
1: Elas aceitam isto.
0: Satan is defeated.
1: Satanás está derrotado.
0: The stripes of Jesus Christ heals you.
1: As pisaduras de Jesus curam você.
0: And the presence of Jesus Christ verifies the fact that He's a living today, ever able to keep every promise that He made. Amen.
1: E a presença de Jesus Cristo confirma o fato dele estar vivo hoje, sempre capaz de manter cada promessa que ele fez. Amém.
0: I believe him, don't you?
1: Eu creio nele. Não crê você?
0: Now let us stand up to our feet.
1: Agora vamos nos colocar de pé.
0: In the name of the Lord Jesus, accepting everything that's been done or said.
1: No nome do Senhor Jesus, aceitando tudo o que tem sido feito ou dito.
0: We love him with all of our hearts.
1: Nós o amamos de todo o nosso coração.
0: We cherish him with all that's in us.
1: Nós o estimamos com tudo que está em nós.
0: Now as you go to your different homes from tonight, God go with you.
1: Agora enquanto vocês vão para suas diferentes casas nesta noite, que Deus vá com vocês.
0: God give you the Holy Ghost if you don't have the Holy Ghost.
1: Que Deus lhes dê o Espírito Santo se vocês não têm o Espírito Santo.
0: Every man, woman, boy or girl here that's not been baptized in the name of Jesus Christ, there's clothes, pool.
1: Cada homem, mulher, menino ou menina aqui que não foi batizado no nome de Jesus Cristo, há roupas, tanque.
0: Don't put off tomorrow what can be done today.
1: Não deixe para amanhã o que pode ser feito hoje.
0: Tomorrow may be too late.
1: Amanhã pode ser tarde demais.
0: Sufficient for today, for the day is the evil thereof.
1: Basta cada dia o seu próprio mal.
0: There's ministers standing waiting. Clothes are waiting. No excuses. Are you waiting?
1: Há ministros de pé, aguardando. Roupas estão esperando. Não há desculpas. Você está esperando?
0: If you are, you believe. No matter how you've been baptized, sprinkled, poured, whatever it is, It's an error.
1: Se você está, creia. Não importa como você foi batizado, borrifado, aspergido, seja como for, é um erro.
0: The light has come. Come believe and be baptized.
1: A luz chegou. Venha, creia e seja batizado.
0: Everyone without the Holy Ghost, may you receive the Holy Ghost. Every one of you.
1: Cada um que não tem o Espírito Santo, que possa receber o Espírito Santo, cada um de vocês.
0: In the full divine power and love that he promised you. To make you a new creature in him. God bless you.
1: No total poder divino e amor que ele lhe prometeu para fazê-lo uma nova criatura nele. Deus o abençoe.
0: Now, till next Sunday morning at 9:30, let's sing this little song that we used to sing years ago.
1: Agora, até no próximo domingo de manhã, às 9:30, vamos cantar este corinho que costumávamos cantar anos atrás.
0: Don't forget the family prayer.
1: Não esqueça a família de orar.
0: Jesus wants to meet you there.
1: Jesus deseja ir com você se encontrar.
0: He will take your every care.
1: Ele tomará todos os seus cuidados.
0: Don't forget the family prayer.
1: Não esqueça a família de orar.
0: Let's sing it together now.
1: Vamos cantar juntos agora.
0: Don't forget the family.
1: Não esqueça a família
0: prayer.
1: De orar.
0: Jesus wants
1: Jesus
0: to meet you there.
1: Com você se encontrar.
0: And he will take your every
1: Ele tomará
0: care.
1: Todos os seus cuidados.
0: Oh, don't forget
1: Não esqueça
0: the family
1: a família de orar.
0: Now, as we sing it again, shake hands with the pilgrim next to you. See? As we sing it.
1: Agora, ao cantá-lo de novo, cumprimente um peregrino próximo a você com um aperto de mão. Vejam, enquanto cantamos.
0: Don't forget the family prayer.
1: Não esqueça a família de orar.
0: Oh, Jesus wants to meet
1: oh, Jesus
0: you
1: deseja ir
0: there.
1: Com você se encontrar.
0: He will take your every
1: Ele tomará
0: care.
1: Todos os seus cuidados.
0: Oh, don't forget the
1: Não family esqueça a família
0: prayer.
1: De orar.
0: Don't you love him?
1: Você não o ama?
0: I love him because he first loved me and purchased my salvation. That was attraction on Mount Calvary.
1: Eu amo porque ele primeiro me amou e comprou minha salvação. Aquela foi a atração no Monte Calvário.
0: The same attraction on Sunset Mountain.
1: A mesma atração sobre o Monte Pôr do Sol.
0: Mount Nebo, Mount Sinai, all the different mountaintop experiences.
1: Monte Nebo, Monte Sinai, todas as diferentes experiências no topo dos montes.
0: All right, let's sing it now.
1: Então, pois bem, vamos cantá-lo agora.
0: Ah.

0: do Calvário.
1: All that love him say amen.
0: Todos que o amam digam amém.
1: So, now just think of what he's done for you.
0: Assim seja. Agora simplesmente pense no que ele fez por você.
1: Think that you could be out there in a bar room tonight.
0: Pense que você poderia estar lá num bar nesta noite.
1: You probably would have been in the grave like I should have been. Outside the mercies of God.
0: Você provavelmente estaria numa sepultura como eu deveria estar, fora da misericórdia de Deus.
1: What did he do for you?
0: Que fez ele por você?
1: Oh, how could we keep from loving?
0: Oh, como poderíamos deixar de amá-lo?
1: No matter what anybody says, he's first.
0: Não faz nenhuma diferença o que alguém diga. Ele é primeiro.
1: Let's close our eyes. Bow our heads as we sing it to him now.
0: Vamos fechar nossos olhos e inclinar nossas cabeças enquanto cantamos para ele agora.
1: He likes songs, singing hymns.
0: Ele gosta de cânticos, cântico de hinos.
1: Let's sing it to him now.
0: Vamos cantar para ele agora.
1: Ah.

0: Ele primeiro meia mão. 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No madeiro do Calvário.
1: With our heads and hearts bowed in his presence.
0: Com nossas cabeças e corações inclinados em sua presença.
1: Gratefulness for what our eyes have seen, what our ears have heard.
0: Agradecidos pelo que nossos olhos têm visto, nossos ouvidos têm ouvido.
1: What's recorded in God's word, what his promise has been to us today. God bless you.
0: O que está gravado na palavra de Deus, o que a sua promessa tem sido para nós hoje, Deus os abençoe.
1: We have a guest with us tonight, a brother, Ned Iverson, formerly a Presbyterian minister.
0: Nós temos um convidado conosco nesta noite, um irmão, Ned Iverson, outrora um ministro presbiteriano.
1: His father, his brothers are Presbyterian minister.
0: Seu pai, seus irmãos são ministros presbiterianos.
1: He, I understand, was baptized today again in the name of Jesus Christ.
0: Ele, como eu entendi, foi batizado hoje novamente no nome de Jesus Cristo.
1: He's a minister and a good one at that.
0: Ele é um ministro e é bom nisso.
1: And now I'm going to ask him, as I believe him to be God's servants, to ask God's blessings upon this congregation as you go to your home.
0: E agora eu vou pedir a ele, pois eu creio ser ele um servo de Deus, para pedir as bênçãos de Deus sobre esta congregação enquanto vocês vão para suas casas.
1: Brother Iverson, come forward. While we have our heads bowed in prayer. God bless you, my brother.
0: Irmão Iverson, venha até aqui enquanto nós estamos com nossas cabeças inclinadas em oração. Deus o abençoe, meu irmão.

Graças a Deus, você foi curado, libertado e abençoado em mais esta mensagem, no nome do Senhor Jesus Cristo. Amém. Podeis os assentar. E agora, reverentemente, com os nossos corações e as nossas cabeças inclinadas, vamos receber mais uma porção da palavra do Senhor ao nosso favor, ao toque de somente crer.

Qual é a atração sobre a montanha? Bom dia com Jesus. A mesma atração no Monte Nebo, Monte Sinai, Monte Calvário, no Monte Pôr do Sol. A luz chegou. O mesmo Deus cumprindo a sua palavra, manifestando o ministério do Filho do Homem, Deus Todo-Poderoso, que falou com a mulher no poço, que falou com Natanael, está falando conosco. Que maravilha, graças a Deus. Ele é o mesmo ontem, hoje e eternamente. A palavra Elohim. Olha, o mesmo Jesus. Que privilégio. Vamos aplaudir a Jesus. O mesmo Jesus falou com a mulher. Está falando conosco. O mesmo Jesus que falou com Abraão. Está falando conosco. Que privilégio. Vamos ver pão diário. É tanta coisa boa aqui. Deus tem feito tanto por nós. E por isso nós estamos alegres. Estatura de um varão perfeito. Pregada 14/10/62. Se você morre, tira o sangue de um homem, ou embalsama. O problema é que muitos deles nunca foram embalsamados. Se você tira o sangue de um homem, ele está acabado. Então, a única coisa que você faz é pôr outro sangue de volta nele. Ele viverá novamente. Você tirou o sangue dele e agora nós colocamos o sangue de Jesus Cristo dentro. Veja, isso traz a fé de Jesus Cristo, a virtude de Jesus Cristo, o conhecimento de Jesus Cristo, a temperança de Jesus Cristo, a paciência de Jesus Cristo, a piedade de Jesus Cristo, o amor fraternal de Jesus Cristo, o amor de Deus, o qual é Jesus Cristo. Ele é a cabeça e controla você, e seus pés são o fundamento. Fé, amém. Controlado pela cabeça. Toma-o. Aí está o homem perfeito de Deus, quando ele possui estas virtudes. Aleluia. A tua descendência possuirá a porta dos seus inimigos. 13/2/61. No momento em que eles estavam prontos para dar o último passo, posso vê-lo se levantar, suas vestes sacerdotais descerem em torno dele, onde ele está sentado esta noite. Elas estão ensanguentadas, fazendo intercessão sobre a confissão, pois ele morreu para fazer acontecer tudo o que pedimos. Onde está a nossa fé nele? Lá se levanta ele, acene nessa direção, e aqui vem uma grande nuvem branca junto a ele. Sobe nela, chama o vento leste, o vento norte, o vento sul e o vento oeste, para conduzi-lo como cavalos. Ergue a mão para o alto e pega um relâmpago em zigue-zague e faz estalar através dos céus, antes que até mesmo pudéssemos entrar ali.
ele estava na fornalha de fogo com eles. Ele se pôs de pé lá dentro com um grande abanador de palmeira de algum lugar lá perto da árvore da vida, abanando as chamas ardentes para longe deles, disse: só quero conversar com vocês, filhos. Sei que vocês são a descendência de Abraão. Eu dei a promessa e estou aqui para respondê-la, mantendo as chamas de fogo distantes. Oh, sim, eles abriram, disse. Quantos vocês colocaram lá? Disseram: três. Ele disse: há mais um lá, e se parece com o Filho de Deus. Ele era, porque eles, depois que foram provados, eles possuíram a porta do inimigo. Amém. Ele faz isso. Olha, se nós crer, realmente não tem ninguém doente. Jesus já nos curou nesta manhã. Ele cura e perdoa dioturnamente. É um pecado não crer. E o mesmo Jesus está falando conosco. A semente da serpente. 28:9-58. Qual é o mais forte? Qual é o mais forte? Eu tenho dito. Um salvador ou um pecador? Qual tem a maior força? Então, o mais forte teve que permitir o menor. E ele só faz isso para a sua glória. Quando ele fez Lúcifer, ele sabia que ele seria o diabo. E ele teve que permitir isso, entrar lá para mostrar que ele era o Salvador, o Cristo. Ele teve que deixar isso acontecer dessa maneira. Agora, a Bíblia não diz que todas as coisas contribuem juntamente para o bem daqueles que amam a Deus? Então, você está com medo de quê? Coloquemos mãos à obra, com coragem para qualquer luta. Não seja como gado guiado parvo, a que se tinha de implorar e persuadir, e seja um herói. Eu gosto disso. Levante-se. Não tem que implorar e persuadir. Levante-se. Senhores, queremos ver a Jesus. 24:12-61. Isaías disse que ele era maravilhoso. Vamos pensar em algumas coisas que ele disse que o fez maravilhoso. O que o fez maravilhoso? Quando ele disse isto: eu e meu Pai somos um. Maravilhoso! Diga-me que fariseu poderia ter dito isso. Diga-me que sumo sacerdote poderia ter dito isso. Com Deus sustentando isto. Está vendo? Disse: se eu não faço as obras, agora não creiais em nada que eu digo. Porém, se eu prego isso, então isso mostra que Deus enviou-me para fazer isso. Disse agora, ele disse: eu e meu Pai somos um. Não, eu e meu Pai somos três. Jesus disse: agora o credo diz: eu e meu Pai somos três. Porém, a Bíblia diz, e Jesus diz: eu e meu Pai somos um. Isso é maravilhoso. A luz chegou.
Aleluia! Às vezes, os denominacionais que não têm a luz da hora, eles fazem tudo e depois dizem, no nome do Pai, é triste, do Filho. Dá uma dor no coração e do Espírito Santo. Oh, graças a Deus, a luz chegou. Ele é o tal. É no nome do Senhor Jesus Cristo. Aleluia. Os resultados da decisão. Ele disse, mas mandamento deve ser sobre mandamento e regra sobre regra, um pouco aqui e um pouco ali, e apegai-vos ao bem, assim por lábios ganguejantes e por outras línguas falarei a este povo, e esse é o sábado. Amém. Hebreus 4 diz, resta uma guarda do sábado para o povo de Deus, porque nós, como entramos em seu repouso, repousamos de nossas obras como Deus das dele. Deus trabalhou 6 dias e no sétimo dia ele repousou, ele foi repousar e nunca mais voltou. E um homem pode trabalhar aqui no mundo até aos 20 anos, 30, 40, 70, mas quando repousa de suas obras mundanas, ele entra em um eterno repouso com Deus, como Deus fez no princípio. Ó, irmão, se você está vivendo na fronteira esta noite, venha, atravesse o Jordão, é maravilhoso. Há uvas enormes lá. Nós temos a evidência inicial, nós temos, aleluia, temos alguns Josués e Calebes que cruzaram a fronteira e trouxeram a evidência de que é uma boa terra. Toda a promessa que Deus fez está aqui. O Evangelho completo, a Bíblia completa, cura divina, alegria, felicidade, paz, tudo que a Bíblia prometeu, todo fruto está nesta terra. Amém. Eu não quero viver fora dessa terra. Aleluia! 5 identificações definidas da verdadeira igreja do Deus vivo. 11/9/60. E isso, Deus é o médico. Ele é o médico da alma. Ele é o médico de salvação. E ele educou um homem em sua própria teologia, Pedro, um homem sem letras que não conhecia nem ler seu nome, quando era escrito diante dele, mas ele lhe deu o Espírito Santo. E lhe deu um lápis para escrever a doutrina a respeito. Assim, no dia de Pentecostes, ele escreveu a receita. Vejamos o que ele escreveu. Doutor Simão Pedro, permita-nos ver qual é a sua receita para a salvação. Vejamos para que ela foi receitada. Ouvindo eles isto, compungiram-se em seus corações e perguntaram a Pedro, o doutor, e aos demais apóstolos, que faremos, varões e irmãos? Atenção,
você tem as chaves. E disse-lhe Pedro: arrependei-vos e cada um de vós seja batizado em nome de Jesus Cristo para perdão dos pecados e recebereis o dom do Espírito Santo. Porque a promessa vos diz respeito a vós, a vossos filhos, àqueles que estão longe e a tantos quanto Deus, nosso Senhor, chamar. Essa é a receita. Não.

com a coisa errada, matando o paciente. Pai, Filho, Espírito Santo, te batizo. Está morto, meu irmão. Você morreu. Porque quer ressuscitar? Batiza no nome do Senhor Jesus Cristo. Você tem vida eterna. O diabo segura nessa doutrina de Satanás. No nome dos títulos. Isso é a doutrina do diabo. Matando as pessoas. Graças a Deus, os ungidos dos últimos dias. 30/9/65. Foi a última que nós ouvimos, a penúltima fita. Vamos ver qual que ele pregou domingo, no domingo seguinte, após essa. Põe ela para começar domingo. Mas observem, Jesus disse que neste tempo do fim, novamente, os dois espíritos estariam realmente parecidos novamente. É isto certo? A congregação diz amém. Agora notem, estará mais parecido do que foi então. Este é o tempo do fim. Os filhos, Deus tenha misericórdia de nós, até que seria mesmo tão real até que enganaria os escolhidos, se possível. Agora, como você vai, como nós o distinguimos naqueles dias, como se vai distingui-lo hoje? Do mesmo modo, fique com a palavra Jesus Cristo, o mesmo ontem, hoje e eternamente. Agora considere toda esta mensagem e quando você ouvir a fita, mesmo talvez quando eu tiver partido algum dia, quando o Senhor tiver terminado de me usar aqui na terra, consulte isto. Ouça minha voz, o que estou lhe dizendo. Se ele me levar antes de sua vinda, simplesmente lembre-se, eu tenho lhe falado no nome do Senhor, pela palavra do Senhor. Sim, amém. Vamos dizer graças a Deus por estes parágrafos. E palmas para Jesus. Graças a Deus, é coisa grande demais. Ter Jesus hoje, como a mulher teve no poço, é maravilhoso. Como Natanael teve, como Abraão teve, debaixo lá dos carvalhais, nós temos a mesma coisa. Louvado seja o nome de Jesus, tudo está cumprido. Vamos ler a carta aqui de Goiânia. Para o encontro de abril, encontro da Semana da Páscoa, a Festa das Trombetas, parágrafo 22. E eu estava pensando, quando dirigia pela estrada há muito tempo atrás, saí para orar um pouquinho antes de subir no púlpito, como qualquer ministro verdadeiro e sincero faria. Eu estava pensando, você sabe, estamos tendo um tempo glorioso quando nos reunimos aqui e as pessoas de muitos estados se reunindo, assentadas aqui agora, de bem longe, centenas e centenas de milhas, e nos reunimos para ter companheirismo na palavra. Mas haverá um tempo, em breve, quando isso será.

apenas uma terna recordação. Parece que já é a recordação. Parece que já foi tirado. Isso é certo. Estes tempos serão tirados de nós. Portanto, devemos fazer tudo o que sabemos fazer para que cada minuto seja considerado. A respeito de encontro. Prezado pastor, lamentavelmente, eu tenho que falar meio soletrado porque eu não sei falar direito. Lamentavelmente, mais uma vez teremos um encontro de pastores da mesma forma que foi em agosto passado, pois, como é do seu conhecimento, ainda estamos sujeitos a decretos governamentais que não nos permite ter grande ajuntamento de pessoas, inclusive hoje. Hoje não podemos ter muita pessoa aqui dentro. Assim, por isso nós não vamos ter a ceia. Então a ceia ficou para o dia 21. Hoje pode ter só 30% da capacidade que está ali pelo corpo de bombeiros. Quando foi feito aqui, então não contou lá o átrio. Então eles olham pela capacidade que está ali. Fiscal olha lá, aqui pode, então 30%, ele conta quantas pessoas tem. Passou uma, multado e outras penalidades lá. Então, se você quiser ficar em casa hoje, fica no temor do Senhor. Como se estivesse na igreja. Tudo bem? Fique em paz. Uns falam assim, graças a Deus. Queijo com a marmelada, né? Não, eu não acredito que isso é humor, humor. Jesus gostava de humor, irmão Branco disse. Eu não acredito que faz isso, não, né? Não acredito, não. Eu acredito que está ajudando. Está ajudando. Eu vou fazer isso como um sacrifício. Ficar em casa. Deus me livre. É triste, meu Deus. É triste. Ainda bem que não fechou tudo. Ano passado fechou, né? Ainda bem que pode ainda ter. Mas o irmão Ala disse para mim, como vamos fazer? Vamos convidar, dizer para ninguém vir, só os convidados? Eu pensei, vamos dar uma nota. Se a pessoa não... Mas acho que era mais prudente convidá-los, né, irmão? Eu não sei, porque às vezes ninguém sabe quem vem, quem... Aí pronto, todo mundo decide, não vou, aí não vem ninguém. Aí todo mundo, fulano não vai, aí eu vou. Vai ser que nem a festa do leite, você já viu falar? Todo mundo era para levar um litro de leite. Mas uma pessoa assim, já que todo mundo vai levar leite, eu vou levar um litro d'água. Aí todo mundo teve o mesmo pensamento. Aí foi a festa da água. Então, se todo mundo falar, eu não, aí eu vou fazer isso, eu não vou, aí pronto, não vem ninguém. Ou se todo mundo, fulano não vai, eu vou, aí vem todo mundo. Ficou difícil, né? Mas deixa o Espírito te dirigir, Ele sabe como falar, você deve ir, você não deve. Deixa ele, mantém tudo fechadinho aí, para ninguém ver. Estou falando pela internet. Lá, então vamos, nos permitem ter grandes ajuntamentos de pessoas. Assim sendo, realizaremos o próximo encontro da Páscoa dos dias 30 de março ao dia
4 de abril de 2021, através de videoconferência, transmitindo para todos através da internet, como ocorreu anteriormente. Transmitiremos tanto as reuniões diurnas de dia, como os cultos noturnos. Deus lhe abençoe, contamos com as suas orações. Deus abençoe. Pastor Joaquim Gonçalves Silva, amém. Vamos dizer, Deus abençoe o encontro, em nome do Senhor Jesus Cristo. Amém. Nós vamos ler a Bíblia, aonde foi anunciado, sempre para entrar nas eras, mas esta semana nós vamos lembrar de algumas coisas. Me veio o coração para nós ter estas lembranças que o profeta de Deus nos ensina, porque o pastor da noiva é William Margio Brana. Ele é o pastor da noiva, que é o próprio Senhor Jesus Cristo, com a manifestação do Filho do Homem, cumprindo São Lucas 17, 30. E por fim, chega no Salmo 23, é Ele. Ele é o meu pastor. Cai lá no Salmo 23, é a palavra, o qual é Ele, né? Engraçado, né? Chega lá no Salmo 23, é Ele. Nós somos apenas auxiliares, como Pedro, Jesus disse: tu me amas, Pedro, apascenta os meus cordeirinhos. Somos auxiliares do irmão Brana para entregar o que ele ensinou, no mesmo espírito, nessa mesma atmosfera que contagia e atrai o espírito. A cura divina, a libertação. Graças a Deus, ontem nós ouvimos à tarde o culto de libertação, que toda cura, ela é divina. É cura divina. Remédios não constroem tecidos, mata vermes. Se remédio construísse alguma coisa, o profeta diz: vamos fazer um homem então com remédio. Não faz. Os médicos dizem: a natureza encarrega de fazer isso. O profeta diz: a natureza é Deus. Em vez de falar Deus, ele fala a natureza, mas tudo bem, você sabe que é Deus. Ele fala assim: ó, você toma esse remédio, o próprio organismo vai encarregar. O organismo é Deus, irmão. Ele fala assim: o próprio organismo, o próprio Deus faz isso aí. Ele quebra o braço e diz: ó, se Deus não fizer, eles ingestam lá e vai, a natureza, o organismo vai consertar isso aí. Ele sabe que é Deus. Tudo é o Senhor. Como é bom ter a luz, né? Eu desejei até que todo médico ouvisse isso. Todo doutor. Eu ouvi uma doutora uma vez no escritório dizendo, ela era fazer transplante de coração. Ela falou: pastor, é incrível como se abre o homem assim, ó. Abre aqui, ó.
no meio, assim. Eles têm ferramenta até quase de açougue. As ferramentas, é, muita coisa. Como é que fala, naquele lugar, quando morre, eles vão abrir. Hã? Microtese, tem machado, tem tudo para abrir. Tá. Igual açougue, uns machadinhos assim. E abre, gancho para pendurar. É, você vê no microtério, é desse jeito. Como para lavar, aquelas coisinhas que rodam assim. Ó. É igual assim, um matador, é isso mesmo. E depois você costura ali e aquilo cicatriza. Aquilo fica normal. Se não for Deus Todo-Poderoso, fizer. Eu achei tão bonito, falei, isso é Deus mesmo. É Deus mesmo. E todo mundo tem essa consciência. A não ser que seja um charlatão, diz o irmão Brandon. Mas até o charlatão fala assim, é a natureza. É o organismo. Quando fala a natureza, fala, é Deus, né? O organismo é Deus também. O organismo sem Deus não faz nada. Então, São Mateus capítulo 18. Do versículo 1 até o versículo 7. Naquela mesma hora chegaram os discípulos ao pé de Jesus, dizendo: quem é o maior no reino dos céus? E Jesus, chamando o menino, e pôs no meio deles. Eu penso assim, um menino humilde, um menino simples. Nós fizemos até demonstração aqui com o menino, com Elias, quando era novinho, e disse: em verdade vos digo que, se não vos converterdes e não vos fizerdes como meninos, de modo algum entrareis no reino dos céus. Portanto, aquele que se tornar humilde, como este menino, era um menininho humilde, esse é o maior no reino dos céus. E qualquer que receber em meu nome um menino tal como este, a mim me recebe. Mas qualquer que escandalizar um destes pequeninos que creia em mim, melhor lhe fora que se lhe pendurasse ao pescoço uma mó de azenha e se submergisse na profundeza do mar. Ai do mundo por causa dos escândalos, porque é mister que venha escândalos. Só até aqui. Às vezes o irmão Brana lia até a metade do versículo, como Jesus fez em São Lucas 24, porque era um assunto só. Senhor Jesus, quão bom é estar na tua presença. Como é bom estar identificado com o Senhor. Como é bom ouvir o que ouvimos, ver o que vemos. Como é bom estar seguros, ó Pai. Como é bom ter refrigério. Como aquela mulher no poço sentiu ao receber aquele profeta da Galileia,
o próprio Deus, como ela se sentiu, assim nós também sentimos tão alegres, ó Pai. Ó Deus, quando Natanael viu ali como ele se sentiu, nós também sentimos igual. Como Abraão viu, ó Pai. Como é bom ter esta segurança, ó Deus. Vivifica mais uma vez em nossas almas a Tua palavra, ó Deus, com perdão dos nossos pecados, em nome do Senhor Jesus Cristo. Amém. Assentai-vos.

Deus guia os seus filhos em paz. Graças a Deus, somos filhos. Nós somos os filhos de Deus. Nós somos os filhos de Deus. Então Ele nos guia em paz. Nesta mensagem, Deus guarda a sua palavra, tem vários temas. Tem várias mensagens com este tema. Essa foi no dia 20 de janeiro de 57. No parágrafo 98 e 99. E o mundo é o mundo das mulheres. É o espírito e o lema hoje. Isso é verdade. Isso é exatamente correto. E eu predigo que as mulheres serão grandes mulheres. Vocês jovens aqui nesta noite, recorde que o irmão Brana disse isso. E eu disse isso em 1933, está aqui, só 33, quando eu vi a vinda do Senhor, as sete visões. Ele estava olhando para um chaminé da casa, no meio de junho, e sete visões passou na frente dele. Ele viu a vinda do Senhor. E como os automóveis acabaria tomando a forma de um ovo, talvez alguns de vocês aqui saibam disso. Está escrito em velhas anotações e coisas assim. Na manhã, quando estávamos aqui no pequeno templo maçônico, onde tínhamos orfanato aqui na segunda rua, onde tínhamos a reunião. E eu vi uma mulher se levantar, completamente vulgar, e dominar o país. E eu predigo que a mulher será presidente ou terá algum tipo de grande poder nos Estados Unidos antes da total aniquilação do mundo. Guarde isso na mente. Eu já disse isso. Observe agora o que acontece. Jezabel, ela controlava Acabe. Ela o criticava, continuava ser que o próprio papai, ou melhor, a mamãe ficava em casa com os bebês, enquanto o marido bêbado estava fora. E o próprio papai agora é quem cuida do bebê quando a mulher alcoólatra está lá fora. Agora, isso não é piada, isso é a verdade. Não estou falando ao povo justo, não, Senhor. Estou apenas mostrando o espírito que está no mundo. Ele não está falando do povo justo, dos cristãos, mas o espírito do mundo. E Deus tem. Deus mostrou para ele. Em 1933, a vinda do Senhor, as sete visões, e nós estamos aqui, em pleno acontecimento, antes da aniquilação total. E como nós devemos estar? Eu quero chamar a sua atenção integral para você ver algo.
todo o povo, as igrejas, os irmãos que estão pela internet, antes da aniquilação total, uma mulher se levantaria nos Estados Unidos, como nós estamos vendo com os nossos próprios olhos. O fim antes da aniquilação total. Isso, se houver mais, está com quantos anos isso? Quase 100 anos. Deus mostrou isso para ele. 88. Anos atrás, Deus mostrou isso para ele. Como devemos estar? Cuida, como Paulo disse, cuida de ti mesmo. Por se multiplicar a iniquidade, o amor, disse Jesus. O amor de muitos se esfriariam. O profeta de Deus disse: somente os eleitos teria e manteria esse amor profundo, que não esfriariam. O profeta de Deus, nesta outra mensagem, Deus guarda a sua palavra, o mesmo tema, mas pregada no dia 7 de abril de 57 também. E no parágrafo 58 ele disse: então, filhos, depois de falar das visões, das sete visões, dos acontecimentos mundiais, em 57, ele disse: então, filhos, volte para o seu Deus rapidamente. Não se envolva com o mundo por nada. O mundo está envolvido. Envolvido. Ai, coitado. Coitado do mundo. O mundo gosta dos escândalos. Ai do mundo. Viu como Jesus disse? Por causa do escândalo. Não é da sua igreja, dos seus filhos, mas do mundo. Isso para eles, se eles soubessem, ai deles. Mas eles gostam. Jesus diz: é necessário que haja isso. Paulo diz: é necessário que haja heresia. Necessário para que os sinceros se manifestam. Fique fora do mundo moderno. Fique fora destas teologias modernas. Apenas olhe para o Cordeiro de Deus. Leia a sua Bíblia e ore o tempo todo. Não fique aborrecido. Regozije com alegria, pois a redenção da igreja se aproxima. Quando virmos
aquele que morreu por nós. O profeta diz: não esteja. Pega a mensagem, as duas, regozijo, redenção em plenitude, redenção em poder. Está em cima da mesa. As duas. Me vê isso aqui. Você imagina se Jesus vier agora. Você está aborrecido. Nós devemos estar lendo, olhando para o Cordeiro. Se não tiver em cima da mesa, eu coloquei dentro da pasta. Como devemos estar? Olhando para o Cordeiro, destaca isso. Olhando para ninguém mais. Apenas olhe para o Cordeiro de Deus. Olhe para Ele. E leia a sua Bíblia. E ore o tempo todo. E não fique aborrecido. Regozije com alegria, pois a redenção da igreja se aproxima. Quando virmos aquele que morreu por nós. Então, olhe para o Cordeiro de Deus, leia sua Bíblia e ore o tempo todo e não fique aborrecido. E o profeta de Deus, na mensagem Redenção em Plenitude e Regozijo, bem aqui no início, ele disse:

No parágrafo 27, ainda muitos de vocês, amigos, que estão orando, jejuando e têm medo de apoderar daquilo pelo qual estão orando, estão vendo? Bem, não adiantará. Espere aí, se me vê. Não esteja...

não esteja não esteja fazendo nada quando Cristo vier. Não esteja bem no comecinho. É aqui mesmo.

não esteja, seja, não queira esteja fazendo, se Cristo vier, eu creio que é aqui mesmo. Não adiantará nada orar e jejuar, a não ser que você tenha algumas obras para acompanhar isso, toda a sua fé, tudo, toda, mesmo não lhe servirá de nada, a não ser que você dê um passo aí, encare e tome isso. É só isso. Você tem que ir para frente. Você apenas tem que sair e fazer isso de qualquer maneira. Quando você pede qualquer coisa, vá conseguir isso. Deus disse que é seu. Não é aqui, não. É 39? Isso, redenção é 39. É isso mesmo. Redenção pelo poder. Eu estou na outra. É isso mesmo. Está aqui, ó. Isso, está anotado aqui. Dobrei até a folha. Ser cristão significa ser como Cristo. Não estar em lugar algum que você não gostaria de estar se Cristo viesse. Então, ser cristão é ser como Cristo. Não estar em lugar algum que você não gostaria de estar se Cristo viesse. Falando, pensando, aborrecido. Então, não estar em lugar algum que você não gostaria de estar se Cristo viesse. Não dizer nada que você não desejasse estar dizendo quando Cristo vier. Já pensou se você tiver um assunto impróprio e o rapto ali, pá! Meu Deus! Eu não quero isso, quero estar lendo a Bíblia, quero estar orando, quero estar alegre, glória a Deus, mesmo no trabalho, em casa. Pode ser qualquer hora, é universal. Não fazer nada que você não desejasse estar fazendo quando Cristo vier. Não pensar nada que você não desejasse estar pensando quando Cristo vier. Fique com seu único motivo, seu coração centralizado no Calvário. Amém. Andaremos na luz como Ele na luz está. E temos comunhão uns com os outros. E o sangue de Jesus Cristo, o Filho de Deus, nos limpa de toda injustiça. Isto é para os metodistas, batistas e todos nós juntos, nos torna todos um nele. Então, receba esse conselho. Não estar em lugar algum que você não gostaria de estar se Cristo vier. Não está falando nada impróprio.

quando que você não gostaria de estar falando, quando Cristo vier. Você queria estar fazendo o quê? Orando, lendo a Bíblia, alegre, feliz. Não é isso? Então, deixa isso. Deixa o mundo. Deixa tudo. É uma hora de envolvimento. Que o diabo faz tudo para se envolver. O profeta diz na mensagem, o deselar de Deus. Parágrafo 22, parte dele. Lembra desse parágrafo, ó. 39, redenção pelo poder. Às vezes, o deselar de Deus, 22, às vezes, nós temos de dizer coisas de uma tal maneira que possa diminuir, que possa levar uns a saírem, alguns a ir embora e a outros a ponderarem-se a respeito. Cristão não fica ponderando, discutindo e tal, dando as suas honráveis opiniões. Cristão não faz isso. Mas isso é feito propositalmente. Precisa ser feito dessa maneira. Então, pode ser que alguns digam, o senhor quer dizer que Deus faria propositalmente uma coisa assim? Ele certamente fez e ele ainda faz. Propositalmente. A seleção, quando Deus quer dar uma selecionada e tirar ali alguns ali que estão, mas não é, é um tropeço. Porque Jesus é, você vê aí, Romanos, aos Romanos 9, versículo 33. Como está escrito, eis que ponho em Sião uma pedra de tropeço e uma rocha de escândalo, e todo aquele que crer nela não será confundido, não será escandalizado. Vamos ver esse ensinamento que o irmão Brana nos dá. Só lembrando, porque nós já sabemos. A mensagem, o absoluto. O irmão Brana começa a falar de ministros, pastores, quem tem ofício. Eles queriam colocar ele na cadeia por causa dos impostos que você lembra, você sabe, até quase no final do ministério dele. Aqui era 30 de dezembro de 62, passando para 63, faltando 2 anos para ele partir. Eles querendo colocar ele na cadeia por causa dos impostos.
E ele dá um testemunho. Pediu oração à igreja. E Deus ouviu as orações. Mas ele deixou este ensinamento aqui. Parágrafo 17 em diante. Veja, vem. Quando você faz um cheque e ele vai para a carteira de compensação e eles tiram cópias, uma cópia daquele cheque mutualmente, eu tinha todos os cheques. E também que foram passados. Então eles disseram, aí está onde eles te apanharão de novo. E ele disse, outra coisa, senhor Brana, se você alguma vez for chamado pelo governo, desta maneira, sobre uma investigação, não importa o que você faça, aos olhos do público, você é um trapaceiro, vem? Mas isto é tudo. Veja, o irmão Brana fala de um ministro. Veja este pobre ministro Batista aqui embaixo no Mississippi. Era até Batista. Nem era do companheirismo dele. Aquele sujeitinho, uma mulher disse que ele chegou e a insultou. E aquele homem trouxe evidências através do país e todas as partes. Ele não estava nem mesmo pelas cidades por dias antes daquele dia ou no dia seguinte, tanto que o juiz queria voltar e fazê-lo processar a mulher por calúnia. Calúnia é quando inventa. Difamar é falar a verdade, público. Isso é difamar. E caluniar é quando inventa. É uma mentira. Ele disse, deixe para lá. E quando aquilo foi colocado em um teste, pessoas através do país, vocês sabem o que aconteceu? 75, ele era um homem influente no país. 75% dos americanos disseram, onde há fumaça, há fogo. Esse é um provérbio do diabo. Onde há fumaça, há fogo. E aquele pobre sujeito, tão inocente quanto eu estaria em qualquer outra pessoa, teria que lidar com isto pelo resto de seus dias. Quando ele nunca teve nada a ver com aquilo. Eu senti muito mal por algum tempo em pensar que eu coloquei a minha vida no reino de Deus para tentar fazer, vem, as pessoas pagarem seus impostos, se fazerem coisas e fazer o que é correto, e fazer com que trapaceiros forem homens bons e eu mesmo ser achado como um trapaceiro. O irmão Brand disse, pague suas dívidas. Nenhum cristão nascido de novo, selado com o Espírito Santo, é um trapaceiro. De jeito nenhum. Sai, não paga, de jeito nenhum. O irmão Brandes diz que ele é um cristão, honesto,
sincero, dando calote em cima dos outros, passando os outros para trás, não paga. Isso não é cristianismo. Você pode ter certeza, você é um candidato para a grande tribulação. O profeta diz, coloque sua vida em ordem. Pague suas dívidas. Não deva nada a ninguém. Eu não falo do aluguel, da prestação que você paga em dias. Mas se você deve alguma coisa para trás, você vai atrás daquilo. Lombrano ensina isso. Você vai atrás daquilo, não quer saber se caducou, não quer saber, você vai atrás daquilo. Eu quero ver isso. Eu recebi um testemunho, uma pessoa foi, converteu, ele, a dívida já tinha caducado, mas ele, eu quero fazer alguma coisa para essa pessoa. Isso é cristianismo. É isso que o irmão Branham ensinou. Então, aí o profeta disse, e eu mesmo ser encontrado como um trapaceiro, eu pensei, o que foi neste mundo que eu fiz? E então isto veio a mim, e eu olhei na Bíblia, cada homem na Bíblia, sem exceção, que alguma vez teve ofício espiritual, se Satanás não podia apanhá-lo em alguma parte moral, ou algo, o governo os apanharia. Volte em qualquer parte que você deseja, desde lá de baixo, Moisés, Daniel, aí ele vai citando, os filhos hebreus, João Batista, Jesus Cristo, morreu através do governo, pena capital. Paulo, Pedro, Tiago Grande, Tiago Menor, cada um deles morreu sobre o governo. O diabo, se o diabo não... Olha José no Egito. Alguém veio e diz assim, olha, eu quero te contar uma coisa. Falei, irmão, você sabia... Não sei se era irmão, não. Irmão não faz isso, né? Mas... aconteceu isso, aquilo. Você sabia que a mulher de Potifar estava com a roupa de José. Não era outra roupa, não. É a roupa de José. Na mão, como evidência. Dizendo, aqui está a roupa dele, ó. Ele tentou me agredir, eu gritei e ele correu. Aqui está a roupa dele. Está com a evidência. E era mentira? E se fosse verdade, você ficaria contra José? Se fosse verdade, Deus estaria com ele do mesmo jeito. De Davi não foi verdade? Matando Urias? Deitando com Betseba? Mas purgou? O filho morreu? Mas Deus estava naquilo do mesmo jeito. Davi era segundo o coração de Deus. Sofreu, purgou, mas Deus estava com ele. O profeta de Deus contra uma experiência. Devagarzinho nós vamos dando uma apertada. Contra uma experiência de Jack Coy. Eu quero ler aqui na mensagem O Rei Rejeitado. O parágrafo 80 em diante. Eu estava lendo um artigo ontem, creio que foi uma série de recortes do jornal sobre Jack Coy, o falecido, ele já tinha partido. Jack Coy, um dos meus convertidos ao Senhor Jesus, ele era convertido do irmão Brana, que foi
um poderoso homem de valor em seu dia, e foi chamado para ser interrogado lá na Flórida por pedir para uma criança tirar o aparelho de suas pernas e atravessar a plataforma andando. E ao fazê-lo, a criança atravessou a plataforma normalmente e caiu quando chegou até sua mãe. Tudo foi um plano do inimigo de Cristo. Esta jovem mulher e seu marido levaram o nosso corajoso irmão à justiça de nossa terra. Onde está Jack Coy? Está lá junto com a Mombrana. Onde está essa mulher e esse marido que levaram na justiça? Eu tenho certeza, de acordo com a Bíblia, com a luz da hora, que não está lá.

aos ateus, povo que não teme a Deus, para ficar contra Jack Coy. Que vergonha! Que absurdo! Cristão? Cristão? Não. Isso não é cristianismo. É um espírito religioso. Mas não é cristianismo. A luz da Bíblia, a luz da mensagem, não tem nada de cristianismo. Já imaginou uma igreja chamando-se pelo nome de Cristo, unir-se aos ateus para condenar um homem pio que estava tentando de todo o coração representar a Bíblia? Mas eles fizeram isso. Então o irmão Godslinson foi seu auxílio. E quando, vocês sabem o final da história, o juiz disse: alguém pode me provar através da Bíblia? Levantou um lá. Só contou a história para ele no mar, do mar. Há uma vez, o mar agitado, Jesus veio andando por cima das águas. Logo eles ficaram assombrados, pensando que é um fantasma. E Pedro gritou: quem é? Ele: sou eu. Se és tu, manda eu ir ter contigo. E Jesus disse: vem, anda. E ele foi andando por cima das águas. Mas depois as ondas eram grandes demais, ele ficou com medo e começou a afundar. O juiz disse: está encerrado, ele está livre. Deus sempre dá um jeito para os seus servos. Pelejarão contra ti, mas não prevalecerão contra ti, porque eu sou contigo, diz o Senhor, para te livrar. Eu tenho uma escritura, é claro que nenhum servo de Deus, homens chamados desde o ventre, se prevalece, porque eles purgam, eles sofrem. O profeta diz: não existe uma igreja, uma casa, um indivíduo que Deus não acerta aquele mal. E se deixa por conta de Deus. Mas você pode ver que nunca na Bíblia Sagrada, desde Gênesis, um dos pequeninos, dos filhos, levasse, entregasse o outro. Você não vê isso. Quando estava em erro, Deus entregava na mão dos filisteus, dos eteus, dos outros lá. Você nunca viu na Bíblia eles lá entregando um verdadeiro. Não estou dizendo dos falsos. Mas Deus, quando queria punir, ele entregava a mão dos filisteus, dos eteus, levantava eles lá para vencer Israel. Mombran diz hoje: os eteus, os filisteus, é o câncer, é a tuberculose, é mais outro demônio lá. Deus quiser dar um jeito, eu vou te dar um jeito, vou te colocar numa cama aí para você aprender. Deixa isso por conta de Deus. Mas nunca um filho legítimo foi contra outro filho de Deus. O profeta de Deus, Nazaré.

Deus da igreja. Ele diz: nem um eleito persegue outro eleito. São os reprovados que persegue e mata os eleitos. Todo mundo que levanta contra um filho de Deus legítimo, ele é um reprovado. Ele não é eleito. Assim diz a santa palavra de Deus. Ah, mas ele é pastor. E daí? Não é eleito. Não quer dizer que ele é pastor. Ele é isso. Ele é evangelista. Ele é isso. Ele é aquilo. Ele é um homem tal. Ele é um reprovado. Paulo diz: eu subjugo meu corpo e reduzo a servidão, para que eu, pregando aos outros, eu mesmo não venha ser reprovado naquele dia. Paulo poderia ser reprovado. Ele poderia, por isso que ele entregaria o corpo à servidão. Cada um tem que entregar o corpo à servidão. O profeta diz: ninguém consegue mais do que Paulo. Ele tinha que morrer todo dia. Quanto mais eu, meu Deus. Quanto mais você, meu Deus. Cada um sofre a sua reprovação. O Romanos 7, Paulo gritando: miserável homem que eu sou, quem me livrará do corpo dessa morte? É a reprovação. A sua reprovação. Mas graças a Deus que nos dá a vitória por nosso Senhor Jesus Cristo. Isaías capítulo 54, versículo 17. Nós vemos que nenhum eleito vai fazer isso. Então, todos que levantam para tentar perseguir são o quê? Reprovados. Seja pastor, seja irmão, seja irmã, reprovados. Assim diz o Senhor, porque assim diz o sétimo anjo, nas eras da igreja. Isaías 54, versículo 17, todo, falando para os seus servos: toda ferramenta preparada contra ti não prosperará, e toda língua que se levantar contra ti em juízo, tu a condenarás. Esta é a herança do servo do Senhor, e a sua justiça que vem de mim, diz o Senhor. E a sua justiça que vem de mim, deixa Deus. Nós estamos aqui para falar dos cristãos. Como os cristãos agem. Lendo a Bíblia, orando, alegre, feliz, não dizendo algo incorreto que você não gostaria de estar dizendo se Cristo viesse. Não fazendo algo incorreto que você não gostaria de estar fazendo quando Cristo viesse. Não está pensando algo incorreto que você não gostaria de estar pensando quando Cristo viesse. E assim sucessivamente. E o profeta de Deus disse, na mensagem, pondo-nos ao lado de Jesus, o parágrafo 129. Agora, gostaria de tomar um assunto aqui, pondo-nos ao lado de Jesus. Os fariseus e líderes de seu dia sempre tentava diminuí-lo. Quando você vê um homem de Deus, o diabo fica no pé dele, tentando pegar ele, tentando para diminuir,
tentando, isso é um ofício dele. Então, essa foi apenas uma maneira que o diabo tinha para trabalhar. Todos os fariseus e ensinadores de seu dia constantemente tentaram diminuir a quem? Diminuir quem? A Jesus. Se Jesus disse, se a mim, Senhor e Mestre, fizer isso, quanto mais a vós? Eles, tudo que podia lançar nele, eles o fizeram. Eles o observavam constantemente, observando, para descobrir onde estaria, onde poderia encontrar uma falta. E eles nunca falaram de suas boas obras, suas maravilhas, não fala não, escondido. Mas tentar encontrar uma falta. Esse é o ministério do diabo. E dos reprovados. Que o único diabo lá, como eles uniram lá para ir contra Jack Coy. Dá a mão para os ateus. Até abraça e beija lá. É o espírito. E eles estavam sempre encontrando algo para que pudesse diminuí-lo e dizerem, veja você, olhe aqui, se ele fosse um homem de Deus, ele não faria desta maneira, olha aqui, ó, fala que é homem de Deus, ou se ele fosse um homem de Deus, ele não faria aquilo daquela maneira. Eles estavam tentando lançar uma sombra sobre ele para fazer com que o povo descresse. Descresse nele. Esta é a obra do diabo. Esta é a obra do diabo. Aquele velho esquema nunca cessou. Ele tem esse esquema ainda hoje. Hoje ele tem internet, hoje tem televisão. Oh, no esquema do diabo, hein? Haverá muitas vezes em que o ministro cometerá enganos. E se ele entra numa vizinhança, e o irmão precioso que está tentando fazer o que é correto e dirigir o povo corretamente, tudo que o diabo puder apontar para o incrédulo ou para os assim chamados cristãos naquela vizinhança, para lançar sobre aquele homem, ele o fará. Você sabe a verdadeira maneira cristã. Você é cristão? A verdadeira maneira cristã é esconder tudo que você pode de um irmão. Você é cristão? Você não esconde nada. Você o persegue. Reprovado! Você é um reprovado! E o profeta vai mais fundo ainda. Você é bucha de canhão. Você vai ficar na grande tribulação. Essa é a palavra de Deus. Não contar suas coisas ruins, apenas contar suas boas ações. Apenas fale das coisas boas que você sabe a respeito dele. Se há alguma coisa ruim, deixe isso de lado. De qualquer modo, aquele pobre sujeito já tem o suficiente contra si. Não tente apanhar uma estaca para afundar mais o homem para dentro do buraco. A atitude cristã
é apanhá-lo e tirá-lo do buraco. Vem! Nunca tentar afundá-lo mais. Ele já está no fundo. Tente levantá-lo. Essa é a maneira dos cristãos. Você fica olhando para o homem. O que o homem é? Diz o profeta de Deus, possuindo as portas do inimigo. Você sabia que o diabo não quer que o povo seja curado, não quer que os seus filhos sejam abençoados. Sabe o que ele faz? Qual foi a maldição que veio para os gentios? Lá no começo da raça, com os três filhos de Noé, Sem, Cão e Jafé, foi Noé, depois que ele passou pelo dilúvio, depois que ele enfrentou tanta coisa, Noé viu outro mundo. E Noé começou a plantar vinhas, e ele começou a fazer vinho, e o profeta de Deus, e ele se embriagou. E o profeta de Deus vai mais além, diz que ele morreu bêbado. E ele ficava, eu pensava assim, Noé embriagou só uma vez, mas Noé ficava embriagado. E ele tirava a roupa e ficava nu. E Cão, seu filho, foi lá e via a nudez do pai e vinha e contava para os seus irmãos. E a atitude de Jafé, Jefé e Sem, pegou uma capa e foi de costa, um do lado do outro, de costa, para tampar a nudez do pai, para não ser amaldiçoado. Tampou a nudez do pai, Noé. Nunca viu a sua nudez. Quando Noé voltou em si, disse, Cão, você é amaldiçoado, você vai ser servo, e essa maldição vem para os gentios. Você vê, essa maldição não é só no Brasil, mas todos os gentios, a língua, ver a nudez do outro, isso é uma maldição que caiu. Lá com Noé, amaldiçoando o filho e a raça. E o diabo quer que você carregue essa maldição, mas você diz, Senhor, eu quero não essa maldição, eu quero a tua bênção. Você quer ver a nudez do seu pai? Não, e não, e não. Faça como seja a fé. Pega uma capa. Pega uma capa. Pega a mensagem pondo-nos ao lado de Jesus. Pega as ceras da igreja. Pega a Bíblia. Pega toda a mensagem. Pega uma capa. Tampe a sua nudez. E você é abençoado. Você é curado. Seus filhos é abençoado. Seu trabalho é abençoado, a sua genealogia é abençoada, por causa da sua atitude. A bênção vem sobre você. As curas. É tão triste quando você está sentindo dor. É tão triste. Eu tenho alguém para orar por mim. Pastor, ora por mim. O diabo sabe como
como tirar isso de você. O profeta diz, o alvo do diabo é você. Só que para chegar em você, ele tem estratégia. Ele é estrategista. Ele não chega em você. Ele tem meios para chegar em você. Eu encontrei, passei uma igreja para um pastor. E um dia eu voltei lá e falei, olha, tinha aquela jovem aqui, tão abençoada, aquela irmã, que foi feito dela? Nunca mais vi. Ah, um irmão, veio um demônio aí não sei de onde, falando da vida de um pastor lá de longe, e ela ficou tão desanimada que perdeu a sua virgindade, foi morar com um homem, vive bêbada. Eu falei, como o diabo é sem vergonha, viu? Ele falou da vida do outro, para atingir ela. O que, que ele tem a ver? Para chegar nela, ele foi lá. Para chegar em você, ele vai lá. Mas o prejudicado é você. Diga não, Satanás. Não, não e não. Eu quero a paz de Deus. Mas o profeta diz na mensagem, possuindo as portas do inimigo, parágrafo 60, 65 ou 35. Os homens não são infalíveis. Deus é infalível. Os homens não. Homem, você coloca sua atenção em um homem, ele cometerá erro, talvez não desejando, mas ele fará isto. Deus permita que faça isso, para que então ele possa afastar a sua fé do homem. Ele fará isso. Nossa fé não está em sabedoria do homem, mas no poder e da ressurreição de Jesus Cristo. É aí onde verdadeira semente de Abraão descansa suas promessas. Porque eles somente pode ser a semente de Abraão quando eles recebem o Espírito Santo. Sem o Espírito Santo, eles não são semente de Abraão. E aquela mesma fé que estava em Abraão, está no crente. Não importa o que aconteça, ou quão contrário, o crente segue em frente. Você fica prestando atenção no homem, ele cometerá erros. Deus permita ele cometer erros para você não olhar para ele. Tem gente que é crente no outro. Fica olhando para crente, que lá caiu, cai também. Olhe para quem não cai. Olhe para Jesus, autor e consumador da nossa fé. Homens são falíveis. É de carne e sangue como você e eu. Elias era homem, sujeita às mesmas paixões. Verdade. E todo homem é igual, fracasso. Verdade. O profeta diz, eu tenho vergonha das minhas falhas, eu tenho vergonha de mim. Verdade. Mas eu não me envergonho da sua palavra. Eu não me envergonho da sua mensagem. O profeta diz nessa mensagem, humilha-te. O parágrafo 40, 41, 40 e 41. Não se esqueça. Esse tabernáculo perderá sua força. Lembre-se, este é o alvo para onde Satanás tem cada arma do inferno apontada. Ele fará uma pessoa fazer alguma coisa que é contrária à que a outra pensa. Ele está fazendo isso.
Ele está ocupado nisso. O negócio dele é esse. Se ele puder conseguir alguém para dizer alguma coisa, alguém para falar do outro, dizer: bem, você sabe o que o fulano fez? Não dê ouvidos a isso. Não dê ouvidos a isso. De modo algum. Isso é o diabo, está vendo? É Satanás. Não creia nisso. Diabo, você quer usar? Você vai usar outro, menos eu. Menos eu. Ele está, o profeta diz, ele está ocupadíssimo. Porque ele vai para o lago de fogo, muito em breve. Não sei quanto tempo vai, mas se é daqui um dia ou dois, eu não sei. Mas ele está desesperado. E o profeta de Deus disse que ele tem meios. Olha na palavra igreja. Esse é um grupo amoroso. É um grupo de crentes. Mas o diabo entrará, infiltrará através de vocês. Através de alguém. Ele tem que ter alguém. Ele tinha que ter um Judas lá no apostolado. O profeta diz, ele tem que ter alguém lá infiltrado. Para causar danos. Por isso que o profeta ensina, quando você vem para a palavra, Deus te justifica. Você veio, ele te trouxe. E agora ele vai te santificar. E quando ele vai te santificar, ele vai te deixar limpo. Como ouvimos na escolinha das crianças. Ele vai te lavar. É uma fase perigosa, porque você está limpo. Você está puro. E agora tem que ser enchido. E o profeta diz que Satanás, aquele espírito que fazia você roubar, que fazia você cometer adultério, que fazia você beber, vem com 7 outros espíritos piores. E quando ele vem, encontra a casa varrida, adornada, bonita, santificado, ele entra. Com 7 espíritos, fica pior. E o último estado é pior do que o primeiro. Ele não vai matar, ele não vai roubar, mas ele vai causar danos. Danos para quem? Para a igreja do Senhor. Danos para os filhos. Mas os filhos de Deus têm revelação do Pai Celestial. Os filhos de Deus não se escandalizam com nada. Para os mundanos é escândalo. Por isso que Jesus diz, ai do mundo por causa do escândalo. Não dos seus eleitos, não dos seus filhos. Filhos e filhas de Deus, não escandaliza com nada. Se você algum dia escandalizar com alguma coisa, você é do mundo. Assim disse Jesus. Filhos e filhas de Deus, nunca se escandaliza. Estou escandalizado, você é mundano. Se você fosse um eleito, você não escandalizaria. Oh Deus, se houver alguma coisa, a irmã Brana vai dando conselho, mas vamos aqui. O profeta mostra nessa mensagem um super sentido. Satanás quer ofuscar a sua experiência. Ele quer acabar com vocês. Que jeito que ele faz? Apontando alguém. Alguém influente. E ele mostra aqui, depois você pode ler, do parágrafo 33 até o 41. Mas eu vou ler só isso aqui, ó. E depois de ter feito minha própria consagração, e depois de ter feito a igreja assim fazer, agora se Deus nos abençoou da forma como ele fez na última reunião, com aquela pequena consagração, que fará ele
se continuarmos assim, estão vendo? Simplesmente continue assim. Agora ouça, vocês estão enamorados uns dos outros, como os vi de pé nos corredores esta manhã e esta semana, com as suas mãos erguidas para Deus e o aprazível Espírito movendo-se no local sobre vocês. Agora, não deis ouvido a nenhuma coisa suja que o diabo tem a dizer. Satanás, não quero te ouvir. Chegou no seu telefone. Satanás, não quero te ouvir. Manda embora na mesma hora. Satanás, não quero te ouvir. Pronto. Vem. Se o diabo lhe mostrar alguma coisa, lhe dizer algo mal acerca de um dos membros do corpo de Cristo, não creia nisso. Porque tão logo que você crê nisso, você arruina a sua experiência. Você não arruina nem ele não, é você. Mas é verdade, é verdade. É ele, Deus. É eu e o Senhor aqui. Às vezes chega alguma coisa para mim que eu tenho que saber, eu quero saber só por cima assim, ó. Tá bom, não quero ver. Não quero ver. Por que que eu não quero ver? Porque eu vou entrar na presença do Criador. Porque eu oro. Porque eu oro pelos enfermos. Porque eu ouço o Espírito falar. E se eu ficar ouvindo o diabo, ele vai fechar a cortina para mim. Por isso que eu não quero ouvi-lo. Deus me fez ser um ministro. Deus me fez ser rei. Rei sobre o pecado, sobre a carne, a língua e sobre o diabo. Ele não sei ser sacerdotes. É deixar a vida ser evaporada pelo Espírito Santo. E a nossa língua é para oferecer louvores ao Criador. E não ser instrumento do diabo. Os nossos ouvidos é para ouvir o que o Espírito fala, igreja. Não para ouvir os mexericos de Satanás. Deixe o mundo ouvi-lo e ficar escandalizados. Jesus não está nem aí para eles. Fica aí. É isso mesmo, incrédulos. Fica aí. É para vocês mesmos ficar escandalizados. Ai de vocês. Ai de vocês. Uma repórter foi até o irmão Branco com um cigarro na mão. Chegou lá, sentou lá de mau jeito. Lá. Ele disse, tira isso aí da minha mesa. E ela disse, eu vou escrever isso, eu vou escrever aquilo. Eu vou escrever aqui, eu vou sair aqui escrevendo o maior escândalo daqui. Irmão Branco disse, você é católico. Seu nome é tal, você veio de tal lugar. Ixi, que é isso? Discerniu ela todinha. Ah, como é que você sabe disso? Escreva qualquer escândalo aqui. E antes de você morrer, você vai ouvir a minha voz. Falando no seu ouvido. Ela saiu de lá e ficou com medo, não teve coragem de escrever nada. Ai desse povo! Ai das suas almas, ai das suas famílias, ai das maldições que vêm, ai deles. Porque a maldição do mundo, ela vem até a terceira e quarta geração. Não para os filhos de Deus, mas quando ele é convertido, eu digo em nome de Jesus Cristo, eu quebro
todas as maldições. Eu sou um filho do Senhor. Ele não tem mais nenhuma. Aí você pode dizer: meu pai é do mundo, meu pai é um meio crente, meu pai é isso, minha mãe é aquilo. As maldições para você podem ser quebradas. Você regenerado, nascido de novo, selado com o Espírito Santo. Por isso que o profeta de Deus diz que quando o homem está puro e aquele ele não enche, não sela com o Espírito, sete espíritos piores vai ser o maldizente. Que Paulo diz: aquele que diz maldizente, se é mundano, é mundano. Um cão engola o outro, diz o irmão Brana. Mas se ele é crente, não comais com ele. Porque ele está pior. O irmão Brana mostra isso na mensagem Torre de Babel. Oh Deus, vamos terminar, mas está tão bom. Olha aqui, ó, são lembranças. É a sua vida digna do Evangelho? Parágrafo 147. A sua paciência vai ficando desse tamanho, irmão Bruno mostrando, até que ela não tenha fim. Qualquer pessoa simplesmente continua dizendo coisa a respeito de você. Bem... Você acha que ele não dizia mal do irmão Brana? Assim que o profeta partiu, um corajoso ministro, e deu uma

que o profeta partiu, um corajoso ministro, e deu uma coisa familiar, um pendeiro para o lado, arrumaram o ministro, e ele foi publicar a parte secreta, antibíblico, coisas ocultas. Paulo falou isso nas suas cartas. Alguém veio mostrar e disse: irmão, eu não quero saber, eu só quero saber de Jesus Cristo e este crucificado. Ai de mim! Uma esposa de um evangelista chegou para o irmão Brana e disse: irmão Brana, eu peguei o meu marido, ele está vivendo com outra mulher, já há 2 anos ele me confessou isso, o que eu devo fazer? Ele disse: eu não sei, ai de mim, estarei orando pelo meu irmão. Ai de mim, ai de nós, ai de você, ai dos seus filhos, ai dos seus que vêm por aí. O profeta diz: eu não sei o que pode acontecer comigo amanhã. Tem misericórdia de mim, ó Deus. Mas nessa hora, uns são ungidos pelo diabo, porque são falsos, não são verdadeiros. E fica valente, e fica como dono da verdade. Ai deles, reprovados. E o profeta disse: não fique agitado. Se você ficar agitado, é melhor você orar primeiro antes de falar com eles. Outra vez, vem? Sim. Não entre em alvoroço, não entre em confusão. Se você gosta de ver aquele alguém na igreja se levantar e dizer: você sabe de uma coisa? Eu lhes digo que fulano diz isto e aquilo. Você diz: oh, irmão, que vergonha para você. Você não tem vergonha? Você é cristão? Oh, irmão, sabe, fulano disse isso e aquilo. Que vergonha, olha a atitude do cristão. Você não tem vergonha na sua cara? Você está sendo um veículo do diabo. Você está sendo a carruagem dele para levar mais notícias. Enquanto a palavra de Deus, os nossos pés são pés para levar boas novas de salvação. Levar cura para o enfermo, solução, prosperidades, bênção de Deus. Você já viu que o lar que tem maldizente é o lar amaldiçoado, situação financeira lá embaixo, doença. Nós vamos ver isso na ceia. Paulo disse: há muitos fracos por não discernir o corpo do Senhor, fracos e doentes, e muitos que morrem. Fracasso, endividados, é uma maldição ali. Cada cristão revelado: eu não aceito, você some dessa casa. Essa casa é templo de Deus. É uma maldição que entra ali, demônios. Isso veio para os gentios. Quase todo gentio hoje é amaldiçoado com essa maldição. Moças, rapazes, homens, mulheres. Mas quando você tem uma experiência com Deus, de novo nascimento, de batismo do Espírito Santo, isso é quebrado. E sai de você!

de Jesus Cristo e este crucificado. Que vergonha. Mas se você diz assim, ó, é, se você diz, ó, é isso mesmo, o diabo fala, ganhei, esse é o meu templo, é isso mesmo. Ah, mas não pode ser grosso, não pode ser sem educação. O profeta diz, você tem que ser mal educado com o diabo. Jesus nunca chegou e disse, sou o diabo, dá licença, tal, não, ele diz, sai, sai dele, retire-se para fora. Que dia que você viu Jesus dizendo, ô diabo, não fica, fica aí, aí ele diz, sai. Jesus era dócil, Jesus era manso, mas quando chegaram o diabo, sai dele, para fora, não quero te ouvir. Esses ouvidos é somente para ouvir as boas novas de salvação. Eu quero é a bênção e não a maldição. Eu peço, por favor, que você leia Deuteronômio, capítulo 28. Todinho, lá está as bênçãos e as maldições. Escuta isso, coloque em prática e você terá as bênçãos de Deus. Se você não ouvir e não colocar em prática, você recebe aquelas maldições lá. Oh, é isso mesmo. Houve tal escândalo. Cuidado, o Espírito Santo não é uma fossa negra. Não, não, não. Não é força negra. Vem, não, não, não, não. O coração que é ocupado pelo Espírito Santo é cheio de santidade, pureza, pensamento, sem pensamento maligno, sem fazer o mal, crendo em todas as coisas, resignado, paciente. Vem. Glória a Jesus, aleluia, graças ao Senhor. Aí você pode dizer, mas ai, eu achei que a tal igrejinha, tal, somos humanos, somos humanos. Nenhum cristão, nenhum, não, não, para começar ele não escuta nada, mas ele, para ele, tanto faz quanto tanto fez, ele é cristão, ele é nascido de novo, ele não é do mundo. Ah, ah, mundano, você é do mundo, você é um mundano, ai de você. Jesus disse, os cristãos são verdadeiros. Mas para nós encerrar, respeito, mensagem a respeito, parágrafo 71. Porém, eu desejo fazer uma outra coisa, as suas lembranças. Isso é porque você já sabe. Se Deus mandou o mensageiro e vindicou, se Deus mandou o ministro e vindicou ele, pois sinais que ele era o mensageiro enviado de Deus, então compete a eles obedecer este mensageiro. Aí o profeta falando de mensageiros, fala de pastor e assim por diante. Exatamente, eles devem obedecer o mensageiro e ter respeito por esse mensageiro. Olhem Josué e Caleb. Eles permaneceram exatamente do mesmo modo. Sim, Senhor. Seja quem for que Moisés, seja o que for que Moisés estivesse, eles estavam também. Estivesse Moisés certo ou errado, eles permaneciam exatamente com ele. De qualquer maneira, está vendo? Porque eles sabiam que aquele era o mensageiro de Deus. Tá, Moisés, tá errado. É preferir estar com o verdadeiro errado do que com o falso certo. Tô com ele do mesmo jeito. Eu tenho o espírito de Josué e Caleb. É vindicado o ministério? Certo ou errado?
permanência com Ele. Não é vindicado, nem certo deve permanecer, quanto mais errado. Parágrafo 165. O profeta de Deus disse: se você não pode respeitar o homem, respeite o ofício que possui em Deus. Isso é exatamente correto, está vendo? Respeite-o. Se um membro vem, se um ministro vem, se o pastor, sempre respeite-o. Eu tenho ouvido congregações falarem a respeito de seu pastor, como somente falam a respeito dele, criticam, ridicularizam. Como esse pastor alguma vez poderá fazer algo por você? Ele não pode fazer. Você não. Eu não digo esta igreja, porque eu quero dizer às igrejas que eu tenho visto, que se você tem que amar seu pastor, você tem que saber que ele é um ser humano. Humano, sujeito a tudo. Falou assim, é humano, você já sabe, está sujeito a tudo. Todavia, Deus lhe tem feito seu pastor. O Espírito Santo tem feito superintendente. Então, você tem que respeitá-lo daquela maneira. E não importa o que o pastor tenha feito. Se você o respeita em seu coração, como servo de Deus, Deus lhe respeitará por fazer isso. Não importa. Vai tentar tratar com o servo de Deus. Essa foi a ideia de Abirão e Coré. Irmão Brando, essa foi a ideia deles. E eles reuniram lá os três, Abirão, Coré e Datã, e juntaram mais 250 ministros para ir contra Moisés. E o que foi o fim deles? Comido pela terra, os três e os 250 ministros e as suas congregações. Se eu tivesse um pastor tipo Abirão, Coré e aqueles 250 que levantava contra o servo de Deus, eu deixaria, porque eu não queria ser comido pela terra. Porque eles não são verdadeiros segundo a Bíblia, segundo a mensagem. Eles são reprovados, diz o profeta de Deus. Porque nenhum eleito persegue o outro eleito. São os reprovados, então eles são reprovados. Glórias ao Senhor. Deixa Deus tratar. Quando Deus quis tratar com Moisés, Moisés, sobe aí no Monte Nebo, e agora eu vou tratar com você. Olha a terra lá! Capaz, Moisés chorou, falou, Deus, deixa eu entrar lá. Não, você feriu a rocha duas vezes. Você não vai entrar lá. Quem trata com seus servos é o Criador. Quem coloca ele é o Criador. Está errado, deixa Deus. Eu quero respeitar no meu coração e Deus vai me respeitar por causa disso. Eu creio. O profeta disse, nas eras da igreja, a era de Pérgamo, não tem parágrafo, mas na página 177, depois que o sacrifício foi feito, Balaão estava pronto para profetizar, porém Deus amarrou sua língua e ele não pôde amaldiçoá-los, ele os abençoou. Deus amarra a língua. Às vezes nós falamos alguma coisa errada, Deus amarra a sua língua. Minha mãe está ouvindo nessa hora. Deus te abençoe. Sempre tinha um ditado dos antigos: vira sua boca para a privada. Era privada lá no fundo de casa. Não tinha banheiro, era privada.
lá no fundo, vira a boca para a privada. Deus amarra a sua língua. Deus amarrou a língua de Balaão. Em vez de ele amaldiçoar, ele abençoava. Ó Deus, sabe o que disse Davi? Coloca uma guarda na minha boca, Senhor. Fecha a boca dos meus lábios. Deixa eu só falar coisas boas que edificam, que te louvam. E o profeta diz: Balaque ficou muito irado, mas não havia nada que Balaão pudesse fazer quanto à profecia. Ele não podia fazer nada, Deus amarrou a língua dele. Ele tinha sido falado pelo Espírito Santo. Então Balaque disse a Balaão para descer lá embaixo no vale e observar a retaguarda deles, para ver se não havia talvez alguma maneira dele poder amaldiçoá-los. A táticas que Balaque usou são as mesmas táticas que eles usam hoje. Vai lá! Vê lá alguma coisa lá! As táticas de Balaão são as táticas de hoje de Satanás. Assim diz o profeta de Deus. As táticas de Balaão é as táticas de hoje. Vê lá. As grandes denominações olham com desprezo aos pequenos grupos. E qualquer coisa que acham entre eles para constituir um escândalo, eles ressaltam, expõem em alta voz, falando das denominações, mas hoje até os reprovados também, que é pior, o irmão Brandes, que é pior. E alta voz, se as pessoas modernas viverem em pecado, ninguém diz nada a respeito. Às vezes tem uns aí que não tem nada, misericórdia, devia estar com a cara no chão e clamando dia e noite, porque não tem condição nem de pregar. E está levantando em alta voz. Deus me livre. O profeta diz: ninguém pode pregar esse evangelho se não encontrar no solo sagrado a coluna de fogo, como Moisés encontrou, como Paulo encontrou. Ó Deus, pela graça e misericórdia, nós encontramos essa coluna de fogo no solo sagrado. A mensagem da hora. Mas quando você vê alguém em alta voz, hoje internet e todos os meios de comunicação, fracasso do outro, reprovado. Você quer ouvir um reprovado? Jamais. Porém, deixa eles, os mundanos aí, ó, ninguém fala nada. Veja, se as pessoas modernas viverem em pecado, ninguém diz nada. Respeite, porque deixe que, mas porém, deixe que os eleitos metem apuros, e cada jornal criticará isso por todo o país. Deixe um eleito entrar em apuros. Cada jornal do país publica. Quando o eleito entra em apuro, e você é um eleito também, o que ele é? Membro do seu corpo. E quando o membro sofre, todo corpo sofre com ele. Quando o membro padece, todo corpo padece com ele. Quando o membro é honrado, todo corpo regozija com ele. Porque somos eleitos.
Quando você não fica sabendo que alguém está doente, você não cai de joelho e jejum e oração. Oh, meu Deus, meu irmão está em problema. Meu irmão está em dificuldade. Meu irmão está doente. Pai, você se consome. O Senhor me fez ser sacerdote. O sacerdote dá a vida como louvor. Você se consome. Deus te consome com o seu poder. E a sua oração chega no trono da graça. E ela é respondida. E você vê o doente curado. E você, o restinho das suas forças, é de louvar e glorificar a Deus. Reis e sacerdotes, essa é a nossa origem. Não de reprovados. Porém, deixe um dos eleitos meter em apuros, e cada jornal criticará isso por todo o país. Os eleitos caem de joelhos, meu irmão está em apuro, meu pai, e jejuando e orando. Se meu povo, que se chama pelo meu nome, se humilhar e orar e buscar a minha face, eu ouvirei dos céus e perdoarei os seus pecados e sararei a sua terra, terra brasileira. Ouça os seus eleitos fiéis que ora e clama a ti, ó Pai. Quando acontece algum fracasso com o eleito, ele sofre. Os eleitos chora. E eles têm como um privilégio de ficar juntos. Não como sofrendo, mas como regozijo. Eles se sentiram dignos, eles se sentiram honrados de padecer afronta pelo nome de Jesus. Eles se regozijaram por ser dignos de sofrer afronta pelo nome de Jesus. Você fica alegre de saber que você é um dos tais. Oh, que privilégio é meu de ficar ao lado do meu irmão, lado da minha irmã, não do lado dos reprovados. Não. Oh, veja, sim, Israel,

Quem não tem é o hipócrita. E o hipócrita não entra no reino dos céus. Todos têm parte que não é digna de louvor. Vergonha! E toda vez que você abrir a boca, você lembra de Romanos 7. Ou você lembra de Mateus 7. Não julgueis, para que não sejais julgado. Você que quer julgar outro, vá primeiro tirar o arqueiro do teu olho. Aí você olha assim na sua retaguarda, parte que não é digna de louvor, você grita: Deus, tem misericórdia de mim e do meu irmão também. Tem misericórdia de todos nós. Mas apesar de suas... Olha, veja bem. Parte carnal. Eles tinham seu lado que não era digno de louvor. Mas apesar de suas imperfeições, pelo propósito de Deus. Deus tem um propósito em tudo. Oh, Deus. Você sabia que Deus tem um propósito de tudo? Já pensou se você não fizesse nada, não falhasse? O homem mais perfeito na Bíblia foi José. José é o tipo da perfeição, mas Deus disse: eu não posso deixar ele ir assim, não. Eu tenho que dar cruzar alguma coisa com ele aí. E quando chegou lá para Jacó, logo com quem? O trapaceiro, o pai dele, Jacó. E só quando o faraó perguntar, fala que nós somos pastores de gado, não de ovelha, porque isso é uma abominação para os egípcios. Quando chegou até Jacó, o faraó: nós somos pastores de ovelha desde nossos pais.

mentor, suplantador, tipo da graça, limpou o arranhão da perfeição. Só um é o tal, e este é o Senhor Jesus Cristo. Ele é o tal. A audiência está muito boa. Acho que eu vou continuar. Tem almoço para todo mundo? Mas não está tendo almoço por causa dos decretos, viu? Mas só para alguns que vai continuar. Mas apesar de suas imperfeições, pelo propósito de Deus, Deus fez nós para cair, para falhar, para adoecer. Você já viu? Se não tivesse ninguém caísse. Ele já fez o pavinho pela queda. Todo mundo já nasce caído. Salmo 51, em pecado. Já veio caído. Aí bebê, já está caído já. Ele nos salvou. Pelo propósito de Deus. Tudo isso é Deus. Deus não é pego de surpresas. Ele viu antes da fundação do mundo. Ele faz isso como lemos no princípio. Propositalmente, ele fez e ainda faz. E ai do mundo, por causa do escândalo, não dos eleitos. Ai do mundo, o mundo inclui os reprovados e todo mundo, porque eles abrem a boca. O que eles puder, eles dão risada. Enquanto a gente chora e ora e chega ao trono da graça como fiéis eleitos. E ele fala, e agora? E agora? Quando Jesus morreu, e agora? E agora? E agora é a ressurreição. E agora a igreja ficou mais forte aí.

O profeta diz que aquela árvorezinha que vem vento, vai e quase joga ela para o chão, ela vai desatando as raízes. O profeta diz: o povo que mais sofre, que mais sofre, que mais passa por provações, é a igreja mais estruturada que existe. Pode vir o que for, ela está firmada na rocha. Não em uma pessoa de carne, mas na eterna palavra de Deus. Eles tinham em seu lado que não era digno de louvor, mas apesar de suas imperfeições, pelo propósito de Deus que opera através da eleição, pela graça e não pelas obras, eles tinham a nuvem de dia e a coluna de fogo à noite. Eles tinham a rocha ferida, a serpente de metal e os sinais e prodígios. Eles eram vindicados, não em si mesmos, mas em Deus. Este ministério é vindicado, não em si mesmo, mas em Deus. Aleluia! Quando eles olhavam lá, olha lá Israel, balão com a língua amarrada, ah, abençoou. Você está com a língua amarrada, rapaz. Abençoe. Oh, Deus. Deus olhava de lé. Deus, ó, eles olhavam, via tanta coisa carnal, imperfeição. Deus olhava de lá, oh, Israel. Olha as suas tendas, tão lindas. Oh, Israel. Olha aí vocês. Você é como um unicórnio, Israel. Sabe o que Deus olhava? Deus olhava através do holocausto. Deus olhava através do sacrifício. Sabe que jeito Deus está nos olhando? Através do holocausto, através do calvário, através da cruz. Quando eu olho hoje, quando eu pela fé eu posso olhar para a sexta dimensão e eu vejo uma velha veinha lá como uma chave hoje. Como é o seu nome aqui na terra? Maria, minha avó, levada por este ministério para a sexta dimensão. Quando eu posso ver a minha mãe, a minha mãe, velha mãe, com 73 anos de idade, como crente como nunca, fiel a Deus, desde os seus poucos anos, quase 50 anos que eu estou completando, desde quando eu nasci, e me ensinou este caminho sagrado, neste ministério rechaçado, combatido, mas vindicado pelo eterno Deus. Que nos ensinou a amar este profeta, a ouvir as suas fitas. Cansado, já velho, gasto pelo tempo. E todavia minha avó sempre dizia: meu filho, quando era ainda menininho, cuidado com o diabo, odeia o pastor Joaquim Gonçalves. Deus de menino eu sabia disso. Ele odeia, ele anda atrás dele. Mas olha, meu filho, é o homem de Deus. Ô, vovó, que vovó abençoada. Ô, vovó Eunice. Vó Lorde, mãe Eunice, oh vovó, oh mamãe, quando eu lembro da igreja de Trindade, quando todo mundo se afastou por causa de um escândalo, a mamãe está lá, 50 anos, receba esta pérola.
cabelo de rosa, mãe. Pela sua fidelidade e perseverança na fé como viúva. Viúva de oração e jejum e servindo a Deus dia e noite. Louvado seja o nome de Jesus. Vamos ficar de pé. E eu quero terminar com esta oração. Oração do profeta de Deus na mensagem a respeito. Ó Deus, que amor que Paulo tinha. Ele disse que se tornasse maldito para que seu povo pudesse ser salvo. Ó Pai Deus, nos dá-nos amor um para com o outro assim. Dar-nos aquele amor imortal, aquela decência, aquele respeito um para com os outros, para sermos cristãos suficientes para ignorarmos os erros uns dos outros, para ignorarmos, porque um homem tem sido abençoado por Deus e ele poderá cometer erros. Oh Pai, não nos deixe olhar naquele erro, sabendo que aquele é um precioso irmão, que Satanás possivelmente o apanhou em algo, porém se ele o fez, nós oramos, Senhor, que tu ajudes a ele ou a ela a sair daquele lugar. Que nós tenhamos amor em nossos corações para irmos após as ovelhas perdidas e trazê-las de volta ao redil. Conceda isto, Senhor. Perdoa as nossas ofensas, assim como nós perdoamos aos que cometem ofensas contra nós. Conceda isto, Senhor. Não nos induza à tentação, porém livra-nos do mal, pois teu é o reino e o poder e a glória para sempre. Amém. Amém. Quando eu lembro da minha avó lá em cima, da minha mãe que ainda está na terra, dos meus filhos servindo a Deus todos eles, graças a ti, ó Pai, por este ministério que tu levantaste neste país, pela vida do nosso querido amado pastor Joaquim Gonçalves. Dá-lhe saúde, mantém para a glória do Senhor. Vamos aplaudir a Jesus pela aquela vida. Louvado seja o teu nome. Somos abençoados por Deus, por este Brasil, graças a Deus. A mensagem chegou aqui nesse estado, nesta cidade. Até fico pensando, ó Deus, o Senhor me mandar para esta cidade tão grande, longe da minha terra. Eu sou de Goiás, Goiânia. Goiânia era um milagre falar em Goiânia. Conheci Goiânia, eu acho que era rapaz. Era só lá na roça. Trindade, meu Deus, lá na Trindade. Ó, cidade. Oh, cidade grande. É só lá nas roças, no bugre, na beira do rio. E na cidade é só na igreja, uma vez no mês, às vezes a pé. Goiânia, coisa mais difícil do mundo em Goiânia. Mas Deus me mandou para cá, para essa cidade tão grande. Esses dias eu estava pensando, irmão Daniel, aqui a mensagem veio dos Estados Unidos, se estabeleceu aqui, aqui em Campinas, pelo missionário. Quando o pastor Joaquim Gonçalves conheceu, ele veio aqui em Campinas. Senhor, como Satanás batalha essa cidade, porque aqui
chegou o Elohim. Aqui, nesse solo brasileiro, a primeira cidade que recebeu a mensagem chama Campinas. Ela é a capital. Aleluia. Aleluia. E aqui tem um povinho que ama esse ministério. Quando o missionário, o pastor Joaquim Gonçalves, conheceu e ele mandou para a rádio, programas, para tudo quanto é lugar essa mensagem, o missionário um dia chegou em Goiânia e disse: aquela profecia do rádio cumpre no seu ministério. De, através do rádio e outros meios, Deus está levando. O profeta diz: Deus vem lá no pôr do sol. Não é outro ministério, vem lá, e lá no tabernáculo Brana é o armazém, tem mandado para o mundo e tem chegado aqui no nosso país. O diabo combate dia e noite, mas Jesus diz: eu regarei dia e noite, e ninguém há que faça escapar das minhas mãos. Louve e glorifica Deus. Oh, santo é o nome de Jesus.

0: Glória a Deus, diga glória a Deus, aleluia, louvado seja o Senhor Jesus. Oh, quem dera essas palavras fiquem gravadas com pena de ferro nas tábuas do coração de cada eleito. Senhor Jesus, continue ungindo o teu servo. Obrigado, Senhor, por essa tremenda escola dominical, por o Senhor ter falado conosco mais uma vez. Sela isso no coração de cada eleito, ó Pai. Em nome do Senhor Jesus, nós te agradecemos. Amém, amém. Graças a Deus, fomos abençoados mais uma vez. 15 para as 3 da tarde, o companheirismo, 17 horas a voz do profeta e o culto da noite. Deus abençoe a todos. Está encerrado o culto. Amém.
1: Amém.
2: Graças a Deus.
1: Glória a Deus.

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pegando ali naquele glorioso palácio além, aquele reino de Deus, onde todos os velhos serão jovens, onde já estarão vestidos com vestes brancas e nunca poderão envelhecer, nunca mais poderão pecar, nunca poderá haver nenhum ciúme ou ódio ou qualquer coisa. Oh, que coisa!

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E eu vos digo a vós, pedi e dar-se-vos-á, buscai e achareis, batei e abrir-se-vos-á, porque qualquer que pede, recebe, e quem busca, acha, e a quem bate, abrir-se-lhe-á.

Como verdadeiros cristãos, todas as nossas decisões, todas as nossas iniciativas deveriam ser orientadas por Cristo. E uma vez que todas as nossas decisões fossem orientadas por Cristo, todos os resultados nos levaria à gratidão, à adoração a Deus, a ações de graças. Se isto é possível, então tudo o que empreendemos, todos os passos que damos em nossas vidas, devem resultar em adoração a Deus, em ações de graças, em culto de gratidão. Com razão, Paulo disse: em tudo dai graças. Cristão é aquele que tem o Espírito Santo. Se não tem o Espírito Santo, não é cristão. O Espírito Santo é o ministério de Cristo na sua igreja. Ou seja, a pessoa de Cristo na igreja. Ora, ouvintes, a análise não é totalmente lógica, mas espiritual e de fé, porque a fé vai além da lógica, da razão. E o cristão, o verdadeiro justo, não vive somente pela razão, ele vive da fé. E se ele recuar, o Senhor não tem prazer nele. A fé busca as coisas impossíveis para a razão e para a lógica. Então daí o verdadeiro cristão. Pedi e dá-se-vos-á, buscai e achareis, batei e abrir-se-vos-á. Porque qualquer que pede, recebe, e quem busca, acha, e a quem bate, abrir-se-lhe-á. Isso está escrito em São Lucas, capítulo 11, versículo 9, versículo 10. O pedido comum das coisas naturais não é o que Jesus está falando aqui nesta passagem. Ele está se referindo aos pedidos que nós fazemos a Deus, que excedem as coisas naturais. Porque é certo nós pedirmos a Deus a orientação para o trabalho, para o negócio, para a viagem e para todas as coisas da vida. Mas nesses pedidos, uma vez que somos cristãos, podem ser atendidos de acordo como pedimos e podem não ser atendidos. Para isto nós teríamos que estudar sem tempo algum as duas vontades de Deus, a vontade permissiva e a vontade perfeita de Deus. Mas quando somos verdadeiramente cristãos, toda a resposta de Deus para nós é sim. Vá é sim, não vá é sim também. Nele não há não, nele há o sim. Toda a resposta de Deus para o cristão é sim, embora não coincide com o nosso desejo, com a nossa intenção, com o nosso pensamento. Mas a resposta de Deus sempre é sim. Embora esteja dizendo não, não vá, não faça, e assim sucessivamente. Mas agora, compreendamos juntos sobre o pedido que está além da lógica, da razão. Elias disse para Eliseu: dura coisa me pediste. Ora, Eliseu não pediu a capa de Elias,
o que se via ali de uma maneira natural. Não tinha uma relíquia, uma lembrança melhor do que a capa de Elias ficar com Eliseu. Ele não pediu um manto, uma veste de Eliseu ou de Elias, e que Elias então cortasse um pedaço de sua barba e desse para ele guardar como lembrança, ou as sandálias de Elias. Já que você vai embora mesmo, deixe alguma coisa comigo de lembrança. Mas ele foi acima de tudo isto. Ele pediu a porção dobrada do seu espírito. Elias replicou-lhe: dura coisa me pediste. E se nós pedimos dura coisa, então há um preço duro também. Porque não haveria preço algum se ele pedisse uma sandália, se ele pedisse um vestido, se ele pedisse um molho de barba, ou qualquer outra coisa assim. Mas ele pediu do seu espírito. Pediu coisa dura e que tinha um preço duro também. Teria que estar com ele em todas as etapas de sua vida. No Jordão, que significa fazer morrer a si mesmo. Em Betel, na casa de Deus. Em Jericó, lá no meio da maldição. Ele teria que estar com aquele espírito que ele desejava possuir. Elias disse: se você estiver comigo quando eu for tomado, então a sua resposta, o seu pedido será atendido. Se não, logicamente, não será atendido. Amados, nós estamos pedindo: fica conosco, Senhor, divino companheiro. Nós estamos pedindo: enche-nos do teu Espírito, Senhor. Santo Espírito, enche a minha vida, pois por Cristo eu quero brilhar. Ó, igreja, se você soubesse quão dura coisa você está pedindo. Você terá que estar com este Espírito em todas as circunstâncias da vida. Em Betel, em Jericó, no Jordão, em qualquer instante da vida, nós temos de estar com Cristo. E é dura coisa que nós temos pedido. O maior desejo das pessoas cristãs nesta hora é serem verdadeiros filhos de Deus, serem cheios do Espírito Santo. Mas fiquem sabendo, uma coisa dura você está pedindo, e que tem um preço. Agora pedi e dar-se-vos-á. Buscai e achareis, porque quem pede recebe, quem busca acha. Jacó chegou à conclusão de que o que ele havia pedido, e mesmo sem pedir, tinha vindo para ele através de sua esperteza, através de seus métodos de sabedoria. Mas chegou um instante em que ele deveria pedir e lutar pelo sinal, pelo mais importante, e sem o qual nada do que ele possuía adiantava. Sem o qual nada do que ele havia alcançado resolvia coisa alguma. Era o Espírito Santo, o sinal, a troca do seu nome, a troca do seu caráter. O que é um verdadeiro ministério do Espírito Santo no homem, na igreja? Não é apenas renová-lo sob um arcaico conserto humano, organizacional. Não. Mas é mudar o seu nome, é mudar o seu caráter. Isso tem preço. Necessita-se de luta. Você está escolhendo o céu. Quando se mostra o céu daqui para as pessoas, todas querem o céu. Todos querem o descanso eterno. Todos querem as ruas de ouro. Eu vou andar nas ruas de ouro com Jesus. Todos querem o milênio com Jesus. Mas mostrando daqui onde nós estamos, passando por cima de todos os espinhos, de todas as estradas, de todas as montanhas, as pessoas querem. Mas quando chegam à conclusão que para chegarem lá, onde estamos vendo, pela fé, há um caminho estreito.
para se alcançar aquela grande porção dos céus. Temos de trilhar, temos de jornalhar um caminho estreito, espinhoso, que nos conduz àquela vida eterna, que nos conduz àquele lugar que qualquer um pode ver de longe. Não precisamos estar mergulhados numa onda de mistérios para sabermos que há uma cidade santa nos esperando. Esperando os salvos, e todos querem ir para lá, mas quando olham o caminho, a resposta está aqui. Entra pela porta estreita, negue-se a si mesmo, saia de todos os credos e religiões. E obtenha o sinal de Deus. Jacó saiu de todas as igrejas, de suas esposas, daquelas mulheres, saiu de todo o seu meio ambiente e se recolheu com o Senhor ali no vale de Jaboque. Foi lá que ele obteve o que ele estava pedindo, não sobre um pedido formal, mas ele estava lutando com tudo que tinha. Eu desejo ser um homem cheio do Espírito Santo. Eu desejo ser um homem de oração. Eu desejo ser um verdadeiro filho de Deus. Isso é muito bom. Mas uma coisa é certa. Eu só conseguirei quando puder deixar todo mundo à prova de ruído, entrar véu adentro e não escutar nenhuma coisa destas badernas doutrinárias, de ismos e de todas as coisas, e me recluir com Cristo, com Deus. Encontrar-me no lugar da glória da Shekinah, da luz de Deus. Encontrar-me com a vara que reverdece. Encontrar-me com a arca santa. Encontrar-me com os mandamentos do Senhor, com o maná que não desvanece. Estar ali na presença do Senhor. Fica conosco, Senhor. Ah, sim, é bom ter a companhia de Jesus. Mas vocês sabem, ouvintes, que quando nós saímos de noite em direção de uma cidade, nós não estamos vendo aquela cidade. Ligamos o farol do carro e o farol simplesmente pode iluminar o caminho por onde estamos passando. Muitos queremos que o farol já alcance lá na frente, lá no objetivo final. Mas há montanhas, há dificuldades na frente. O profeta desta era pregou sobre isto. Você tem que enxergar onde você tem que pisar agora, a hora presente de sua vida, de seu ministério, a hora presente, o dia e a sua mensagem. Porque o farol tem que te alumiar onde você está pisando, onde você está passando. Na verdade há uma seta, na verdade há um mapa, na verdade você sabe que aquilo existe e você não está navegando à cega. Você não é um aventureiro que vai ver se descobre mais um Brasil, mais uma América. Você não é um aventureiro mais. Você sabe que há um ponto, um objetivo. Isto é certo. Mas você sabe, além de tudo, que você precisa da luz para iluminar o seu caminho. Este é o Espírito Santo da Graça. O profeta disse: a obediência completa a toda palavra de Deus nos dá direito ao sinal, ao Espírito Santo. Mas eu pergunto nesta hora, ó profeta de Deus, como pode um homem ou uma mulher obedecer totalmente à palavra sem que tenha primeiro esse Espírito Santo? De que maneira nós poderíamos obedecer sem termos o Espírito Santo? Porque somente o Espírito Santo faz de nós cordeiros. E o cordeiro é obediente. Onde está, Senhor? Responda-nos agora. Responda a cada um nesse instante, ó Pai.
Como podemos obedecer totalmente a tua palavra para que assim tenhamos direito ao sinal, ao Espírito Santo? É pela fé. Foi pela fé que Abraão deu aqueles passos. É pela fé. Você deve ter fé. Eu devo ter fé que aquilo que Deus pede de nós é vontade perfeita dele. Não aquilo que nós pedimos dele e que ele nos dá. As codornizes, a carne lá no deserto não veio como vontade perfeita de Deus. Veio através do pedido, da exigência, da murmuração até. Mas o maná veio pela vontade perfeita de Deus. É aquilo que vem ao homem e vem à mulher, porque ele vê nele antes um coração manso e humilde, predestinado acima de tudo e que tem uma fé perfeita. Deus sabe exigir das pessoas. Ele não vai exigir de você aquilo que ele sabe que você não vai obedecer. Você não vai atender. Você vai alegar algum motivo. Você vai sempre sair com uma razão ali por um lado e com a justificativa ali por outro. Abraão faria isto se ele não fosse um verdadeiro filho de Deus. Se ele não fosse, antes de tudo, um predestinado, um tipo da noiva de Jesus Cristo. Você acha, mulher, que Deus vai pedir de você santificação do seu corpo e demais coisas? Você acha que a Bíblia vai falar com você nesse sentido? Não, ele não vai te falar coisa alguma. Se você nem sequer quer receber seu nome no batismo, como ele pode falar, usar as escrituras a respeito de suas vestes e de sua conduta geral de vida? Em homem, Deus não vai pedir coisa alguma de vós. Ele pede é dos seus cordeiros. Ele pede é de um Abraão. Ele pede é de um Elias. Ele pede é de um Noé, ele pede de um Moisés, ele pede de um Josué, ele pede de um José. Ó José, eu quero que você seja preso. Ó José, eu quero que você seja preso por amor de mim. Ó Daniel, eu quero que você seja escravo lá na Babilônia. Ó Sadraque, Misaque e Abednego, eu quero que vocês sejam lançados na fornalha de fogo ardente. Ele se expressou através das eras da igreja, mostrando que ele quis que aqueles crentes selassem o seu testemunho dentro das arenas, porque ele sabia que dentro da arena não há três classes de crentes. Lá fora sim há, até na porta pode haver, mas lá dentro, sendo tragados pelos leões e queimados pela fogueira, só haveria uma classe de crentes. Certos sacrifícios Deus permite somente a filhos, a cordeiros. Ele sabe que um cabrito vai espernear e berrar e gritar e murmurar. Ele sabe em quem descansa o seu sacrifício. Ele sabia quem era Jesus. Ele sabia quem eram as mulheres do passado e quem eram os homens do passado. E ele sabe quem é o homem e a mulher do presente. Ele pode se manifestar a você hoje. Para quê? Para uma vida larga, espaçosa, descansada em berço esplêndido? Não, absolutamente não. Maria disse: cumpra em mim segundo a tua palavra. Não importa o que a sociedade vai dizer de mim, a religião e as tradições, quando eu aparecer grávida. Mas cumpra em mim segundo a tua palavra. Deus precisa de seus cordeiros, porque ele sabe que determinados sacrifícios é somente para cordeiros. Deus os abençoe, ouvintes, em nome do Senhor Jesus Cristo. Amém.

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0: that which is perfect is love. 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
1: Mas quando vier o amor perfeito, quando ele vier, ele permanecerá para sempre. Homens tentando escrever hinos, eles ficam dementes. Ninguém um escreveu certa vez. Se enchêssemos o oceano de tinta e os céus fossem feitos de pergaminho, e cada haste na terra fosse pena, e cada homem um escrivão profissional, para descrever o amor de Deus, o oceano secaria. Ou embora, esticado de céu a céu, o pergaminho não conteria tudo. Quando a terra estiver cambaleando com o poder atômico, sacudindo-a como um homem embriagado indo para casa. Quando os oceanos se transformarem em desertos. E vendo que isto alcançou os ouvidos de Deus e as estrelas se recusarem a brilhar, o amor de Deus continuará sendo o mesmo. Ele não pode falhar.
0: God so loved you that he gave his son that you might be saved and filled with his spirit and have his love projected into your heart by the Holy Ghost.
1: Deus te amou de tal maneira que ele deu seu filho para que você pudesse ser salvo e se enchesse do Espírito e tivesse o seu amor projetado em seu coração através do Espírito Santo.
0: Make you love everybody.
1: Fazendo você amar a todos.
0: That's the reason Christians have their ups and downs the way they do.
1: Esta é a razão pela qual os cristãos têm suas altas e baixas, de maneira que eles têm. Porque você poderia ser o esteio da casa, não importando a condição que você esteja. Se você ama a Deus, você sabe onde você está se firmando. Há mais alguém antes de orarmos? Deus te abençoe, senhora, ali em cima na galeria. Deus te abençoe, senhor. Deus te abençoe, amigo. Isto é correto. Está bem com as nossas cabeças inclinadas. Deus te abençoe aqui embaixo, senhora. Eu apenas pensei, talvez um minuto a mais. Você diz, irmão Branham, o que significa quando levantamos as mãos? Significa isto, você desafia cada lei da ciência. A ciência diz que as suas mãos têm que ficar para baixo. A gravidade segura sua mão para baixo. Mas você levantou a sua mão. Como você fez isto? Você rompeu a regra científica, porque há um espírito em você.
0: Há um espírito em você. And that spirit made a decision that you were wrong. And you raised your hand to your Creator.
1: Há um espírito em você, e este espírito fez uma decisão que você estava errado e você levantou a sua mão para o seu Criador. Não vá você pensar que ele não sabe disto.
0: No way can come except my Father draws him, and all that comes I'll give him everlasting life and raise him up at the last day.
1: Ninguém pode vir a mim a não ser que o Pai o traga, e todos que vierem, eu lhes darei vida eterna, e os ressuscitarei no último dia.
0: It's death and life when you raise your hand to him.
1: É morte e vida quando você levanta sua mão para ele.
0: If you really mean it.
1: Se você realmente tem a intenção disso. Aquele que ouve a minha palavra e crê naquele que me enviou tem vida eterna e não passará pelo julgamento, mas tem passado da morte à vida.
0: Raise your hands and say, Lord, I now believe that Jesus Christ, God's Son, gives me the kind of love, the gospel love that I really need.
1: Levante a sua mão e diga, Senhor, eu agora creio que Jesus Cristo, Filho de Deus, vai me dar aquele tipo de amor, o amor ágape, que eu realmente necessito.
0: And I accept it in Christ's name.
1: E eu aceito isto no nome de Jesus Cristo.
0: Heavenly Father, thou didst see the great host of hands that's been spread up towards the sky.
1: Pai Celestial, tu realmente viste o grande exército de mãos que se levantaram em direção aos céus.
0: And I'm sure that the recorded angels are standing there.
1: E tenho certeza que os anjos que são testemunhas estão aqui perto de pé.
0: Well, I know that you're there.
1: Pois eu sei que tu estás próximo.
0: And you said, the angels of God are encamped about those.
1: E tu disseste, os anjos do Senhor acampam ao redor daqueles.
0: They don't leave, they just stay there, they just camp there.
1: Eles não vão embora, eles apenas ficam ali, eles se acampam ali.
0: About those who fear him and love him.
1: Daqueles que o temem e o amam. E agora, Senhor, eu oro para que tu recebas a cada um deles como os frutos da mensagem desta noite e que eles possam ser pacíficos e cheios de fé para tomarem isto, a tua vida.
0: And in that day when death strikes, whenever it may be.
1: E naquele dia quando a morte chegar, seja quando for.
0: May the angels of God bear their soul across Jordan to the other side in the bosoms of God.
1: Que os anjos de Deus possam levar as suas almas para o outro lado do Jordão, para o seio de Deus.
0: Where they'll be kept forever.
1: Onde elas serão guardadas para sempre. Conceda-o, Senhor. Cuide deles. Eles são teus. Eles são os frutos da mensagem e tu os entregastes a teu Filho, o Senhor Jesus, como dádivas de amor.
0: Your love was sent forth to the meeting tonight.
1: O teu amor foi enviado à reunião nesta noite.
0: It projected weeping sinners, backsliders, that raised your hand.
1: Isto fez com que pecadores fracos, desviados, levantassem as suas mãos.
0: Now you present them to Christ. For they are love gifts, and he promised he'd give them everlasting life and raise them up at the last day.
1: Agora, apresente-os a Cristo, pois eles são dádivas de amor, e ele prometeu que ele lhes daria vida eterna e os ressuscitaria no último dia.
0: May you ever display his love from this night on. the real love of God, like the old mother dear did, that we just talked about.
1: Que desta noite em diante eles possam ter o amor do teu Espírito, o verdadeiro amor de Deus, como a velha mãe corça tinha, a respeito da qual acabamos de falar.
0: Grant it, Lord.
1: Conceda-o, Senhor.
0: For I submit them unto thee in the name of Jesus, thy son. Amen.
1: Pois eu os entrego a ti no nome de Jesus, o teu Filho. Amém.
0: He is now, right now, a high priest that can be touched by the feeling of our infirmities.
1: Não diz a Bíblia que ele é agora, neste momento, o sumo sacerdote que pode ser tocado através do sentido de nossas enfermidades?
0: Did he say a little while and the world won't see me anymore? Yet ye shall see me.
1: Não disse ele um pouco mais e o mundo não me verá mais, mas vós me vereis? Quem são vós? O mundo é um incrédulo. Quem são vós? A sua igreja. Vós me vereis, pois eu, pronome pessoal, estarei convosco até mesmo em vós, até o fim do mundo. Quantos sabem disto? As coisas que faço, vós também as fareis. Todos vocês creem nisto? Correto.
0: Just you and Samaria.
1: Então, quando ele nunca havia feito aquele sinal diante de um gentil, apenas judeu e samaritano.
0: Why?
1: Por quê?
0: This is exactly the end of the Jewish age.
1: Este é exatamente o fim da era judaica.
0: This is the end of the Gentile age.
1: Este é o fim da era gentílica.
0: That was his sign as Messiah.
1: Aquele foi o seu sinal como Messias. E ele ressuscitou dos mortos. Ele está obrigado a fazer a mesma coisa agora que ele fez então. Ou ele errou quando ele o fez no passado.
0: When the circumstances arise.
1: Quando as circunstâncias aparecem, ouçam atentamente. Quando as circunstâncias aparecem e da forma que Deus agiu da primeira vez, ele tem que agir do mesmo modo todas as vezes. Ou ele agiu errado quando o fez pela primeira vez. Correto. Então, se esta é a maneira que ele se faz conhecido, então, prometeu que ele o faria para com os gentios. Veja através da história. Isto nunca aconteceu até agora.
0: Gentiles, you're giving your last call.
1: Gentios, vocês estão tendo seu último chamado.
0: Let us pray.
1: Vamos orar.
0: Now, Lord, the rest is to you.
1: Agora, Senhor, o restante é contigo.
0: I can only speak thy word, and I pray that you'll manifest yourself tonight as the risen Son of God, the same yesterday, today, and forever.
1: Eu apenas posso proferir a tua palavra, e eu oro para que tu te manifestes nesta noite como Filho de Deus ressurreto, o mesmo ontem, hoje e eternamente. Conceda-o, Senhor. E então, no fim do tempo, nós oramos para que cada alma que esteja aqui nesta noite
0: will be safely cared for, taken over the river of death, raised up in the last day, with our Lord.
1: Seja cuidadosamente guardada, sendo levada para o rio da morte, possa ressuscitar nos últimos dias com o Senhor.
0: For we shall sit with him and live with him and be with him forever.
1: Com o qual nos assentaremos e viveremos com ele e estaremos com ele para sempre.
0: And now we know you're here.
1: E agora sabemos que tu estás aqui.
0: You said, wherever two or three are gathered in my name, I'll be in their midst.
1: Tu disseste, onde estiverem dois ou três reunidos em meu nome, eu estarei no meio deles.
0: Now, Lord, we pray that you'll manifest your being here tonight.
1: Agora, Senhor, nós oramos para que tu manifestes o teu ser aqui nesta noite.
0: For we ask it in Jesus' name. Amen.
1: Pois pedimos isto no nome de Jesus. Amém.
0: Where was we calling from? What?
1: De onde estávamos chamando? O quê?
0: Y.
1: All
0: right, prayer cards, Y.
1: Está bem, cartão de oração Y.
0: We've been called on the first night, the 25 and the 50 and then 30 or something.
1: Nós estávamos chamando, eu creio, na primeira noite, 25, então até os 50, então 30 ou algo.
0: That's why.
1: Vamos, Y.
0: Prayer card, Y. Little card, got a Y.
1: Um cartão de oração Y. É um cartãozinho que tem um Y mesmo.
0: Now, if you're not called, hold your card. We'll get to it.
1: Agora, se você não for chamado, segure seu cartão. Nós chegaremos nele.
0: Let's start from...
1: Vamos começar do...
0: Let's just skip around the whole bunch of mix them all up tonight.
1: Vamos apenas saltar. Tem um punhado deles. Misture-os todas nesta noite.
0: Just get some from one place and some another.
1: Apenas pegue alguns de um lugar e outros de outro.
0: All right.
1: Quantos você distribuiu? 100, está bem.
0: All right.
1: Correto.
0: Let's start from line number one. Who has number one?
1: Vamos começar com o número Y1. Quem tem o número 1?
0: Anybody has prayer card line number one, raise up your hand.
1: Alguém tem o cartão de oração Y número 1? Levante a sua mão. Onde está ele? Você poderia vir até aqui, senhora, até onde estou? Y número 2. Poderia você levantar a sua mão? Y número 2, a senhora aqui atrás. Agora os rapazes os tragam aqui e misturem todos eles. Distribua-os para o auditório. Os veteranos, os que já estiveram aqui antes, sabem como fazemos isto. Nós descemos aqui e misturamos todos os cartões. Os distribuímos a qualquer um que os desejam. Ninguém sabe onde a fila de oração vai começar até chegarmos bem no nesta noite. E então às vezes começamos em um lugar ou em outro e o misturamos e tudo mais. Está bem. Y número 2, Y número 3. Y número 3, você levantaria sua mão. Número 3, o homem. Número 4, pode você levantar a sua mão. Y número 4. O cavalheiro, bem lá atrás. Poderia você vir aqui, senhor? Está bem. Veja, Eles estão por todo o edifício.
0: Y
1: número 5, poderia levantar a sua mão?
0: Y número 5.
1: Bem ali no final. Vem aqui, senhor. Eu gostaria de parar agora.
0: Let's go somewhere else.
1: Vamos para outro lugar.
0: Let's go to Y50.
1: Vamos para o Y50.
0: Who has Y50?
1: Quem tem o Y50?
0: Hold up your hand.
1: Pode levantar a sua mão.
0: Y50.
1: Y50.
0: Anywhere in the building?
1: Em algum lugar, parte do edifício.
0: In the back, somebody says in the back.
1: Lá atrás, alguém diz que é lá atrás. Levante, ó, oh, aqui está você. Está bem, senhor. Vem aqui.
0: Y50, Y51.
1: Está certo, Y51, Y52. Você poderia levantar a sua mão?
0: 52, 53? All right. Come right here. 54.
1: Está bem. Venha bem aqui. 54?
0: Y54, 55? Y55, levante a sua.

0: Levante a sua mão.
1: Y95.
0: Aqui está bem. Seja onde estiver, venha. 96. 96.
1: All right, 97.
0: Está certo, 97.
1: 97, please.
0: 97, por favor.
1: 98, 99, 100.
0: Isto simplesmente os deixa todos misturados, tudo através do... Não importa quem se levanta, a ideia é trazer alguém aqui na plataforma.
1: Now, I'm going to ask you something.
0: Agora eu vou lhe perguntar algo.
1: Now, do you realize the position where I'm standing?
0: Agora você tem uma ideia da posição que estou.
1: I preached a gospel sermon.
0: Eu preguei um sermão do Evangelho.
1: Not so much on divine healing, because the main thing is the soul before God.
2: Amen.
0: Nem tanto sobre a cura divina, porque a coisa principal é uma alma diante de Deus.
1: That's what we're here for, is to get people saved, get them right with God.
0: É para isso que estamos aqui, é para salvar as pessoas, para que elas se acertem com Deus.
1: Divine healing is just a benefit that goes with your life insurance policy.
0: A cura divina é apenas um benefício que acompanha a sua apólice de seguro de vida.
1: It's just a benefit.
0: Ela é apenas um benefício.
1: So David said, "Rest the Lord, O my soul, and forget not all his benefits."
0: Davi disse, bendize ao Senhor, ó minha alma, e não te esqueças de todos os seus benefícios. Quantos sabem disto? Quais? Perdoa todas as tuas iniquidades, cura todas as tuas enfermidades. Ele disse isto?
1: That's the benefit that goes with it.
0: Este é o benefício que acompanha isto.
1: Now, Jesus Christ is the same yesterday and forever.
0: Agora, Jesus Cristo é o mesmo ontem, hoje e eternamente.
1: I want to know how many of you believe that.
0: Eu quero saber quantos de vocês creem nisto.
2: Amen.
1: The way he was yesterday, principle, power, action, works and everything, he's got to be the same today if he is the same.
0: A maneira que ele era ontem, princípio, poder, ação, palavras, tudo, ele tem que ser o mesmo hoje, se ele é o mesmo. Quantos sabem disto?
2: Amen.
1: All right.
0: Está bem.
1: He is the same. Yesterday, today, and forever.
0: Ele é o mesmo ontem, hoje e eternamente.
1: Now, if you be real reverent, just for a little bit.
0: Agora, se vocês ficarem bem reverentes, só um pouquinho.
1: Don't move around. Just set real still.
0: Não se movam por aí agora. Apenas fiquem sentados, bem quietos. Quantos aqui não possuem um cartão de oração? Querem que Deus lhes cure? Levantem as suas mãos.
1: Does not have a prayer card.
0: Que não possuem um cartão de oração?
1: No way of telling this word, word, who's who.
0: Não há maneira de dizer onde seja e quem é quem.
1: All right.
0: Tudo bem. Se você olhar para este lado, se a unção do Senhor vier, Cristo...
1: How many see the picture of it now?
0: Quantos já viram a foto disto agora?
1: Got the picture here, all right?
0: Tenho a fotografia aqui, está bem.
1: From Washington, D.C. The only supernatural being was ever proved by the FBI.
0: Está aqui em Washington, D.C. A única de fogo, ela é o único ser sobrenatural que já foi provado pelo FBI.
1: Or anything else to be scientifically proved that a supernatural being has pictures of it.
0: Ou qualquer coisa que foi cientificamente provada, que foi tirada uma

0: foto deste ser sobrenatural. A coluna de fogo que guiou os filhos de Israel. Quantos sabem que aquela coluna de fogo era Cristo? Vocês, leitores da Bíblia. Quantos sabem que quando ele estava aqui na terra, ele disse, eu vim de Deus e volto para Deus? Quantos sabem disto? E quando ele voltou para Deus, Paulo o encontrou depois de sua ressurreição no caminho para Damasco. O que era ele? Uma coluna de fogo novamente, uma luz que o cegou. Não é isto correto? Pedro, quando ele estava orando, ele veio como uma luz através da prisão, entrou e o libertou, abriu os portões em sua frente, o levou para fora. Não é isso correto? Ele é o mesmo ontem, hoje e eternamente. O que isto fará? Qualquer espírito, qualquer coisa, qualquer vida testemunhará de si mesmo. Agora, se aquele anjo de Deus, cuja fotografia você vê aqui, se aquele anjo de Deus é o Cristo, isto levará às obras de Cristo. Quantos sabem disto?
1: Momento de meditação. Bem-aventurado o homem que não anda segundo o conselho dos ímpios, nem se detém no caminho dos pecadores, nem se assenta na roda dos escarnecedores. Antes tem o seu prazer na lei do Senhor, e na sua lei medita de dia e de noite. Que a sua plena satisfação sempre esteja na lei do Senhor, e na sua lei medite de dia e de noite.

apagar a força do fogo, escaparam do fio da espada, da fraqueza tiraram forças, na batalha se esforçaram, puseram em fugida os exércitos dos estranhos.

Nós lemos na carta de Paulo aos Hebreus, capítulo 11, o versículo 34. O capítulo 11 é a natureza da fé e o exemplo da fé tirados do Velho Testamento. Hebreus 11 é os heróis de Deus. Herói, homem extraordinário pelos seus feitos, pelo seu valor, mas tudo isso foi pelo Espírito do Senhor. Eles não eram heróis por si mesmo, mas o grande herói, o Senhor Jesus Cristo, o grande Deus, neles, eles se tornaram heróis. E na mensagem à Torre de Babel, o profeta de Deus, no parágrafo 98 em diante, ele mostra: e o mundo hoje, meus amigos, estão desejando ver as pessoas que estão unidas em Cristo mostrar o verdadeiro e genuíno Espírito de Cristo. Heróis corajosos. O mundo deseja ver heróis. Isto é bom. O velho ditado diz: os covardes morrem milhares de vezes, enquanto os heróis nunca morrem. Há uma história que veio à minha mente. Gostaria de contá-la a vocês por um momento. É a história de um herói que é sempre esquecida. Muitos de vocês, homens de minha idade, e vocês, mulheres, recordarão bem dela em nossos livros escolares. Isso foi muitos anos atrás na Suíça. O povinho suíço havia subido as montanhas e construído algumas casas para eles. Eles tinham suas próprias economias e outras coisas, e suas casinhas, e eles as amavam. Eles não eram pessoas de guerra, eles eram pessoas pacíficas. E então, de repente, certa vez, chegando na Suíça, vinha um grande e poderoso exército, e eles eram homens bem treinados e firmes como estes assentos aí, como uma parede de tijolos, grandes escudos, grandes lanças, guerreiros bem treinados. E eles entraram marchando na Suíça para tirar o que a Suíça possuía. E os suíços foram guardar suas casas, despediram de suas esposas, filhos, beijando os nenéns. Eles apanharam velhos pedaços de lâminas ou foices, pedras e rochas, grandes pedras de paus, e foram para o vale para encontrarem com o exército que vinha. Quando se ajuntaram lá fora, um montinho de homens, e ao redor deles havia um grande exército que marchava. O que poderia eles fazer? Eles pararam. Eles, sem esperança, sem ajuda, um olhando para o outro, eles estavam vencidos. Ali não havia nenhuma maneira
eles estavam derrotados. Depois de algum tempo, ali havia um homem chamado Arnold von Winkelried. Ele se levantou e disse: homens da Suíça, do outro lado da montanha há uma casinha branca onde a minha esposa e 3 filhos se esperam. Ele disse: quando eu o beijei, despedindo nesta manhã, eu nunca os verei mais outra vez aqui nesta terra. Eles disseram: Arnold von Winkelried, o que vais fazer? Ele disse: neste dia eu morrerei pela Suíça. Bem, eles disseram: Arnold von Winkelried, isto não trarás nenhum resultado, porque diz que morrerá pela Suíça? Ele disse: vocês peguem o que têm, lânimas de arar, foicinhas, varas, paus, cravas e pedras, e me sigam. E vocês lutam da melhor maneira que puderem com o que vocês têm. Eles disseram: o que você fará? Ele jogou no chão sua foice, a coisa com a qual ele lutaria. Ele levantou sua mão e gritou para aquele grande exército. Ele olhou ao redor e viu onde estavam as lanças maiores, todos uniformizados, um número, marchando diretamente para a montanha, sempre em frente. Oh, esta é a maneira que o diabo faz isto, os faz marchar para um canto. Ele levantou suas mãos e gritou: abram o caminho para a liberdade. E o exército que vinha não entendeu aquilo. Ele começou a correr e gritar de novo: abram caminho para a liberdade. Quando ele chegou bem no meio daqueles grandes lanças, onde muitos apontavam para apanhá-lo, ele estendeu seus braços assim e encheu os seus braços com aquelas lanças e as enfiou em seu peito. Tal demonstração de um verdadeiro heroísmo. Isto contrariou aquele grande exército e isto os derrotou completamente. Eis que vieram os suíços com as varas e os paus, e venceu aquele exército, fazendo-os sair de sua nação. E eles nunca tiveram uma guerra desde aquele tempo até este, porque um homem fez o papel de um herói e fez o que estava correto. Aquilo nunca foi superado e raramente comparado como um heroísmo. Mas, ó, esta é uma coisa e tanto. Um dia, há muitos anos atrás, quando os filhos de Adão, a raça deste mundo, ficou encantuada num canto com enfermidade, doenças e pecado, lhe foram enviados profetas. Eles os mataram e tiveram todos os tipos de leis. As recusaram e a raça de Adão estava sem saída num canto. Ali havia um, o qual saiu do céu e disse: eu descerei à terra neste dia para dar a minha vida. Ele descobriu
onde estavam os dardos mais densos, os temores da raça de Adão era a morte. Ele agarrou a morte quando ele foi para o Calvário e puxou para o seu peito, e ele disse aos seus discípulos: esvazie-se agora, vamos até ali, espere ali em cima até que eu lhe envie algo com que lutarem. Desculpem-me, bendito seja o nome do Senhor. Ele enviou o Espírito Santo e disse: sigam-me, coloque a enfermidade e o pecado na parede. Homens e mulheres, a maior coisa que já foi dada para a Igreja de Deus não é segurar algum papel eclesiástico em sua mão, mas estar cheio do Espírito Santo e renunciar o reino do diabo até que o nosso capitão venha, o nosso capitão, corrigindo, chefe, venha para vencer. Deus os abençoe. Não pense que estou fora de mim mesmo. Aquilo é verdade. Eu sei o que falo. Homem de honra, mulheres, vocês que creem em Deus, vocês que clamam ter o Espírito de Deus em vossos corações, se você está enfermo ou necessitado, você tem a arma ali para lutar com aquela enfermidade. Está em você. Deus lhe deu isto, porque ficarmos atrás como um covarde, porque ficarmos nos aos lados, vamos seguir o capitão, vamos seguir o que foi para o Calvário. Quando ele foi para o Calvário, ele foi ferido por nossas transgressões, pelas suas pisaduras nós fomos sarados. Toma o que ele te dá e lute com a enfermidade, o pecado, lute com a incredulidade. Diga ao diabo que ele é um mentiroso. Cristo diz que ele tem vencido o mundo. Maior é aquele que está em você do que aquele que está no mundo. Maior é o poder de Cristo em você do que aquela enfermidade que você tem em seu corpo nesta noite. Maior é o poder de Cristo do que aquele pequeno pecado que te afringe e que você não pode vencer. Vamos tomar aquele Espírito Santo e lutar com o diabo e sair vitoriosamente como os heróis da cruz. Nós somos os heróis da cruz. Hebreus 11 não era uma vitória própria deles, mas era a vitória de Deus para eles. Maior é o que está nos filhos de Deus. O que está nos filhos de Deus é o grande herói que venceu, venceu a enfermidade, venceu o pecado, venceu a incredulidade, venceu Satanás. Lá no Monte da Transfiguração, depois de jejuar 40 dias e 40 noites, depois teve fome, Satanás apareceu para ele e disse: transforme, se tu és o Cristo, transforme essas pedras em pães. Ele venceu Satanás com a palavra, disse: está escrito, não só de pão viverá o homem, mas de toda a palavra que sai da boca de Deus. Novamente, Satanás levou lá no pináculo do templo e disse: está escrito,
aos seus anjos dará ordem a teu respeito, pule daqui abaixo. Satanás queria que ele fizesse espetáculo para ele, mas o nosso herói não é um palhaço para fazer palhaçada para Satanás. Ele disse também, está escrito, não tentarás o Senhor teu Deus. Satanás levou ele a um monte muito alto e mostrou todos os reinos do mundo e a glória deles. E disse, tudo isso te darei, se prostrado me adorares. Ele respondeu, está escrito, adorarás o Senhor teu Deus e só a ele servirás. Vai-te, Satanás. E Satanás se foi, ele venceu Satanás. Logo chegaram os anjos e o serviram. Ele é um herói. Ele é o nosso herói. Só existe um herói. E este é o Senhor Jesus Cristo. Hebreus 11, está ali os heróis. Não era uma vitória própria deles. Era porque o grande herói estava neles. E este grande herói ainda está conosco. Você pode lutar contra a enfermidade. Você pode lutar contra esse pecado que te afringe. Ele é maior. Ele é vencedor. O profeta de Deus, mostrando Arnold, o Inquerilde, lá na Suíça, uma cena de heroísmo. Mas o nosso herói, o Senhor Jesus Cristo, que deu um passo lá da glória, desceu aqui na terra. Satanás tinha vencido todos, feito todos pecarem, todos pecaram e destituídos estão da glória de Deus. Mas o único que em tudo foi tentado, mas sem pecado. Ele é o meu vencedor. Ele é o seu vencedor. Ele é o nosso vencedor. Toda honra e toda glória seja dado ao nosso herói. Qual é o nome de nosso herói? Fala o nome dele. Senhor Jesus Cristo. É o nosso herói. Você tem a arma mais poderosa que ele venceu. Ele poderia soprar Satanás. Ele poderia vencer o diabo com um dos seus dons. Mas ele venceu usando a si mesmo, usando a sua palavra. E ele deu esta arma para mim. Ele deu esta arma para os seus filhos e ele deu o seu espírito para vivificar a sua palavra. Por isso que você lê a sua palavra, primeiro você entra no espírito, primeiro você ora pedindo o Espírito de Deus para vivificar e o Espírito vivifica a palavra. A carne para nada aproveita, mas o Espírito é o que vivifica. E ele vivifica a palavra para os filhos de Deus. Essa é a nossa arma. A arma da nossa milícia não são carnais, mas poderosa em Deus para a destruição das fortalezas. Não existe nenhuma fortaleza que esta arma não destrói, que esse Espírito do Senhor não destrói. Ele é maior, maior é o que está em nós do que o pecado, do que a enfermidade, do que Satanás, do que todo espírito maligno. Ele é maior. Você pode, como a filha de Deus,
O profeta diz: o menor dos cristãos ainda está acima de Satanás, porque o grande herói, quem deu a vitória para os profetas? Quem deu a vitória para os irmãos de Hebreus 11? Foi ele, e ele que está me dando a vitória, é ele que está te dando a vitória, é ele que está dando a vitória para os filhos de Deus. Deus os abençoe com a sua palavra, em nome do Senhor Jesus Cristo. Amém. Amém. Amém.

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Venha conhecer a mensagem do profeta de Deus para esta decadente geração, o Elias prometido na Bíblia Sagrada, Malaquias capítulo 4, versículo 5. Eis que vos envio o profeta Elias antes que venha o dia grande e terrível do Senhor. E Mateus 17, 11. Em verdade, Elias virá primeiro e restaurará todas as coisas.

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Amém. Bom dia com Jesus. Vamos todos juntos? O Senhor é a força da nossa vida. Graças a Deus por mais um dia, uma escola dominical que o Senhor nos concede estar juntos. Vamos marcar a escritura, Apocalipse capítulo 1, versículos do 1 ao 3. Escritura que será lida esta manhã. Livro de Apocalipse, capítulo 1, versículos do 1 ao 3. E nós vamos cantar juntos o hino 267, ou Harpa Cristã de número 2. São os velhos hinos de Sião, que nós tanto amamos. Saudosa lembrança. Vamos todos juntos cantar. 267.

0: anything else but the right thing.
1: Mas você ao redor de tudo mais, exceto da coisa correta.
0: Get into the thing and there's your talent.
1: Comece a cantar, aí está o seu talento.
0: You have to use that.
1: Você tem que usá-lo.
0: Wonderful. I like that old time singing, don't you?
1: Maravilhoso. Eu gosto daqueles velhos hinos. Vocês não gostam?
0: Yes, sir. Hear that way back. Yeah, I like that, Brother Neville.
1: Sim, senhor. Ouvir aquilo lá atrás, sim, eu gosto disto, irmão Neville.
0: I sure do. One.
1: Claro que sim.
0: Enjoy Brother Neville's preaching and everything.
1: Eu gosto da pregação do irmão Neville e tudo mais.
0: I certainly enjoy that fine old-fashioned singing that he and the sisters does too on the radio program.
1: E com certeza gosto daquele bom e antigo hino que ele e as irmãs cantam também no programa de rádio.
0: You all have never heard them yet, many of you. Well, turn in every Saturday morning and listen to them, and you'll certainly be blessed.
1: Se vocês nunca os ouviram ainda, muitos de vocês, ora, liguem no sábado de manhã e os ouça, e com certeza vocês serão abençoados.
0: Why, my wife and kiddies and everybody's watching for that program just like it was. If I was going to be down there myself, and I was down there, one of the loved one in the family.
1: Ora, minha esposa e as crianças e todos estão ouvindo aquele programa exatamente como se fosse eu mesmo que estivesse ali embaixo. E eu estava lá, um amado da família.
0: We look forward to that, that program on Saturday morning. And we're so glad of it.
1: Nós buscamos aquele púlpito, ou melhor, aquele programa no sábado de manhã, e estamos felizes por ele.
0: You know, this morning there was something happened here that I can't get over yet. Was that about that baby?
1: Você sabe, nesta manhã algo aconteceu aqui que eu não pude superar ainda. Foi a respeito daquele bebê.
0: I had the most mysterious feeling about that.
1: Eu tive a mais misteriosa sensação sobre aquilo.
0: And I'm just wondering.
1: E simplesmente gostaria de saber.
0: When I got up this morning, I looked at the wife and I said, honey, I either had a dream or a vision.
1: Quando me levantei nesta manhã, olhei para minha esposa e disse, querida, eu tive um sonho ou uma visão.
0: I said, I'm not going to say it was a vision because I might have been asleep.
1: Eu disse, eu não vou dizer que foi uma visão, porque posso ter dormido. Mas eu disse, isto foi simplesmente tão real, e eu estava sentado ali em cima no quarto quando isto terminou.
0: I said, I don't remember when I got up, at the vision when it struck me.
1: Eu disse, eu não recordo, embora eu tenha despertado na visão quando me atingiu.
2: Bom dia, irmãos. Deus continue a nos abençoar. Nós temos dois agradecimentos. A família do pastor Aparecido Vital agradecem a Deus pelos 75 anos dele completados ontem. Deus receba o agradecimento nosso pela vida do pastor Aparecido Vital. Pastor Wesley Rodrigues e a irmã Raquel Lourenço agradecem a Deus pelos 22 anos de casados completados ontem. Deus receba também a gratidão do pastor Wesley, a sua esposa e sua família. Nós vamos orar agora, irmãos, pelos pedidos de oração. Você que tem um pedido e não fez por escrito, levante uma de suas mãos, faça isso conhecido ao Senhor. Eu convido aqui o evangelista Montônio Miguel para fazer essa oração.
3: Amado Deus e Pai Celestial, mais uma vez, unimos a nossa fé e entramos na gloriosa presença do Senhor. Pedimos ao Senhor, pelo decorrer dessa escola, Senhor, pedimos ao Senhor, esconda o nosso pastor, seus filhos, seus familiares, toda a igreja, esconda da mais alta rocha das eras, esconda de todo ruído, Senhor, toda gritaria, Senhor. Ó Pai bendito, pedimos e agradecemos, Pai, pelos ofertantes, pelos dizimistas desta casa. Satanás, tira suas mãos sujas deste povo, no nome do Senhor e Salvador Jesus Cristo. Amém, Deus vivo, e amém. Deus te abençoe.

Nós vamos agora acompanhar a mensagem na voz do profeta. Vamos iniciar a mensagem sede hoje. Então nós vamos até o parágrafo 33. A conexão da internet. Os irmãos poderiam informar da técnica? A audiência, por favor. Uma lista de audiência nesta escola dominical. Nós temos alguns irmãos e a Igreja de Boa Esperança, a Igreja no Formoso Sítio das Águias, a irmã Sandra Mantovani, irmã Edith, Madalena Machado, irmão Tiago e Gisele Paiva, Lúcia, Lei e Família, Luiz Otávio e Sharon, Márcio de Jesus e Família, mãe Zilda, irmão Daniel Almeida e Família, Timóteo e Família, Daiane, Davi Almeida e Família, irmão Pedro Araújo, irmã Cleonice Araújo, Juliana Miqueias Abraão e Abraão, Benilton e Família, Edivaldo Cesareto, irmã Regiane e Família, também a irmã Edmária, Edmara e Daliria. 87 computadores, aproximadamente 138 irmãos. Vamos dizer a eles, Deus os abençoe no nome do Senhor Jesus Cristo. E agora, na voz do profeta, mensagem sede, do 1 até o 33.

0: The sermon "Thirst" was delivered on Sunday evening, September 19, 1965, at the Grant Way Assembly of God in Tucson, Arizona, United States of America. O sermão "Sede" foi pregado no dia 19 de setembro de 1965, domingo à noite, na Assembleia de Deus Grant Way, em Tucson, Arizona, Estados Unidos.
1: Good evening, friends. It's a privilege to be here tonight.
0: Obrigado, irmão Vail. Boa noite, amigo. É um privilégio estar aqui essa noite.
1: This is my second time to be here in this Grant Way Assembly from my dear brother Mac and all this fine staff here.
0: Esta é a segunda vez que estou aqui nesta Assembleia Grant Way com o meu estimado irmão Mac e toda esta ótima equipe aqui.
1: Joining Christians from different churches. Brother Lee Vail and...
0: E os cristãos se reunindo de diversas igrejas. Irmão Lee Vail e...
1: I just met a brother here that... A bosom friend of Brother F.F. Bosworth.
0: Acabei de conhecer um irmão aqui que... Um amigo do peito, do irmão F.F. Bosworth.
1: Didn't even know Brother Bosworth had gone on to meet the Lord.
0: E ele nem mesmo sabia que o irmão Bosworth tinha ido encontrar-se com o Senhor.
1: I said, I feel like I met the Elisha that poured water on Elijah's hands.
0: Eu disse, sinto como se tivesse conhecido o Eliseu que derramava água nas mãos de Elias.
1: When they had been abroad and didn't know that Brother Bosworth had gone on to meet the Lord, 84 years old.
0: Quando estiveram no exterior e não sabiam que o irmão Bosworth tinha ido encontrar-se com o Senhor aos 84 anos.
1: Now I want to greet the folks who is on the telephone hookup tonight across the country.
0: Agora quero cumprimentar o pessoal que está na conexão telefônica esta noite em todo o país.
1: All the way from California to New York and Texas and up the different parts of the nation, from Maine to California.
0: Desde a Califórnia até Nova York e Texas e em diferentes partes do país, de Maine à Califórnia.
1: So we got a system of hooking up these telephones that's been a great blessing.
0: Assim, nós temos um sistema de conectar esses telefones que tem sido uma grande bênção.
1: And now we understand through our good friend Brother Perry Green.
0: E agora ficamos sabendo através do nosso bom amigo, irmão Perry Green,
1: that they've got a little

0: verificando sobre isso agora.
1: And Sister Mac, I'm glad to see you looking fine sitting here at the organ tonight.
0: Irmã Mac, estou contente em ver que está com boa aparência sentada aqui ao órgão esta noite.
1: And many of my friends I see from down at the Sierra
0: E vejo muitos dos meus amigos de Sierra Vista.
1: Brother Borders, or Brother Roberson, rather, from Indiana. Many.
0: E o irmão Borders, ou irmão Robertson, melhor dizendo, de Indiana. Muitos.
1: I want to say to the folks up at the Tabernacle tonight, look like half of them's down here, and from the Tabernacle at Jeffersonville.
0: Quero dizer ao pessoal no Tabernáculo esta noite, parece que metade deles está aqui e do Tabernáculo em Jeffersonville.
1: And to my friend up there, Brother Kuntz, that you called in about concerning that sick request.
0: E ao meu amigo lá em cima, o irmão Kuhn, que o irmão ligou com respeito ao pedido daquele enfermo.
1: I'm praying for it, Brother Kuhn. Just have faith. Don't worry, it'll be all right.
0: Estou orando por isto, irmão Kuhn. Somente tenha fé. Não se preocupe. Tudo estará bem.
1: And down into Texas, Brother Blair, if you're listening in tonight, my brother.
0: E lá no Texas, irmão Blair, se o irmão estiver ouvindo esta noite, meu irmão.
1: Just remember this, that God who brought you through the first time can bring you through the second.
0: Somente se lembre disto. Aquele Deus que o restabeleceu da primeira vez pode restabelecê-lo da segunda.
1: And we're believing that God will grant this to you.
0: E estamos crendo que Deus concederá isto ao meu irmão.
1: And don't you take the devil's lie about anything.
0: E não aceite a mentira do diabo quanto a qualquer coisa.
1: You just remember that God is God.
0: Lembre-se somente que Deus é Deus.
1: And he still remains the same yesterday, today and forever.
0: E ele ainda continua o mesmo, ontem, hoje e eternamente.
1: And we love him and believe him and we're praying for him.
0: E o amamos e cremos nele. E estamos orando pelo irmão.
1: All of our friends in California.
0: A todos os nossos amigos na Califórnia.
1: Brother Mercer and up here in Arizona.
0: Our irmão Mercer e os demais aqui no Arizona.
1: Many other places, Phoenix and Brother Williams.
0: Muitos outros lugares, Phoenix e o irmão Williams.
1: And you all are hooked up there tonight. All around, we're certainly grateful.
0: E todos vocês que estão conectados aí esta noite, por todo lado, estamos certamente gratos.
1: Down in Georgia, and we're certainly thankful for every one of you.
0: E na Geórgia, e estamos certamente agradecidos por cada um de vocês.
1: The Lord bless you.
0: O Senhor os abençoe.
1: I have a feeling of real welcome here tonight in this fine church, the Assembly of God here on Grantway.
0: Tenho um sentimento de verdadeiras boas-vindas aqui esta noite, nesta ótima igreja, a Assembleia de Deus aqui na Grantway.
1: And with Brother Mac, my good friend.
0: E com o irmão Mac, meu bom amigo.
1: God is blessed, Brother Mac.
0: Deus abençoou o irmão Mac.
1: I remember one time in Canada that I was riding back a trail on a horse way back into the jungle.
0: Lembro-me de uma vez no Canadá que eu estava andando por uma trilha a cavalo bem no meio da mata.
1: And the Holy Spirit spoke to me to get off and pray for Brother Mac.
0: E o Espírito Santo falou comigo para descer do cavalo e orar pelo irmão Mac.
1: At that time, he was in an emergency, and the Lord healed him.
0: Naquele momento, ele estava passando por uma emergência, e o Senhor o curou.
1: And so I'm so thankful for that, and to be assembled here tonight with him to worship the Lord in this fine truth.
0: E desta forma, estou tão agradecido por isso e por estar reunido aqui esta noite com ele para adorar o Senhor nesta excelente verdade.
1: A man sitting on platform behind me said, "Don't guess you know me."
0: Um homem sentado na plataforma atrás de mim disse, acho que o irmão não me conhece. Disse, uma vez o irmão me deu carona e...
1: I don't know, somewhere up in Boston or somewhere, Detroit, hitchhiking.
0: Não sei, em algum lugar, em Boston ou em algum lugar, Detroit, pedindo carona.
1: I said, well, I usually try to have a handout if I can for those who are needing.
0: E eu disse, bem, normalmente procuro estender a mão, se puder, para aqueles que estão necessitados.
1: So tonight we're all needy.
0: E assim, esta noite estamos todos necessitados.
1: And we pray that.

0: God will give us a hand tonight of help, of blessings, and of His grace and mercy.
1: E rogamos que Deus nos estenda a mão esta noite de ajuda, de bênçãos, e de sua graça e misericórdia.
0: Now, I'm kind of prone to speaking a long time, but I try not to do that tonight.
1: Agora, sou meio propenso a falar por longo tempo, mas vou tentar não fazer isso esta noite.
0: Because the people up in Ohio just called Mrs. Dow and the group up there.
1: Porque as pessoas em Ohio acabaram de telefonar, a senhora Dow e o grupo de lá.
0: Brother McKinney and Brother Brown and all them hooked in through Ohio.
1: O irmão McKinney e o irmão Brown e todos eles conectados de lado a lado de Ohio.
0: We send you greetings also.
1: Nós lhes enviamos saudações também.
0: It's late up in New York. I suppose it's about 11 or 12 o'clock at this time in New York.
1: É tarde em Nova York. Suponho que sejam cerca de 11 ou meia-noite neste momento em Nova York.
0: And the churches come and waited till this hour just for the service.
1: E as igrejas vieram e esperaram até esta hora apenas para o culto.
0: We're grateful for those fine friends around everywhere.
1: Somos gratos por esses ótimos amigos por toda parte.
0: Now, before we open the word, let's just speak to the author a moment while we bow our heads.
1: Agora, antes de abrirmos a palavra, falemos com o autor um momento enquanto inclinamos a cabeça.
0: Dear Heavenly Father, our hearts are overjoyed for the privilege that we have of being alive here tonight and assembled together with your people.
1: Querido Pai Celestial, nossos corações estão transbordando de alegria pelo privilégio que temos de estar vivos aqui esta noite e reunidos com o teu povo,
0: the people in whom we believe to live forever.
1: O povo em que cremos viver para sempre.
0: We now possess eternal life.
1: Nós agora possuímos vida eterna.
0: Because you gave your only begotten Son, that whosoever believeth in him should not perish, but have everlasting life.
1: Porque tu deste teu Filho unigênito, para que todo aquele que nele crê não pereça, mas tenha a vida eterna.
0: In his pilgrimage here on the earth, he taught us.
1: Em sua peregrinação aqui na terra, ele nos ensinou.
0: He that heareth my word and believeth on him that sent me has everlasting life.
1: Quem ouve a minha palavra e crê naquele que me enviou tem a vida eterna.
0: And shall not come into the judgment, but has passed from death unto life.
1: E não entrará em juízo, mas passou da morte para a vida.
0: Because we believe on the only begotten Son of God.
1: Porque cremos no Filho unigênito de Deus.
0: How we thank you for this great Savior.
1: Como te agradecemos por este grande Salvador.
0: And we pray tonight that His great presence will so bless us together here as we read of His word and speak on it.
1: E rogamos esta noite que Sua grande presença sobremaneira nos abençoe em conjunto aqui, enquanto lemos a Sua palavra e falamos sobre ela.
0: Let the Holy Spirit take that to each heart throughout the nation, Lord, wherever people are gathered together.
1: Que o Espírito Santo leve isso a cada coração por toda a nação, Senhor, onde quer que as pessoas estejam reunidas.
0: Bless other ministers who are in the pulpit.
1: Abençoa outros ministros que estão no púlpito.
0: We pray, Father, that you will bless this Grantway Assembly.
1: Nós rogamos, Pai, que tu abençoes esta Assembleia Grantway.
0: Its pastor, his wife, his children, the deacons, trustees, and all the board.
1: Seu pastor, sua esposa, seus filhos, os diáconos, administradores e toda a junta.
0: Father, together may we work for the kingdom of God while it's enough light to see where we're getting around.
1: E Pai, que juntos possamos trabalhar para o reino de Deus enquanto há luz suficiente para vermos por onde estamos indo.
0: For the hour's coming when no man can work.
1: Porque está chegando a hora quando ninguém poderá trabalhar.
0: And Father, while we have this privilege, may we redeem the time.
1: E Pai, enquanto temos este privilégio, possamos nós remir o tempo.
0: Lord, may we, that be granted to us.
1: Senhor, que nós isso nos seja concedido.
0: Heal the sick and the afflicted throughout the land.
1: Cura os enfermos e aflitos por todo o país.
0: May the presence of God be felt in every crack and corner of the nation tonight.
1: Que a presença de Deus seja sentida em cada canto da nação esta noite.
0: We realize that judgment is striking.
1: Percebemos que o juízo está caindo.
0: Great faults are falling in and the nation is shaking in earthquakes in diverse places.
1: Grandes falhas geológicas estão desmoronando e a nação está tremendo e terremotos em vários lugares.
0: Great historical things that we've heard of in the days past of judgment through the Bible.
1: Grandes coisas históricas de que ouvimos nos dias passados de juízo através da Bíblia.
0: And we see it repeating again today.
1: E vemos repetindo hoje.
0: The prophecy saying, as it was in the days of Noah, so shall it be in the coming of the Son of Man.
1: A profecia dizendo, como aconteceu nos dias de Noé, assim será na vinda do Filho do Homem.
0: As it was in the days of Lot, so shall it be in the coming of the Son of Man.
1: Como aconteceu nos dias de Ló, assim será na vinda do Filho do Homem.
0: And we see it happening now.
1: E vemos isso acontecendo agora.
0: Man's heart's failing, perplexive time, distress between nations.
1: Homens desmaiando, perplexidade do tempo, angústia entre as nações.
0: God, we know we're at the end time. Help us, Lord, to take the message to every crack and corner, to every child that you've ordained to life.
1: Deus, sabemos que estamos no tempo do fim. Ajuda-nos, Senhor, a levar a mensagem a cada canto, a cada filho que tu ordenaste a vida.
0: Grant it, Lord. We ask it in Jesus' name. Amen.
1: Concede, Senhor. Pedimos em nome de Jesus. Amém.
0: Lord, bless the reading now of His Word.
1: Que o Senhor abençoe a leitura agora da Sua Palavra.
0: Now, many of you like to kind of look into the Bible where a minister is reading.
1: Agora, muitos de vocês gostam de olhar na Bíblia onde o ministro está lendo.
0: And I want to read tonight a couple, three verses out of the Psalms, Psalms 42.
1: E quero ler esta noite dois, três versículos dos Salmos, Salmo 42.
0: Just for the way of having a text.
1: Como forma de ter um texto.
0: And I've got some scriptures written out here, and I want to refer to them if I can't.
1: E tenho algumas escrituras anotadas aqui e quero me referir a elas, se eu puder.
0: As we go along in the next few minutes to speak on this subject.
1: Enquanto prosseguimos nos próximos minutos para falar sobre este assunto.
0: The Psalm of David. David wrote the Psalm.
1: O Salmo de Davi. Davi escreveu os Salmos.
0: Now, while you're turning, I might say this.
1: Agora, enquanto estão abrindo, eu poderia dizer isto.
0: Many people say, well, is the Psalms inspired?
1: Muitas pessoas dizem, bem, será que os Salmos são inspirados?
0: Certainly they are. They're...
1: Certamente que são. Eles são...
0: Anything this Bible is inspired. Yeah.
1: Qualquer coisa que está nesta Bíblia é inspirada.
0: Whether it's history, whether it's songs, whatever it is, it's inspired.
1: Quer seja história, quer sejam cânticos... O que quer que seja é inspirado.
0: Jesus said, "Have not you read what David said in the Psalms?"
1: Jesus disse, "Não lestes o que Davi disse nos Salmos?"
0: And then I think Psalms, of course, is songs.
1: E então eu penso, Salmos, claro, são cânticos.
0: And if songs are inspired of God, which I believe they are, and prophetic also.
1: Esses cânticos são inspirados por Deus, o que creio que são, e proféticos também.
0: I hope I'm standing that day when this song comes to pass.
1: Espero estar em pé naquele dia, quando este cântico se cumprir.
0: There's going to be a meeting in the air in that sweet, sweet by and by.
1: Haverá um encontro nos ares, naquele doce, doce por vir.
0: Going to meet you and greet you over there in that home beyond the sky.
1: Vou me encontrar com você e saudá-lo ali, naquele lar além do céu.
0: Such singing ever heard by mortal ears, it'll be glorious, I do declare.
1: Tal cântico, jamais ouvido por ouvidos mortais, será glorioso, eu declaro.
0: And God's own son will be the leading one at that meeting in the air.
1: E o próprio Filho de Deus será o líder naquele encontro nos ares.
0: Oh, I want to be there at that time.
1: Oh, eu quero estar lá nesse tempo.
0: Now, Psalms 42.
1: Agora, Salmo 42.
0: As the heart panteth after the water brooks, so panteth my soul after thee, O God.
1: Como o cervo brama pelas correntes das águas, assim suspira a minha alma por ti, ó Deus.
0: My soul thirsts for God, for the living God.
1: A minha alma tem sede de Deus, do Deus vivo.
0: When shall I come and appear before God?
1: Quando entrarei e me apresentarei ante a face de Deus?
0: My tears have been my meat, day and night.
1: As minhas lágrimas servem-me de mantimento de dia e de noite.
0: While they continually say unto me, where is thy God?
1: Porquanto me dizem constantemente, onde está o teu Deus?
0: I think David in the writing of this psalm must have been in distress.
1: Penso que Davi, ao escrever este salmo, deve ter estado em angústia.
0: And it usually takes distress to bring the best out of a man.
1: E geralmente requer-se angústia para manifestar o melhor de um homem.
0: Really, that's when God gets down to when we fast many times.
1: Na verdade, é aí quando Deus desce, quando jejuamos muitas vezes.
0: To get herself in position, to get herself out of the way.
1: Para nos colocarmos em posição, para nos retirarmos da frente.
0: And I think when David got in these places,
1: e penso que quando Davi se encontrava nesta condição,
0: then he began to meditate on the Lord, began to think about the things.
1: Então ele começava a meditar no Senhor, começava a pensar sobre as coisas.
0: Many times God gets us in tight corners where we have to look up.
1: Muitas vezes Deus nos põe em situações difíceis, quando temos de olhar para cima.
0: Sometimes we even have to get on our back in the hospital or a bed somewhere.
1: Às vezes temos até de ficar deitados de costas no hospital ou numa cama em algum lugar.
0: So we can look up to see where the great blessings of God comes from.
1: Para que possamos olhar para cima, para ver de onde as grandes bênçãos de Deus vêm.
0: Now, the word I want to speak from tonight, one word out of the Bible.
1: Agora, a palavra sobre a qual quero falar esta noite, uma palavra da Bíblia.
0: And that is found in the second verse, thirst.
1: E se encontra no versículo 2, sede.
0: The word thirst.
1: A palavra sede.
0: I was looking in the dictionary when I was looking up this word.
1: Eu estava olhando no dicionário quando eu estava procurando essa palavra.
0: I was thinking about a sermon one time I preached on thirsting after life.
1: Eu estava pensando num sermão certa vez que preguei sobre sede de vida.
0: And took it out of the Psalms too.
1: Eu tirei dos Salmos também.
0: When David said, "Thy statutes, I believe, are more precious to me than life."
1: Quando Davi disse, "Teus estatutos, eu creio, são mais preciosos para mim do que a vida."
0: And I was looking and thinking about that word thirst, so I looked up in the dictionary to see what it means.
1: Então eu estava olhando e pensando nessa palavra sede, então olhei no dicionário para ver o que significa.
0: Here's what Webster says.
1: E é isto o que Webster diz.
0: It's a painful desire.
1: É um desejo doloroso.
0: A painful, when you want something so bad until it becomes painful to you.
1: Doloroso, quando você quer tanto algo que se torna doloroso para você.
0: It's not an unnatural thing to thirst.
1: Agora, não é uma coisa anormal ter sede.
0: Thirst is a natural thing.
1: A sede é uma coisa natural.
0: It's just simply something that God has given us that we could give us a desire for something.
1: É simplesmente algo que Deus nos deu para que pudéssemos, para nos dar um desejo por algo.
0: Sometimes God has also has given you a control tower.
1: Às vezes Deus também lhe deu uma torre de controle.
0: Something that sits inside of you that controls these different desires.
1: Algo que se encontra dentro de você, que controla esses diferentes desejos.
0: And this thirst, this control tower that sits in a man's heart.
1: E esta sede, esta torre de controle que se encontra no coração do homem,
0: is something that God gave him to warn him of the desires that's needful for him.
1: É algo que Deus lhe deu para avisá-lo dos desejos que lhe são necessários.
0: Now, there is two different kinds of thirst.
1: Agora, há dois tipos diferentes de sede.
0: There is a thirst physically, and there is a thirst also spiritually.
1: Há uma sede fisicamente e há uma sede também espiritualmente.
0: I would like to read this, what David said again.
1: Gostaria de ler isto, o que Davi disse novamente.
0: My soul thirsts for God, for the living God.
1: A minha alma tem sede de Deus, do Deus vivo.
0: Not some historical or something that happened some years ago.
1: Não algo histórico ou algo que aconteceu alguns anos atrás.
0: Or some tale that someone told.
1: Ou algum conto que alguém contou.
0: But for the living God, a God that's ever present.
1: Mas do Deus vivo, um Deus que está sempre presente.
0: And his soul thirsted for that God, not for some historical something.
1: E sua alma tinha sede desse Deus, não de algo histórico.
0: Now we find God gives the control tower to you to give to you the things that you need.
1: Agora verificamos que Deus lhe dá a torre de controle para lhe dar as coisas de que você precisa.
0: Now the control tower in you is what directs you.
1: Agora a torre de controle em você é o que o dirige.
0: And this thirst runs in on this control tower and tells you what you have need of. Spiritually speaking.
1: E esta sede está ligada à torre de controle. Ele avisa do que é que você tem necessidade, espiritualmente falando.
0: The control tower in the body and in the soul also.
1: A torre de controle no corpo e na alma também.
0: There's a control tower in the body that tells you the need that's needed in your body.
1: Há uma torre de controle no corpo que lhe avisa da necessidade que há em seu corpo.
0: And it's brought to you by thirst.
1: Ele é trazida pela sede.
0: Also, there's a control tower in your soul that tells you the spiritual things that you have need of.
1: Também há uma torre de controle em sua alma que lhe diz as coisas espirituais de que você tem necessidade.
0: Something in your spirit.
1: Algo em seu espírito.
0: And you by this can tell what kind of a life is controlling you.
1: E você por meio disto pode perceber que tipo de vida o está controlando.
0: When you can see what your desires are.
1: Quando você pode ver quais são os seus desejos.
0: Then you can tell by that what kind of something is in you that's creating this desire that you have.
1: Então você pode perceber, por meio disso, que tipo de coisa está em você que está criando esse desejo que você tem.
0: See, there's a certain thing that you thirst for.
1: Veja, há certa coisa da qual você tem sede.
0: And it can tell you in your soul what this desire is by the nature of the thirst that you have.
1: E ela pode lhe avisar em sua alma qual é esse desejo pela natureza da sede que você tem.
0: I hope that you can understand that.
1: Espero que você possa entender isso.
0: There is a control tower of the soul and one for the body.
1: Há uma torre de controle da alma e uma para o corpo.
0: And each tower is a warning caller for the needs of the other.
1: E cada torre é que avisa quanto às necessidades da outra.
0: Each one calls to the need for what the caller is calling for. It sends out a wave of warning.
1: Cada uma é que avisa quanto às necessidades que a outra tem pelas quais está clamando. Envia uma onda de aviso.
0: For instance, the flesh thirsts to satisfy the desires that's in the body.
1: Por exemplo, a carne tem sede de satisfazer os desejos que estão no corpo.
0: And the spirit desires for the things that's in the soul desire is.
1: E o espírito deseja as coisas que estão na alma. O desejo é.
0: And many times these war one against the other.
1: E muitas vezes estes guerreiam um contra o outro.
0: We find there what's the, a great trouble today that too many people try to live between those two desires.
1: Nós encontramos aí que é um grande problema hoje que muitas pessoas tentam viver entre esses dois desejos.
0: For one of them desires the things of the earth, the other desires the things of heaven.
1: Pois um deles deseja as coisas da terra, o outro deseja as coisas do céu.
0: Like Paul said, describes it in Romans 7:21.
1: Como Paulo disse, como descreve em Romanos 7:21.
0: When I would do good, then evil is nigh.
1: Quando quero fazer o bem, então o mal está perto.
0: When you try, did you ever have that in experience, Christians?
1: Quando vocês tentam, já tiveram essa experiência, cristão?
0: That when you're trying to do something that's worthwhile.
1: Que quando estão tentando fazer algo que vale a pena.
0: Going to make an effort to do something that's good.
1: Vão se esforçar para fazer algo que é bom.
0: Then you find out that there is the devil on every hand, just to upset you. Everything that you.
1: Então descobrem que aí está o diabo por todo lado, só para perturbá-los. Tudo que vocês.
0: And that's one good thing. That I'd like to say this, that the Christians might know.
1: E isso é uma coisa boa, isso. Gostaria de dizer isto para que os cristãos possam saber.
0: That when you're starting to do something, and there's something always trying to upset you and doing it, do it anyhow.
1: Que quando estão começando a fazer algo, e há algo sempre tentando perturbá-los ao fazê-lo, façam assim mesmo.
0: That's the devil there trying to keep you from doing what's right.
1: Esse é o diabo aí tentando impedi-los de fazer o que é certo.
2: Palmas para Jesus. Graças a Deus por mais esse trecho da mensagem. E agora nós vamos ao toque de somente crer, receber o melhor. A palavra do Senhor, como nós já temos ouvido uma parte dela, o Espírito vai completar.

Bom dia com Jesus. Pela graça de Deus e a misericórdia, estamos aqui mais uma vez. Desejo da alma e o desejo da carne. Então, como o profeta ensina, a alma redimida, ela deseja algo, fazer algo, e às vezes a gente coloca entre esses dois desejos, a carne, que é a inimizade contra Deus, e deseja uma coisa, a alma, que faz o sacrifício para Deus, é a alma, nos leva a um sacrifício. E às vezes, aí então, Paulo diz, quando quero fazer o bem, o mal está comigo. Quando quero fazer o bem, a carne pende para um lado, aí ele clamou, miserável homem que eu sou. Mas quando você vai fazer alguma coisa que vale a pena, irmão Brandes, o Espírito te leva a orar a noite inteira, você fica tão sonolento, logo aí na frente ele vai falar,

sonolento, logo aí na frente vai falar: ele, se eu jejum, a minha cabeça dói, eu passo mal. Ele diz: isso é o diabo, não quer que você ore. Então você encontra todos os embaraços, porque o diabo não quer que você se aproxime de Deus. Mas a alma está, ela te leva a aproximar mais de Deus. Vamos ver o pão diário. Mensagem pregada no dia 5 de 4 de 53. Ide dizer aos meus discípulos: então, quando este profeta entrou no Espírito, Deus começou a lhe mostrar o que ia acontecer, que haveria alguém que tiraria o pecado do mundo e que ressuscitaria novamente. Ele viu a ressurreição do Senhor. Então, eu gosto demais disso. Quando eu penso, ele disse que se levantou, ele se agitou. Ele estava sentado em um monte de cinzas. Que coisa, o que chamamos hoje de má sorte, que havia atingido sua casa. Seus filhos foram todos mortos. Todas as suas riquezas se acabaram. Sua saúde havia acabado. Ele assentado, um cristão ou um crente, assentado, abandonado. Mas que coisa! Até mesmo sua igreja havia virado as costas para ele. Ele assentado ali, raspando suas chagas. E então, quando o Espírito do Senhor veio sobre ele, e ele viu a ressurreição esta manhã, você sabe, ele se levantou e ele disse: eu sei que meu Redentor vive, e nos últimos dias ele se levantará sobre a terra. Embora os germes da pele destruam este corpo, ainda em minha carne verei a Deus. Vê-lo-ei, por... Ele sabia que o veria nos últimos dias, porque haveria uma ressurreição geral. Posicionando diáconos, 20 de 7 de 58. E nossa pequena igreja aqui é soberana. Ela não tem nenhuma denominação, nem nada para mandar seus diáconos. Ela elege seus próprios diáconos. Ela elege seu pastor. Elege seus administradores. Elege tudo o que entra e sai da igreja. Nenhuma pessoa tem autoridade sobre nada. É a igreja, é a igreja. São aqueles que vêm e apoiam a igreja com a sua presença, com seus dízimos e ofertas. São sempre os que têm autoridade legal para posicionar os tais. Amém. A igreja. Coisas que hão de ser. 5 de 12 de 65. Agora lembre-se, nós pensamos tanto nesse corpo, colocamos tantas roupas nele, fazemos tantas coisas que desnecessárias, trocas após trocas. Vamos começar de novo. Essa é boa, viu? Todas são boas. Agora lembre-se, nós pensamos tanto nesse corpo, colocamos tantas roupas nele, fazemos tantas coisas que desnecessárias, trocas

após trocas após trocas, e todas estas coisas, são simplesmente todos. Basta alguém começar algo, pinta seus degraus de vermelho e observe os jones pintarem os deles de vermelho. Mude de um Chevrolet para um Ford e ele simplesmente não pode suportar. É tempo de combinar. Deixa. Basta uma mulher vir à igreja com um certo tipo de chapéu. Observe todas as mulheres copiarem desse, especialmente a esposa do pastor. Veja só o que acontece. Agora, isso é verdade. É absolutamente a verdade. É a verdade. É tempo de combinar. Irmão, devia ser tempo de combinar e todas estas coisas são com um propósito. Não me importa se meu paletó combine com a minha calça. E tenho tipo de gravata usar com ela. Eu não me importo se combinam. Todavia, quero que minha experiência combine com a palavra de Deus. Essa é a coisa, pois aí é onde devo viver. Não lá na esquina com os Jones, mas lá na glória onde Jesus está. Foi nos preparar lugar. Sim, queremos isso. Sim, Senhor. Deixe sua experiência combinar com a palavra. Quim 30/12 de 62. O absoluto é outro tema. Não é o absoluto que nós temos. Não, é o mesmo. É 11/3, é. Não. Não é outro. É porque o absoluto nosso é pregado no dia em março. Esse aqui foi 30/12 em dezembro. Ou eu estou enganado? Não. É o que nós temos. É a maior batalha. Estou confundindo. É o que temos. Sim. Nenhuma destas coisas me abalam, pois estou atados a uma âncora. Oh, desde que encontrei, disse Paulo, naquela estrada, estou atado a uma âncora. Ele me fez dar meia volta. Ele me fez começar certo. Lembre-se, Paulo também pertenceu a uma organização, a maior da nação, mas ficou atado ao absoluto. Ouça, quero lhes contar uma coisa. Ele teve um propósito em me salvar. Ele teve um propósito em salvá-lo. E estou decidido pela vontade dele a fazê-lo. Não acrescentar a isso ou tirar disso. Apocalipse 22:19. Se quiserem anotar, muito bem. Qualquer que tirar, estou decidido. Estou para deixar a igreja. E vocês sabem disso. E assim estou decidido a permanecer apenas com este evangelho enquanto viver, pela ajuda de Deus. Ah, lembre-se, aqui está a graça. Havia milhões morrendo em pecado quando ele me salvou. Quem era eu que ele devesse salvar? Ele teve um propósito salvando-me e estou decidido a cumprir esse propósito.
não me importa, pode ser o meu fim, talvez, muito em breve, agora, mas seja o que for, ainda estou ancorado, nunca mudei isso. Amém. Glória a Jesus. O que é o Espírito Santo? 16/12/59. Quando o inspetor passa para inspecionar sua vida, para ver se você não está um pouco descuidado quanto a certas coisas, um pouco descuidado quanto à sua vida de oração, um pouco descuidado quanto a esse temperamento, um pouco descuidado quanto a essa língua que fala dos outros, ele nunca selará o vagão. Alguns hábitos sujos, algumas coisas vis, uma mente vulgar, ele não pode selar o vagão, mas quando ele encontra tudo em seu lugar, o inspetor, então ele o sela. Use alguém abrir esse selo até que aquele carro chegue ao seu destino, para onde ele está selado. Aí está a maior batalha jamais pelejada. 13/3 foi pregada em 62, no dia 11/3, essa que eu estava confundindo com o absoluto. O absoluto foi no mês 12. Um homem não pode pescar sem que primeiro descarte a palavra de Deus. Repetindo. Um homem não pode pecar sem que primeiro descarte a palavra de Deus. Ele não pode nem mesmo pecar, isso é, descrer, sem que primeiro se livre da palavra de Deus, da presença de Deus. Ele não pode pecar. Eva não pôde pecar sem primeiro deixar de lado a palavra de Deus, abrindo seu canal de arrazoamentos através de sua alma e começar a arrazoar. Ora, certamente, meu marido nunca me disse essas coisas, mas creio que tu, ele me disse que eu não deveria fazer isso, mas tu sabes, tu tornas isto tão real e tão simples. Eu creio que seria maravilhoso, porque tu estás tornando isto tão claro para mim. Veja, aí foi a primeira batalha, e através daquela batalha causou todas as outras guerras e todo derramamento de sangue que já ocorreu foi causado bem ali no Éden. Ela descreu da palavra de Deus. E se um pequeno jota da palavra de Deus que foi descrito causou todo este problema, como vamos retornar descrendo da palavra? Não se pode fazê-lo. Descreu de um... Não. Causou toda a morte, cemitério, toda a praga, toda a peste do mundo. E agora, como devemos retorná-la? Precisaria de Deus descer e trazer a sua palavra para nós e levar nós a crer. Que fostes ver? 1/10/59. Agora, muitas pessoas têm a impressão errada de Cristo. Algumas pessoas pensam que Cristo foi um maricas. Cristo foi o maior de todos os homens. Ele foi o homem exemplo. Ele não só era homem, mas era Deus homem.
Ele era Deus conosco. Emanuel, ele foi o mais humilde dos homens. Mas você pode ser humilde demais. Você pode ficar tão humilde que o diabo faria de você um fantoche. Ele foi humilde o suficiente para lavar os pés dos discípulos. Ele foi perdoador o suficiente para orar por aqueles que pregavam cravo em suas mãos. Mas ele foi homem o suficiente para trançar cordas e expulsar os cambistas da casa. Aleluia! Vamos dizer graças a Deus por esses parágrafos e palmas para Jesus. Graças a Deus, isso já é uma grande escola. Como sabemos, estamos passando, sofrendo, sujeito a esses decretos que saem, por isso não podemos ter a Santa Ceia. Está no Brasil inteiro, ou no mundo inteiro? Só no Brasil? É no mundo inteiro. No mundo inteiro estão esses decretos assim, não está, irmão? Daniel, o senhor que vê o mundo aí, trabalha, né? Por causa do trabalho, está assim no mundo inteiro, né? Então, não podemos ter. Diz que dia 21 ia voltar, mas não vai voltar. Goiânia já está fechado, Goiás, não, só 10%. Aqui é 30%, pode vir. Agradecemos, antigamente incentivava para vir, né? Lembrando esse. O Espírito Santo está no seu coração, você mal consegue esperar as portas se abrir para vir ter companheirismo com seus irmãos. Hoje, incentivamos a ficar em casa. Que coisa, hein? Por causa de decreto. Que a multa é caríssima, já me falaram, é 65 mil. É isso mesmo? Pelo menos em Goiás é. Se pegar uma a mais, misericórdia. Então, mas faça do seu lar uma igreja. Acompanhe tudo. Eu pego os cultos quando eu estou em casa, de Pouso Alegre, de Americana. Eles vão no altar, eu também vou. Eles leem a Bíblia, eu também leio. Eu fico de pé, eu, como se eu estivesse na igreja. Faça assim, senão você não é abençoado. Muitos dão a sua oferta. Lá quando tira aqui, quando vem coloca na salva. Mas agora, a partir da manhã, vai ser fechada a igreja. Não vai poder abrir até o dia 30, não vai poder ter culto. Então, a ceia, esse mês só fica em espírito mesmo. Depois nós vamos ter um momento. Como uma, como fala, um momento oficial, como se fosse a ceia. Amém? Para esse mês. Pode ser hoje ou domingo que vem. Então, desse da manhã, vai ser só transmitido. Amanhã, quarta-feira,
sexta-feira, sábado de manhã. Os cultos vão ser tudo normal. Culto de libertação, sexta-feira do evangelismo, escola das crianças, tudo. Tudo normal, companheirismo, só que não pode ter a presença dos irmãos. Até o dia 30. Dia 30 vai dar na terça-feira. E vai liberar no dia 30 do encontro. Então, a partir do dia 30, que vem a chamada Semana Santa, então vai voltar. Mas aí é o encontro, e nós vamos voltar, pode abrir as portas e pegar o encontro. Aí depois do encontro, nós vamos ter na programação é a Santa Ceia, mas não sei como estão os decretos. Ore, às vezes nós nem voltamos mais, já, Jesus chama nós lá para... para as bodas do Cordeiro e para o milênio. Quem dera, milhões de vezes melhor. Para as bodas do Cordeiro, depois do milênio, porque aqui não tem nada de bom mais não. Só isso. Vamos aproveitar hoje esses 30%. E aproveitar, louvar a Deus, glorificar no santuário e da manhã em diante em casa. Acompanhe, não fique fora disso. E quando voltar, volte. Amém? Pastor Wesley, os irmãos, tem uns irmãos lá no Formoso, no tabernáculo. As igrejas, não sei como está esses decretos aí. Pouso Alegre, Boa Esperança, Mojimirim, é o estado inteiro. Então, Mojimirim, Americana também. Esse decreto é para o estado inteiro de São Paulo. Então, a igreja de Mojimirim também está fechada. Vai ficar fechada. A partir da manhã. De Americana também. Então, acompanhe de casa. É para o estado inteiro. A igreja é serviço essencial. Decretado pelo presidente... e também, por último, pelo governador. Mas só que tem muitos trabalhos essenciais que também foram fechados. Não é isso, irmão? Então, é o mundo, né? O fim, é a hora, é a Bíblia, é o cumprimento das Escrituras. Graças a Deus que tinha que estar assim. Tem que estar assim para Jesus vir. Como ouvimos na meditação nesta manhã. Quando o profeta recebeu as sete visões, foi publicado naquela época. Milhares e milhares em 17 idiomas. Hoje está em toda a terra, em todo idioma, não saiu na voz de Deus. Cada estado, cada país do mundo, a mensagem está lá dentro, não foi isso que saiu? No mundo, aonde tiver um eleito, tem quantos países tem no mundo, irmão? Hã? Quantos? 200 e?
É 200 e poucos. Se eu conheço o Brasil, quer dizer, conheço só o Brasil daqui para Goiânia, Trindade, Campestre, algumas cidades. Ah, no Paraguai eu já fui. Quando teve um encontro lá, falei, eu quero ir no Paraguai. Dizer que eu sou também vou em outro país. Atravessa a ponte a pé, vai lá e volta. Agora eu vou na Argentina. Peguei o coletivo, passei lá de lá, tirei uma foto, voltei. Isso é porque teve um encontro lá na divisa. Senão nem iria. Mas vamos ler a Bíblia. Hoje nós vamos meditar nas eras. Eu agradeço a Deus pelas orações. Fizemos uma boa viagem, uma boa estadia lá. Fui conhecer a casa da minha mãe, que ela mudou para uma chácara. É um sítio, é uma fazenda, perto de onde nascemos, o Bugre. Lugarzinho muito bom, muito agradável. Ela está ouvindo nessa hora. Deus abençoe a senhora e todos aí. Adriana, minha irmã, está com ela. E segunda tivemos em Goiânia, culto de oração. Terça tivemos em Trindade. Quarta em Goiânia. Quinta em Trindade novamente. Sexta aqui. Sábado aqui, domingo aqui, e assim vamos até chegar aquele dia. Que coisa gostosa. Me lembro de Davi, disse, alegrei-me quando me disseram, vamos à casa do Senhor. Davi disse, ele fez um pedido, no Salmos 27. Ele amava tanto a casa de Deus. No versículo 4. Uma coisa pedi ao Senhor e a buscarei, que possa morar. E queria já é morar. Às vezes a pessoa, para criticar de você, fala, você mora na igreja? Graças a Deus, Davi também. Davi também. Uma coisa pedi ao Senhor e a buscarei, que possa morar na casa do Senhor todos os dias da minha vida. Você sabia que a maior parte da sua

para contemplar a formosura do Senhor e aprender no seu templo. As criancinhas, como aprendem. Provérbios 3, hoje. Então Davi diz: pedi uma coisa ao Senhor e a buscarei, para que eu possa morar na casa do Senhor, para contemplar a formosura do Senhor. Não era as paredes, não era isso. O profeta diz: a formosura da igreja é o caráter do povo, a beleza de Cristo. E aprender na casa do Senhor, como nós aprendemos. Então nós vamos ler no livro de Apocalipse, o último livro da Bíblia, o capítulo 1, do versículo 1 ao 3. Revelação de Jesus Cristo, a qual Deus lhe deu para mostrar a seus servos as coisas que brevemente deve acontecer. E pelo seu anjo as enviou e as notificou a João, seu servo, o qual testificou da palavra de Deus e do testemunho de Jesus Cristo e de tudo o que tem visto. Bem-aventurado aquele que lê e os que ouvem as palavras desta profecia e guardam as coisas que nela estão escritas, porque o tempo está próximo. Está próximo, próximo. Senhor, sabendo que o tempo está às portas, isto está próximo. A nossa saída daqui, ó Deus. Que maravilha, que alívio. Como diz o profeta, a morte é um alívio abençoado. E agora, Senhor, sabemos que estão tão próximo. Ajuda-nos a estar da maneira que o profeta nos ensina, orando, lendo a Bíblia o tempo todo. Não está fazendo nada que nós não gostaríamos de estar fazendo se Cristo vier. Está pensando nada que não gostaria de estar pensando se Cristo vier. Fazendo nada que não gostaríamos de estar fazendo se Cristo viesse. Ou falando nada, Senhor, nada incorreto, ouvindo nada incorreto, não crendo em nada incorreto, mas somente crendo em Ti, ó Pai. Vivifica mais esta vez, humildemente, com remissão dos nossos pecados, em nome do Senhor Jesus Cristo. Amém. Assentai-vos e vamos ouvir o hino.

Jesus e Cristo. Companheirismo hoje vai ter 30 minutos de Jack Coy. É toda a pregação dele? Toda a pregação? Tá bom. Então, ele pregou no dia... Foi um dia antes do filme O Fundo Clama o Fundo. Olha lá a igreja de Mogi Mirim. Dá para mostrar as igrejas todas aí? Você devia ter mostrado. Americana. Deus abençoe. É bom vê-los. Boa Esperança. Pouso Alegre, tudo bem. Cadê sua gravata, diácono? A mão da marcha, que eu não estou vendo ele sem gravata. Glória a Deus. Muito bom, ótimo. Formoso. Olha o Formoso lá. Deus abençoe, pastor Wesley também. Está aí, Formoso. A família, o irmão Itamar com a família. Deus a abençoe. Muito bem, pode continuar aí. Está tudo fechado. Então hoje, vem no companheirismo para você ver. Ou senão você vê de casa, companheirismo. Irmão Jack Coy pregando. 3 de junho, 23 de junho de 1954. Então o filme foi no dia 24 de junho de 1954. O Fundo Clama o Fundo. Foi no dia 24 de junho. Então ele pregou um dia antes. E o irmão Brana estava lá assistindo o culto dele. Aí filma o irmão Brana lá. É muito bom. Falei para o pastor Joaquim Gonçalves. Ele gostou, disse que é para mandar para ele. E o filme, o colorido também. O Fundo Clama o Fundo. Eu falei, ah, ele gostou e disse que é para mandar para ele. Chamou o irmão Joaquim para passar para ele. Então, não sei se eu já falei para o irmão Ala, ou se não, o irmão Levi, passa para o irmão Joaquim, que o irmão Joaquim vai passar para ele, para o pastor Joaquim Gonçalves. O irmão Joaquim é o administrador, né? Então nós vamos ver a mensagem, a revelação de Jesus Cristo. Nós já vemos a introdução, e agora, na página 2, introdução ao capítulo 1 de Apocalipse. Do 1 ao 3, revelação de Jesus Cristo, a qual Deus lhe deu para mostrar aos seus servos as coisas que brevemente deve acontecer. Brevemente. E pelo seu anjo as enviou e as notificou a João, seu servo, o qual testificou da palavra de Deus e do testemunho de Jesus Cristo e de tudo que tens visto. Bem-aventurado aquele que lê e os que ouvem as palavras desta profecia e guarda as coisas que nela estão escritas, porque o tempo está próximo. Você fica feliz de saber que o tempo está próximo. Irmão, lá no começo estava próximo. E agora que nós estamos agora, Jesus está às portas. Pode ser hoje. O irmão Brandes diz, aqui nesse tabernáculo, ele pregando, no dia 7 de abril de 57,
Eu estou com 48 anos. Eu posso ser levado. Jesus pode vir amanhã. Mas muitos que estão aqui hoje verá a vinda do Senhor Jesus. Eu estava lembrando, muitas crianças. Mão José Brana estava lá, hoje está com 65 anos. E outros. Ele diz, eles não morrerão de velhos. Eles verão a vinda do Senhor. E nós estamos aí, irmãos. No evento mais sagrado. Tinha que acontecer essas coisas para a gente estar gemendo. Oh, meu Deus. Porque para o cristão, a pior coisa que você faz na vida do cristão é tirar ele da igreja. Tirar ele dos cultos. É dor, é gemido, é choro, é lágrimas inconsolável. O manufaturado não, ele acha até bom. Mas o cristão, nascido de novo e selado com o Espírito Santo, é a vida dele isso. Se para ele é a pior dor da terra. Então nessa hora vem um clamor lá da alma. E Jesus vai dizer, suba cá, noiva querida. Você não vai para aquele tempo, mas você vai vir para as bodas do Cordeiro. Que maravilha, nós não temos mais culto e ir embora para as bodas do Cordeiro. Continua com esse clamor interno. O escriba, não o autor, escriba, escreveu. Deste livro é São João, ele foi escriba. Ele só escreveu. O divino historiadores concorda que ele viveu a última parte de sua vida em Éfeso. Embora no tempo da composição deste livro eles estivessem na ilha de Patmos. Não é a história da vida de João, mas é a revelação de Jesus Cristo nas futuras eras da igreja. No versículo 3 é chamado de profecia, e isso realmente o que ele é. Este livro é unicamente denominado a revelação de São João. Este livro é usualmente denominado a revelação de São João, mas isto é incorreto. É a revelação de Jesus Cristo dado a João para os cristãos de todas as eras. É o único livro em toda a Bíblia que foi escrito pelo próprio Jesus através do aparecimento pessoal a um escriba. O próprio livro de Apocalipse foi escrito pelo próprio Jesus, um aparecimento pessoal a um escriba chamado João. Ele apareceu para João lá na ilha de Patmos. Você vai ver, nós já lemos Apocalipse primeiro, cabeleira branca. Apareceu João, disse, eu caí como morto. Toda a Bíblia foi escrita por ele, só pelo Espírito.
não foi aparecimento pessoal. Para alguns, como para Paulo, mas o Apocalipse foi ele que escreveu, aparecendo para João, um aparecimento pessoal. E o último livro da Bíblia é o último livro da Bíblia, não obstante, ele fala do princípio e do fim das dispensações do Evangelho. Ele fala do princípio e do fim da dispensação do Evangelho. Agora, a palavra grega para a revelação é Apocalipse, que significa desvelar. Este desvelar é perfeitamente descrito no exemplo de um escultor desvelando sua obra de estatuária, expondo-a ao espectador. É um descobrimento, revelando-o, que estava previamente escondido. Ora, o descobrimento não é apenas a revelação da pessoa de Cristo, mas a revelação de suas obras futuras nas sete eras da igreja vindouras. Quem escreveu o Apocalipse? O escriba foi João, mas é quem? Quem que escreveu? O próprio Jesus, através de um aparecimento pessoal. Lá ele mostrou Apocalipse 10, o mensageiro que viria para esta era. Que grandeza! A importância da revelação pelo Espírito a um verdadeiro crente jamais pode ser super enfatizada. A revelação significa mais a você do que talvez você se dê conta. Agora, eu não estou falando acerca deste livro de Apocalipse. E você, eu estou falando acerca de toda a revelação. Ela é tremendamente importante para a igreja. Revelação. Vocês a recordam? Você se recorda em Mateus 16, onde Jesus fez aos discípulos esta pergunta? Quem diz os homens ser o Filho do Homem? E eles disseram: uns João Batista, outro Elias, e outros Jeremias, e um dos profetas. Deus lhes disse-lhes, ou uns dos profetas, João Batista, outro Elias e outro Jeremias, ou um dos profetas, disse-lhes ele: e vós, quem dizeis que eu sou? E Simão Pedro respondendo disse: tu és o Cristo, o Filho de Deus vivo. E Jesus respondeu e disse-lhe: bem-aventurado és tu, Simão Bojonas, porque tu não revelou a carne e o sangue, mas meu Pai que estás no céu. Pois também eu te digo que tu és Pedro, e sobre esta pedra edificarei a minha igreja, e as portas do inferno não prevalecerão contra ela. O católico romanos dizem que a igreja está edificada sobre Pedro. Ora, isso é realmente carnal. Como poderia Deus edificar a igreja sobre um homem tão instável que negou o Senhor Jesus
e praguejou enquanto o fazia? Deus não pode edificar sua igreja sobre qualquer homem nascido em pecado. E não era alguma pedra situada lá, como se Deus tivesse santificado o terreno naquele lugar. E não é como os protestantes dizem que a igreja está edificada sobre Jesus. Foi a revelação. Leia da maneira como está escrito: não tu revelou a carne e o sangue, mas meu Pai tu revelou. E sobre esta pedra, revelação, edificarei a minha igreja. A igreja está edificada sobre a revelação, sobre o assim diz o Senhor. Nós estamos edificados não sobre um homem. Um homem que negou a Cristo, que negou a Jesus, instável, nascido em pecado, pobre, coitado, falido. É o povo que crê num homem, está em cima de um homem. Ele é mais fraco do que um frango de granja que morreu, à sombra de um frango de granja que morreu de fome. Lembrando, usava essa expressão. Nós estamos edificados sobre a revelação. Um crente revelado. Os protestantes, os católicos, que é sobre Pedro. Os protestantes, que é sobre Jesus. Ambos estão errados. Nós estamos edificados. Não tu revelou a carne e o sangue, mas meu Pai que estás no céu. A igreja está edificada sobre a revelação. Um povo, quando é edificado sobre a revelação, ele não está firmado em ninguém. Ele está firmado na revelação, na palavra, em Deus. De pessoa, como soube Abel o que fazer a fim de oferecer a Deus um sacrifício apropriado? Pela fé ele recebeu a revelação do sangue. Caim não obteve tal revelação, embora ele tivesse um mandamento. Mas primeiro ele não podia oferecer o sacrifício correto. Foi uma revelação de Deus que fez a diferença e deu a Abel vida eterna. Agora você poderia tomar o que o pastor diz, ou o que o seminário diz, ou o que o seminário ensina, embora isso lhe seja ensinado com eloquência, até que Deus revele a você que Jesus é o Cristo e que é o sangue que o limpa e que Deus é seu Salvador, você nunca terá vida eterna. É a revelação espiritual que o faz. A revelação é tudo para a igreja. Oh Deus, como a revelação. Abel foi revelado que era sangue.
Caim não foi. Fez o melhor, mas não era revelado. Só Deus pode revelar. Às vezes você tenta mostrar para uma pessoa, até convence. Mas se Deus não revelar, irmãos, engraçado, mas depois que Deus revela também, acabou. Acabou, viu? Um povo revelado, não tem quem tira isso dele, nada. Nem morte. É por isso que Paulo diz: quem nos separará do amor de Deus que está em Cristo Jesus? Nem a morte, nem os anjos, nem os principados, nem as potestades. Pode juntar os demônios do inferno todinho para tirar isso dele, não tira. Nada tira a revelação dos filhos de Deus. E esse é o amor de Deus que Paulo fala. Quem nos separará do amor de Deus? A morte? Nada. Alguma coisa pode.

Fala, quem nos separará do amor de Deus? A morte, nada. Alguma coisa pode te separar da revelação? Aconteceu isso, aconteceu aquilo. Não te separa da revelação. Você é um cristão revelado. Agora, eu disse que este livro de Apocalipse é a revelação de Jesus e o que ele está fazendo nas igrejas durante estas sete eras é uma revelação, porque os discípulos, eles próprios, não conheciam estas verdades registradas. Não tinha sido previamente revelado a eles. Você se recorda que eles vieram a Jesus no livro de Atos e lhe perguntaram: tu vais neste tempo restaurar o reino a Israel? E ele disse: não vos pertence saber os tempos ou as estações. Aqueles homens ainda estavam pensando em Jesus como tendo um reino terrestre. Você vai ver lá em Atos 1: restaurará tu o reino de Israel? Eles pensavam que ele ia vir fazer um templo lá. Porém, era um reino espiritual que ele ia edificar. Ele mesmo não podia dizer-lhes acerca de seu lugar nele, pois o Pai não o tinha revelado a ele. Mas agora, após sua morte e ressurreição, e neste tempo particular em seu ministério medianeiro, ele é capaz de expor aqui nesta revelação de si mesmo a João o que sua glória e presença na igreja significariam e fariam. Nesta revelação, ele nos diz qual é o fim do diabo, e ele não diz como vai tratar com o diabo, e ele nos diz como vai tratar com o diabo e lançá-lo no lago de fogo. Ele revela o fim dos maus que segue a Satanás, e Satanás odeia isso. Já pensou? O diabo odeia a revelação. Por quê? Porque nessa revelação o diabo vai para o lago de fogo. E a segunda morte, você viu que a morte vai também morrer. Essa morte hoje aqui é uma coisa abençoada. Deus venceu ela e deu um alívio abençoado. O profeta disse que a coisa abençoada é a morte aqui, essa morte aqui, porque Jesus já venceu. Vê aí Apocalipse 20. O juízo final. E vi um grande trono branco, e o que estava sentado sobre ele, de cuja presença fugia a terra e o céu, e não se achou lugar para eles. E vi os mortos, grandes e pequenos, que estavam diante do trono, e abriam-se os livros, e abriu-se outro livro, que é o da vida, e os mortos foram julgados pelas coisas que estavam escritas nos livros, segundo as suas obras. E deu o mar os mortos que ele havia, e a morte e o inferno deram os mortos que nele havia, e foram julgados cada um segundo as suas obras, e a morte e o inferno foram lançados no lago de fogo, que é a segunda morte. A morte vai morrer.
Ei, matou muita gente, agora chegou a hora de você ser

0: Enforcada. Enforcada não, é queimada no lago de fogo. Oh Deus, graças a Deus. Deus, se nós fôssemos ver a fundo mesmo, essa que nós chamamos de morte aí, ela é transporte, diz o irmão Branham. É a coisa mais abençoada para o cristão. É o alívio abençoado. Porque ela só transporta para a sexta dimensão. Para o ímpio é terror, porque também é transporte. Só que é para a quinta dimensão. Não é bem a morte, é o lugar para onde vai. Mas a morte em si é um transporte. É um alívio sair dessa dimensão. Mobrano chama de alívio abençoado. O negócio é o lugar. Sexta dimensão, louvado seja Deus. Jesus venceu a morte, ela não tem poder nenhum, a não ser de transporte. Mas ela sabe também. Quando ela chegar próximo, você sabe que você, para mim, você vai me levar. É um alívio abençoado. Mas você sabe que você vai para o lago de fogo? Oh, a morte vai falar com você. Vou te colocar na sepultura. Sabe aonde, para onde você vai? Para o lago de fogo. Tá, para colocar o corpo, mas a minha alma. Nós somos o que somos em nossas almas.
1: Glória a Deus.
0: Muita gente fica com medo de ir para a sepultura, jogar terra na minha cara. Não, irmão. Você não é isso aí. Você é terra. Você é o que é na sua alma. Você não é isso aí. Você é terra. Isso aí é. Tira isso, a sua alma de você. Você olha de lá. O que é aquilo lá? Aquela carcaça lá. Você olha um pouco de terra aí, você vê com dó. Você vê com dó? Oh, a terra está na terra. Você fica com dó da terra? Oh, é a terra. Você planta nela, pisa nela. Você é a terra. Quando você sair a sua alma, você vai olhar e vai, ah, a terra lá. Ó. A terra lá, planta, faz alguma coisa lá. É terra. Nós somos o que somos em nossas almas. E ela é transporte. Mas ela vai morrer no lago de fogo. Chamado de segunda morte. E o diabo com o diabo. E ele odeia isso. Às vezes os outros falam assim, ó, eu odeio pensar que vou morrer. O diabo está desse jeito. Eu odeio pensar que eu vou morrer. Ia ser morte. Eu também. O diabo com a morte lá. Ó, eu odeio que vou morrer, viu? É duro, não é morte? É, nós vamos morrer. Vamos morrer no lago de fogo. Louvado seja Deus. Mas nós vamos estar nas bodas do Cordeiro. Na eternidade. O diabo odeia a revelação. Nós sabemos isso. Você já notou como Satanás odeia dois livros da Bíblia mais do que todos os outros? Através de teólogos liberais e pseudocientistas, que ele está sempre atacando o livro de Gênesis e o livro de Apocalipse. Nestes dois livros nós encontramos a origem de Satanás, seus caminhos horríveis e a sua destruição. É por isso que ele os ataca. Ele odeia ser exposto. E nestes livros, ele é exposto exatamente como ele é. Jesus disse acerca de Satanás: ele não tem parte em mim, e eu não tenho parte nele. O diabo gostaria de provar diferente isso, mas ele não pode. Portanto, ele faz tudo o que pode para destruir a confiança na palavra. Mas quando a igreja descrede Satanás e crê na revelação do Espírito da palavra, as portas do inferno não podem prevalecer contra ela. Nós não cremos em Satanás. Nós cremos em Jesus, na sua palavra. Você já... Olha, isso é tão profundo. Não crê em Satanás, mas crê em Jesus. O diabo odeia toda a Bíblia, mas dois livros principais. É o Gênesis, porque fala da origem, do princípio dele. Que ele desceu do céu, caiu lá em Gênesis, e eles... É a origem. Então ele sempre está combatendo, falando através de teólogos, porque é os professores dele, falando de Abraão, que não existe, que não existiu, falando de fulano, é o diabo. E o Apocalipse, que mostra o fim, que é o lago de fogo, é exterminar. A morte vai morrer e, junto com o diabo, Satanás. Então ele odeia isso, ele odeia. E ele é uma mentira. Você já viu que o diabo, ele veio para matar o ladrão? Quem que é o ladrão? É o diabo. Veio para matar, roubar, mentir, destruir. Tudo do diabo é uma mentira. Você já viu? Ele põe as mulheres pintadas. Aquilo é o quê? Mentira. Ele faz tanta coisa. Aquilo é o quê? Mentira. Por isso que o irmão Brand diz: não creia na mentira do diabo. Pode o diabo falar a verdade? Mas de fato aconteceu. De fato é verdade, mas é mentira do diabo. Mentira é perversão. Por isso que pode ser uma coisa ali, ó, verídica, mas se foi do diabo é mentira. E o irmão Brand diz: não creia na mentira do diabo. Quem falou foi o diabo, é mentira. Oh, mas como isso é profundo. Se foi o diabo, é mentira. Se você fez algum erro, alguma coisa influenciada pelo diabo te levou a fazer algo, aquilo é mentira. É mentira de Satanás. Por isso que o profeta diz: não creia na mentira do diabo. Oh Deus, eu creio na verdade da Bíblia. Eu creio na eterna palavra de Deus. Eu nunca cometi isso. Me faz lembrar de um pastor nos Estados Unidos. Isso foi um fato. Depois que o irmão Brana havia pregado a mensagem casamento e divórcio. Acho que foi o missionário João Martins que contou isso. E tinha um pastor que tinha casado e estava... E ele tinha casado com a mulher divorciada e ela teve um filho. Mas ninguém sabia. O menino não sabia. Pensava que ele era o pai dele. E lá na escola ele descobriu que ele não era filho daquele que ele considerava como pai. E ele ficou muito triste, muito decepcionado. E ele interrogou o pai junto com a mãe. Pai, o senhor fez isso? Ele disse, não, meu filho, eu nunca fiz, eu neguei. Ele negou tudo. Não, nunca fiz, nunca fiz. A mulher até assustou, porque era verdade que o menino estava falando. John, ele diz, eu nunca fiz isso. Aquilo é uma mentira do diabo. Oh, Deus, eu não creio na mentira do diabo. Creia na verdade da Bíblia. Creia na palavra de Deus. Aquilo foi para o mar do esquecimento e o sangue purificou. Essa é a verdade do Evangelho. Essa é a verdade da Bíblia. Você nunca fez isso. Isso é a mentira do diabo. Creia na verdade da Bíblia. Tem pessoas que ficam crendo no diabo. Tudo do diabo é mentira. É o diabo que falou? É mentira. Ele tem os seus repórteres, os seus comentários. Não creia na mentira do diabo. Creia na verdade da Bíblia. Pode o diabo falar a verdade? Se é ele que está falando, é mentira. Não creia não. Oh, Deus. Deixe-me apenas incluir aqui uma formação proveniente de meu próprio ministério. Lembra disso, guarde esse ponto no seu coração. Não creia na mentira do diabo. Ah, mas é verdade. É o diabo que falou? É mentira. Não creia nela. Eu sempre ficava pensando assim. Mas, ó, não crê na mentira do diabo, mesmo se for verdade. Mas se for o diabo, é mentira. E não creia nele. Senão você vai arruinar a sua vida. Creia na verdade da Bíblia. Eu só creio na verdade da Bíblia. E não na mentira de Satanás. Nunca deixe ouvir Satanás. Nem comentários dele. A minha alma sente pavor. Não suporta. Deixe-me apenas incluir aqui uma informação proveniente do meu próprio ministério. Se você não se importar, todos vocês sabem que este dom em minha vida é sobrenatural. É um dom através do qual o Espírito Santo é capaz de discernir doenças e os pensamentos dos corações dos homens e outras coisas ocultas que somente Deus poderia saber e então revelar a mim. Irmão Brandi, você não sabe a situação difícil que eu encontro. Às vezes eu estou aqui e estou vendo 50 anos atrás na vida de uma pessoa. E depois eu estou vendo 20 anos na frente. E depois eu estou vendo o presente. Misericórdia. Ele ficava como que demente. Como que Na mesma hora, Deus mostrava uma coisa para ele de 50 anos atrás, lá no berço. Depois ele estava mostrando lá 10 anos na frente. Depois estava mostrando o presente. Olha que situação. E ele ficava, oh Deus, oh ministério sagrado. E esse ministério diz, não creia na mentira do diabo. E eu queria que você pudesse estar comigo e ver a face das pessoas quando Satanás sabe que vai ser exposto. Agora, não é acerca das pessoas que estou falando. É que Satanás tomou o controle de suas vidas através do pecado da indiferença. Quando o Espírito mostra, quando a pessoa está possessa, que o Espírito não tem como ele esconder, ele manifesta. O profeta diz que ele manifesta no semblante da pessoa. Ele cai o semblante como Caim, que aquela cara amarrada é um espírito. Não tem como esconder. Quando a luz se depara e dá doença, mas você deveria ver suas faces. Satanás sabe que vai ser exposto. E as mudanças mais peculiares vêm sobre o semblante das pessoas. Você imagina ali o filho do homem chegando e Satanás todo apavorado e manifesta no semblante. Satanás tem medo. Ele sabe que o Espírito de Deus está a ponto de deixar as pessoas saberem de suas obras. Satanás tem medo. E é por isso que ele odeia tanto estas reuniões. Satanás odeia tantas reuniões. Ele não gosta. Quando nomes são citados e doenças reveladas, Satanás odeia. Agora, o que é isto? Não é adivinhação do pensamento, não é telepatia, nem é feitiçaria, é uma revelação pelo Espírito Santo. Esta é a única maneira de eu poder sabê-lo. É claro que a mente carnal chamará isso de qualquer coisa, mesmo de Espírito Santo. A mente carnal. Mas a mente espiritual sabe que isto é o Espírito Santo. O profeta diz, eu estou cansado de subir na plataforma e o Espírito de Deus vim começar a revelar as coisas e eu ver o diabo lá no canto dizendo, no pensamento, é telepatia mental. Ele dizia, uma hora eu vou mandar você levantar. Eu já estou cansado disso, pare com isso. Faz de Jesus o centro dos seus pensamentos. É Jesus, é o Deus Todo-Poderoso, manifestando o seu ministério de filho do homem. Louvado seja Deus pela mensagem da hora. Vamos dizer, louvado seja Deus pela mensagem do dia. Deixe-me mostrar-lhe outra razão pela qual Satanás odeia este livro de revelação de Jesus Cristo na igreja. Ele sabe que Jesus Cristo é o mesmo ontem, hoje e eternamente. E ele não muda. Você crê assim? Oh Deus, como ele está conosco. Essa manhã, em outro espírito, em outro mundo, parece que eu vi ele aproximando com seu manto sobre mim. Quando estava ajoelhado orando, em outra dimensão, oh Senhor, como o Senhor está conosco. Com seu manto de santidade. Isso, a minha alma pode vir-lhe cada momento comigo. Ele é o mesmo ontem, hoje e eternamente. Satanás odeia isso. Ele odeia isso, é uma revelação. Satanás quer que você pense que você está sozinho, abandonado, deixado. Não! Ele diz: eu estou convosco todos os dias, até a consumação dos séculos. Isto é uma revelação que ele dá para os seus filhos. Se você fosse mais espiritual, você o veria com os olhos da fé. Ele está conosco. Ele sabe que Jesus Cristo é o mesmo ontem, hoje e eternamente. E ele não muda. Ele sabe isso muitíssimo mais do que 90% dos teólogos. Ele sabe que é um Deus só. Ele sabe, mas ele tenta debriar eles lá com suas cabeças, com as suas mentes de canários. Ele sabe que uma vez que Deus é imutável em sua natureza, Satanás sabe disso, então ele é igualmente mutável em seus caminhos. Assim, Satanás sabe seguramente que a igreja original em Pentecostes, com o poder de Deus, Marcos 16, em ação, é a verdadeira igreja que Jesus reclama como sua. Tudo mais é falso, tem que ser. Satanás sabe que Marcos 16 é verdade, que a Bíblia é verdade, que Jesus está com seus filhos. Agora ele não pode fazer nada se você não crer. Mas se você crer, nada ficará diante da revelação. Ela te dá autoridade para Satanás ir para trás de você. Ela te dá autoridade. Satanás não quer que você tenha autoridade sobre ele. Ele quer ficar com você, sendo comandado por ele. Mas você é o que tem a revelação, que tem autoridade sobre ele, porque a revelação nos dá autoridade sobre Satanás. Você tem autoridade. Jesus deu isso. Eis que vos dou poder para pisar em serpentes, escorpiões e toda a força de Satanás.

Santo. Atos não terminou. Atos não terminou no capítulo 28. Não. Atos continua na vida dos filhos de Deus ainda. Atos do Espírito Santo nos apóstolos e agora em você. Nos filhos de Deus, Atos. Atos continua ainda na vida dos seus eleitos. Você tem Atos? Atos do Espírito Santo? Você observa Atos do Espírito Santo na sua vida? Não atos sujos da carne, mas atos do Espírito Santo. Porém, o livro de Apocalipse mostra como o Espírito Anticristo entraria na igreja e a contaminaria, tornando-a morna, formal, impotente. Ele expõe Satanás, revelando suas obras, tentativa de destruir o povo de Deus e descrédito da palavra de Deus, até o tempo em que ele é lançado no lago de fogo. Ele combate isso. Ele não pode suportar isto. Ele sabe que se as pessoas obtiverem a verdadeira revelação da verdadeira igreja e o que ela é e o que ela representa e o que ela pode fazer, as maiores obras, ela será um exército invencível. Se elas obtiveres uma verdadeira revelação dos dois espíritos dentro da estrutura da igreja cristã e pelo Espírito de Deus discernirem e resistirem ao espírito anticristo, Satanás será impotente diante dela. Ele será tão seguramente frustrado hoje como quando Cristo resistiu a cada esforço seu para ganhar poder sobre ele no deserto. Sim, Satanás odeia a revelação, mas nós a amamos com verdadeira revelação em nossas vidas. As portas do inferno não podem prevalecer contra nós, mas nós prevaleceremos sobre elas. Glórias ao Senhor Jesus. Satanás quer que você fique indiferente, frio, formal. É como os mundanos. O irmão Branham disse que os egípcios, eles eram frios, eles eram formais, e eles não criam milagres. Eles criam nas obras deles, fazendo múmias, era coisa que tem até hoje. Eles eram artistas, e eles eram frios, e eles pensavam nos milagres como eles fazendo milagres. Você já viu o ímpio assim, dizendo assim, ó, eu recebi esse tanto aqui, eu fiz milagre. Deu tombo num, calote no outro, passei o outro para trás. É os milagres que eles fazem. Eu fiz milagre com esse dinheiro. O cristão não. Ele recebe um saláriozinho tão pouco. E fala assim, oh meu Deus, tem misericórdia. Ele não sabe, às vezes ele recebe 1.000, estava devendo 1.500 e pagou tudo, não sabe que jeito. Deus faz milagres! Deus continua fazendo milagres na vida dos seus fiéis, na vida dos seus eleitos. Nós não fazemos milagres, mas Deus faz milagres para nós. Recebe o seu saláriozinho, tira primeiro o que é do Senhor, como Provérbios 3:9. Honra o Senhor com as primeiras.

primícias da tua renda, com as primícias da tua fazenda. E ele faz milagres, mas Satanás, o mentiroso, o invasor, quer que nós sejamos frios, formais, indiferentes, colocamos a Bíblia debaixo do braço e sejamos aquele cristão formal. Deus não quer isso. Ele quer que nós sejamos fervorosos, cheios de autoridade, cheios de poder, cheios de vigor, cheios de força de Deus, para ter autoridade sobre o diabo. E ele não quer isso. Ele não quer ser comandado. Ele quer comandar você. Ele quer ser sua cabeça. O Espírito do Senhor. E a palavra diz: eu te colocarei por cabeça e não por cauda. Estará em cima e não por baixo. Satanás é para ser a cauda, é para estar debaixo dos pés do Filho de Deus. A revelação nos dá tal autoridade. E ele não quer isso. Oh, a revelação. Nós amamos a revelação. Se a igreja pudesse ter a revelação que Deus está com ela, Marcos 16, verdadeiro, cristãos verdadeiros, isso dará autoridade sobre o diabo. Ela será um exército invencível. Mesmo ele não vindo à igreja, mesmo ele em casa, é um exército invencível. Seja um cristão, aonde você estiver, mostre. Mostre quem você é. Um eleito redimido de Deus. Que vocês são filhos de Deus. Que vocês são eleitos de Deus. Que nós, a igreja do Senhor, é um exército invencível. Glória a Jesus. Você recordará que eu mencionei no princípio desta mensagem que este livro que estamos estudando é a real revelação do próprio Jesus na igreja e as suas obras nas eras futuras. Então eu mencionei que é necessário o Espírito Santo para nos dar revelação, ou falharemos em obtê-las. Juntando estes dois pensamentos, nos veremos que não será necessário apenas um estudo normal e reflexo para tornar este livro real. Vai ser necessário esperar do Espírito Santo. Isso significa que este livro não pode ser revelado a qualquer um, exceto a uma classe especial de pessoas. Você é uma classe especial de pessoas? Você tem atos do Espírito Santo? Atos? Ah, no livro de Atos. O livro de Atos ainda está sendo escrito. Cada testemunho é livro de Atos. Será necessário alguém com percepção profética. Requererá habilidade de ouvir de Deus. Requererá instrução sobrenatural. Ouvir de Deus. Não apenas um estudante comparando versículo com versículo, não. Nós não estamos ouvindo um estudante com o irmão Brana comparando versículo com versículo. Vim de Deus. Amém. Embora isto seja bom, mas
um ministério requer o ensinamento do Espírito, onde nunca se torna claro como necessitamos ouvir de Deus e nos abrirmos e nos tornarmos rendidos ao Espírito para ouvir e saber. E saber, como eu já disse, este livro de Apocalipse é a consumação das Escrituras. Está até mesmo colocado exata e certamente no cânion da Escritura, no fim. Agora você pode saber, porque ele diz que qualquer um que lê, ou mesmo que ouve, é abençoado. É a revelação de Deus que lhe dará autoridade sobre o diabo. E você pode ver porque os que acrescentam ou tiram dele seriam amaldiçoados. Teria que ser assim, pois quem pode acrescentar ou retirar da perfeita revelação de Deus e vencer o inimigo? É simples assim, não há nada com tal poder prevalecedor como a revelação da palavra. Veja, no versículo 3, uma bênção é pronunciada sobre aqueles que dão atenção especial a este livro. Eu penso que isso se refere ao costume no Velho Testamento dos sacerdotes leia a palavra para a congregação de manhã. Veja você, muitos não podiam ler, portanto, o sacerdote tinha que ler para eles, contando que fosse a palavra, a bênção estava lá. Não importa se fosse lida ou ouvida. O tempo está próximo anteriormente, o tempo não estava próximo. Na sabedoria e economia de Deus, esta poderosa revelação, embora plenamente conhecida de Deus, não podia se manifestar até esse tempo. Assim, aprendemos imediatamente um princípio: a revelação de Deus para cada era pode vir somente naquela era e num tempo específico. Observe a história de Israel. A revelação de Deus para Moisés veio somente num tempo específico da história, e ainda mais especialmente veio quando o povo clamou a Deus. Jesus, ele próprio, veio na plenitude do tempo, sendo ele a completa revelação da divindade. E nesta era, Laodiceia, a revelação de Deus virá em seu devido tempo. Ela não se atrasará, nem será prematura. Pense nisto e considere o bem, pois estamos hoje no tempo do fim. Graças a Deus! Satanás está ocupadíssimo. Por quê? Ocupadíssimo com quem? Com você. Com os filhos de Deus. Ele não quer que nós sejamos estes. Ele quer que nós sejamos, apenas tomamos ceia, vimos a igreja de vez em quando, e sejamos frios e indiferentes, e não temos autoridade sobre ele. Mas quando ele vê um cristão que tem autoridade sobre ele, ele fica preocupado. Esta mensagem nos dá a revelação. Você já viu como o diabo não deixa você ler estas mensagens, as eras da igreja? Como ele coloca tanto atrapalho
Ele não quer que você saiba que a revelação te dá autoridade sobre o diabo. Ele fica impotente. Ele fica sem saber o que fazer. Jesus é o comandante. A igreja que tem a revelação tem a autoridade de Deus sobre Satanás. Ela é o exército invencível. Vamos ficar de pé e dar glórias a Deus. Hoje é o último dia, nós estamos aqui no culto. Ficaremos umas duas semanas sem nos encontrar, mas você estará assistindo todos os cultos. E lembra-se que Deus nos deu autoridade sobre o diabo, sobre o pecado, sobre a doença. Satanás é impotente. Jesus Cristo é o comandante. E Ele é o cabeça dos filhos de Deus. Louve e glorifica Jesus Cristo. Agradece a Ele pela revelação. Ela é a autoridade. Toda doença no nome de Jesus Cristo, deixe os filhos de Deus. Toda dor, você está sentindo alguma dor? Coloca a mão no lugar em nome de Jesus Cristo. Dor, deixa. Deixa o sino de Deus. A revelação nos deu autoridade para que no nome de Jesus Cristo toda doença, todo espírito de enfermidade seja expulso em nome de Jesus Cristo. Satanás, você está expulso em nome de Jesus Cristo. Nós te expulsamos em nome de Jesus Cristo. Aleluia. Glorifique e exalte a Jesus. Dá a Ele todo louvor. De todo o coração, de toda a força que você tem. Aleluia. Glórias ao Senhor Jesus. Levanta suas mãos no santuário e bendizei ao Senhor da glória. Aleluia. Glória a Jesus, aleluia.

0: glórias ao Senhor Jesus. Obrigado, Jesus, pela revelação. Diga assim: ó Senhor, muito obrigado pela revelação. Essa é a autoridade. Não tenha medo do diabo. É o diabo que passa a ficar com medo de você. Olha, aqui lá tem a revelação, viu? O irmão Brand disse que o diabo passava de longe de Jesus, porque ele começou a tocar em Jesus, levou um choque, como que 10 mil volts, mutuou lá no chão. Tudo ele tinha: vai-te, Satanás, está escrito, vai-te, Satanás. E tudo que Satanás falava, ele disse: isso é mentiroso, isso é mentira. Mesmo que é verdade, é mentira, é o diabo que está falando. Ele é mentira. Jesus é a verdade. Jesus é a verdade. Diga: Jesus é a verdade. Jesus diz: eu sou a verdade. Eu sou a verdade. Satanás levanta e diz: eu sou a mentira. Eu sou a mentira. Eu sou a mentira. Eu não creio na mentira do diabo. Eu creio em Jesus. Eu creio na palavra. Aleluia. Glória a Jesus.
1: Graças a Deus, aleluia! Louvado seja o nome do Senhor. Graças a Deus, você foi abençoado? Nós fomos abençoados. Mais uma vez, nós recebemos a revelação. Não crê na mentira do diabo, isso é uma revelação, porque tudo que ele fala é mentira. Então você já ficou mais poderoso contra ele hoje. Tudo que ele falar, você fala: é mentira, eu já fui revelado sobre isso. Deus abençoe o nosso pastor. Vamos erguer nossas mãos. Senhor, mantenha a unção sobre o nosso pastor, sua família, seu ministério, sobre toda a igreja do Senhor Jesus Cristo. 15 para as 3 da tarde, irmãos, companheirismo com toda a igreja. Isso, com o filme da pregação do irmão Jack Coy. Lá na reunião, um dia antes da reunião do irmão Brana, do fundo do Clamo Fundo. Não percam. Irmão Brana assistindo, irmão Jack Coy pregando.
0: Irmão Brana assistiu, será que você não vai assistir?
1: Eu vou assistir. Você vai assistir? Amém. E às 5 horas, depois do companheirismo, às 5 horas nós já começamos com o culto da noite, encerrando o nosso dia. Cumprimente seu irmão assim, acene para ele. Deus abençoe a cada um, no nome do Senhor Jesus Cristo. Amém.
0: Glória a Jesus. Amém.

Jesus, Filho de Deus, que penetrou nos céus, retenhamos firmemente a nossa confissão. Porque não temos um sumo sacerdote que não possa compadecer-se das nossas fraquezas, porém um que, como nós, em tudo foi tentado, mas sem pecado. Cheguemos, pois, com confiança ao trono da graça, para que possamos alcançar misericórdia e achar graça, a fim de sermos ajudados em tempo oportuno. Senhor, estamos aqui mais uma vez, humanos como somos, falhos como somos, mas necessitados de Ti. Damos graças a Deus porque reconhecemos que somos necessitados do Senhor. Estaríamos perdidos se não tivéssemos consciência de que somos necessitados. Eu preciso, nós precisamos do Senhor, da ajuda do Senhor, do perdão dos pecados, da cura divina, em nome de Jesus Cristo. Amém. Assentai-vos. Eu quero ler o capítulo, isto é, a escritura, que mostra o que é fé. Todos sabem de cor. Hebreus 11. Ora, a fé é o firme fundamento das coisas que se esperam e a prova das coisas que se não veem. Porque por ela os antigos alcançaram testemunho. Pela fé entendemos que os mundos, pela palavra de Deus, foram criados, de maneira que aquilo que se vê não foi feito do que é aparente. Pela fé, Abel ofereceu a Deus maior sacrifício do que Caim, pelo qual alcançou testemunho de que era justo, dando Deus testemunho dos seus dons, e por ela, depois de morto, ainda fala. É um tipo de Cristo, sem dúvida alguma. A Bíblia, o Velho Testamento, é composto de tipos. O Novo Testamento é cumprimento dos tipos. O Velho Testamento é, portanto, a sombra. E o Novo Testamento é o real, aquilo que é para o qual
a sombra apontou. Se vemos uma sombra de elefante, de um elefante, então não esperamos ver um homem, mas sim um elefante. E graças a Deus que a sombra que existe no Velho Testamento, nós conhecemos o real. Isso é grande, porque tudo apontou para Cristo. E pela fé, que por sua vez é o firme fundamento das coisas que se esperam e a prova das coisas que se não veem, nos foi dada, pela fé que uma vez nos foi dada, seguimos o caminho que foi visto pela fé. Abraão viu este caminho, começando lá por Abel, lá no Éden ainda. Ele viu esse caminho. E por causa disso, ele morreu. E o seu sangue clama até hoje. Isso apontando para Cristo. O sangue de Jesus clama por nós. É importante isso. Ele intercede, faz uma intercessão a ponto de Deus não nos ver, nos ver como pecadores, mas sim como salvos e redimidos. Porque ele olha através do vermelho. E o vermelho, olhado através do vermelho, é branco. Então isso é uma lei que Deus criou. E a fé nos leva a ter um comportamento diferente de quem tem, não tem fé. Então, presta atenção. A fé te faz uma pessoa diferente daquela que não tem essa fé. Que é o firme fundamento das coisas que se esperam e das coisas que não se veem. É isto? Difere. Uma pessoa que tem fé difere daquela que não tem fé. A fé é uma revelação e que nos leva a agir como quem tem fé.
O profeta diz isto. Isso é chocante ao natural. Às vezes, a fé te faz agir de uma forma ridícula para a mente carnal. Olhando em 1 Coríntios capítulo 2, no fim do capítulo, você vai ver como a pessoa que tem fé difere daquela que não tem fé. Às vezes, não diz que não crê em Deus, não diz que Deus não existe. Às vezes, menciona o nome dele, Jesus. Às vezes, canta. Às vezes, prega. Às vezes, trabalha para ele. Mas a ação pela fé, ele toma como ridículo. E aquela fé que Paulo fala em 1 Coríntios capítulo 2, é da mente espiritual. Ele diz, o homem natural não compreende as coisas espirituais, as coisas do Espírito. Mas o homem espiritual tem a mente de Cristo. Então, aquele rapaz pôs uma placa nas costas e outra na frente. Escrito atrás, sou louco por Cristo. E ia andando galhardamente feliz. E na frente ele tinha outra placa, dizendo, e você é louco por quem? A sua vida é um contraste. E nós sofremos por causa disso. Eu sempre lembro da minha mãe, e ela falou coisas para mim que a cada dia se cumprem. Ela dizia, meu filho, você não nasceu para isso. Você não nasceu para isso. Quando as coisas não estavam dando certo, e que eu não estava vivendo conforme ela ensinou, sem ter a experiência com Deus, ela dizia, você não nasceu para isso. Você não nasceu para o mundo. E ela pode chegar aqui, ela vai dizer para vocês todos, para nós todos, vocês não nasceram para o mundo. Os vossos filhos não nasceram para o mundo. Deixa. Faça o que tem que fazer. Crer, ter fé,
Ah, é a pessoa mais rica do mundo. Nós estamos acostumados com aquela história daquela mulher, falando melhor, daquela irmã, que ia da Irlanda para Nova York, nos Estados Unidos, e o navio foi atacado por uma tempestade. O comandante clamou para todo mundo que rezasse, que orasse, porque a coisa era terrível. Era vida ou morte. E ela estava dando glória a Deus. Ele disse: mas, senhora, dentro de meia hora, nós podemos estar no fundo do mar. E a senhora está aí glorificando, dando glória a Deus? Ela disse tranquilamente, agiu de uma forma ridícula, conforme Mombrano está falando aqui. Olha só, comandante, eu tenho duas filhas. Uma está na glória, quer dizer que já tinha partido. A outra mora em Nova York. Se o navio chegar no porto seguro, eu vou ver minha filha que mora aí em Nova York. Ela está me esperando. E se o navio afundar, ir para o fundo do mar, eu vou ver a minha filha que está lá em cima, na glória. Então isso é fé. A fé que é ridícula. Agora você acha que muitas coisas nos assombram. Nos assombram. Você começa pela fé, de repente a tempestade aumenta, a tendência é oscilar, é vacilar. Antes do Pentecostes, é claro, Jesus pareceu ser um fantasma para os seus discípulos, andando sobre as águas furiosas do mar. E Pedro, sempre ousado como foi, se animou. Aquele feito de Jesus andar sobre as águas animou a São Pedro. E ele então queria fazer a mesma coisa que Jesus fez. Então, mestre, me dá que eu possa ir ao teu encontro. Vem, vem. E ele começou a andar sobre as águas. Como Jesus estava andando sobre as águas. Ah, naturalmente, os discípulos ficaram murmurando até. Esse camarada sempre sai na frente. Olha o que ele está fazendo. Quer fazer o quê? Igual a Jesus? Você quer fazer igual a Jesus?
E aí, então, o que, que aconteceu? O profeta disse que as ondas eram levantadas mais ou menos na altura de 6 metros. E ele estava corajoso fazendo o que Jesus estava fazendo, indo em direção a Jesus Cristo. Resultado, quando ele tirou a vista de Jesus e olhou para as ondas, para o perigo que ele estava enfrentando, que eu fiz, meu Deus? Começou a afundar. Socorro! Jesus. Ele agiu de uma forma ridícula. E andou sobre as águas fazendo aquilo que Jesus fez. Então alguém censurou a Pedro. E o que foi constatado foi isso. Ele naufragou, fracassou, mas em direção a Jesus, ao encontro de Jesus. Aleluia! É. Você está indo em direção de Jesus. E às vezes as ondas sobem. Sobem, o médico diz, olha, isso aí é isto ou é aquilo. E você fica apavorado. Você fica apavorada, fica na expectativa. Só de pedir um exame para constatar se você tem tumor ou não, já fica numa angústia. Não é para menos. Não é para menos. Mas quando você pega o resultado e que vai no médico, e ele diz, olha, deu negativo. Seu exame está bom. E você tinha orado. Alguém tinha orado por você. Crianças tinham orado. Irmãos e irmãs haviam orado, a igreja orou, sem saber o que, que você estava passando. Por isso que igreja é família, suporta uns aos outros. Eu tenho um livro documentário. Ele é composto por uma neta do irmão Brana. E de trecho em trecho, ela põe uma frase do irmão Brana, em letras grandes, distintas. E uma delas, nós bem conhecemos, é que você vive para os outros. Isso é questão de fé. Viver para os outros. Na verdade, nós não queremos viver só para nós mesmos, e queremos que os outros vivam para nós. Mas tem que saber, você vive por alguém, um vive pelo outro. Isso é vida eterna.
Ele diz: isso é vida eterna. Ele, Jesus, é o sumo sacerdote da nossa confissão. Cuidado, confissão são palavras. Sumo sacerdote da nossa confissão. Nós confessamos que somos cristãos, que temos a mente de Cristo. E você vê a Jesus como os apóstolos viram, como Abraão viu, veja, bem lá atrás, como Jó viu. E ele não impediu que nenhum deles fosse poupado de sofrimento, de provas. Mas é importante saber que ele gosta de provar, porque ele gosta de fé. Jesus gosta de fé. Deixa-me ver aqui seu encontro. Ele como é que é que o profeta diz aqui? Uma coisa que ele se agrada. Aliás, é isso que está escrito aqui em Hebreus mesmo, 11. Que ele é galardoador daqueles que têm fé nele, que o buscam com fé. Aleluia. Eu queria achar isso aqui, mas eu vou deixar. Ele chora quando você chora. Ele fica feliz. Jesus fica feliz quando você é insultado. 200? Você achou primeiro que eu? Eu ia achar depois. Está aqui, ó. Está vermelhinho, ó. Ele chora com você quando você chora. Mas o que eu ia dizendo? Ele fica feliz. A Bíblia diz que ele vê o trabalho de sua alma e fica satisfeito. Porque o irmão Branham teve tanta tristeza com aquela visão que ele teve de ver aquelas mulheres mais imorais desfilando, que eram as igrejas. Ele disse, mas ficou muito abatido, dizendo: espera aí, esses anos todos esses anos de sofrimento, de pregar, de vai para lá, vai para cá, para gerar isso, o resultado é isso? Essa imoralidade? Jesus consolou, porque elas passaram desnudas, requebrando, e logo depois que ele se deu por decepcionado, triste, apareceu lá a noiva, vestida de branco,
Aleluia. Cabelos longos. Aquela maravilha, disse, bom, esse aí é que é o trabalho. O seu trabalho é esse, e não é aquele não. Ele ficou satisfeito, ficou feliz. E Jesus ficou feliz. Ele ficou feliz com Jó. Que declaração do Jó. Sei que o meu Redentor vive. E quando ele me chamar, eu vou dizer que eu estou pronto aqui, Senhor. Aleluia. Estou pronto. Ele não morreu em vão. Você tem que entender isto. Porque às vezes a igreja pode ser julgada como a igreja de Corinto. Bom, a igreja de Corinto tinha coisas das quais Paulo se envergonhava, mas foi nela mesmo que ele falou sobre o amor ágape. Foi nessa carta mesmo que ele deixou a Santa Ceia, escreveu, recebi do Senhor o que também vos ensinei. Então, bem-aventurados que choram, ele chora com você quando você chora. Ele intercede, porque ele é o sumo sacerdote da nossa confissão, da nossa intercessão, da nossa oração. Paulo disse que o Espírito Santo geme com gemidos inexprimíveis, completando as nossas orações, porquanto não sabemos como pedir. Aos Romanos capítulo 8. É bom, igreja. É bom você ter irmão. A sua família é grande. Hoje mesmo ouvi a respeito deste ministério. Quantos milhares, foi ontem. Chegaram lá, por esse ministério. Hã? E você está entre esses? Ele sente sua dor. Ele sente sua dor. Sua dor de sofrimento. Ele sente a sua dor. Ele é o sumo sacerdote que pode ser tocado pelo sentido da sua enfermidade. Ele gosta, ele acha bom curar, mesmo como um pai fica feliz, uma mãe fica feliz com seus filhos, seus filhinhos brincando com saúde.

Vamos ler a Bíblia. Visto que temos um grande sumo sacerdote

fica feliz, uma mãe fica feliz com seus filhos, seus filhinhos brincando, com saúde. Jesus quer isso. Então, ore. Venha orar. Venha falar com Ele. Venha agradecê-lo. Confia nele e ele tudo fará. Ele testou Marta e Maria, porque elas mandaram um recado para ele que Lázaro estava enfermo. Estava passando muito mal. Jesus nem respondeu. Jesus nem respondeu. Irmão Brana disse, ele estava testando elas. Ele foi depois, quando chegou lá, ele falou para os discípulos, vão lá que Lázaro dorme, sabia dormir, estava morto. E ele ia foi sabendo que ele seria ressuscitado. Fisicamente, o maior milagre do Novo Testamento. E ele chamou a Lázaro. Estava tudo perdido. O irmão Brana disse que ele já estava se decompondo, como a gente sabe que é, 4 dias sepultado. Seu nariz já tinha caído. Isso não tem mais jeito. Acabou. Não, não acabou não. Não acabou não. Ele gosta disso. E o grande milagre, ele vai nos tirar daqui. Isso aqui é uma sepultura. Esse mundo moribundo está sepultado. E ele vai nos levar daqui. Que maravilha! Pedidos de oração. Somente crê, somente crê. Tudo é possível, somente crê. Pedidos de oração, peças de roupa, livro de oração, os nomes que estão escritos dentro dos tambores, lá na capelinha, lá no recanto. Aleluia! Eu sei que está havendo milagres.

sei que Ele falou com você. Ele está falando. Aleluia. Andarei com valor.

Se você difamou alguém, sai catando os papezinhos que o vento levou. Depois cola todos eles e forma a página limpa. Consegue? Difamar não é de cristão. Se uma pessoa vai difamar de quem quer que seja para você, corta imediatamente, porque aquilo vai te fazer mal.

Talvez muitos não sabem o que é difamar. É falar mal. Falar mal da pessoa. Porque te ofendeu. Porque te deu prejuízo. Falar mal da esposa. Falar mal do marido. Não fala nada, ora apenas. O irmão Brano ensina isso. Aquilo que você fala dos outros vem para cima de você. Seja uma pessoa que, se não tiver o que falar boas coisas, ele está escrito no livro lá, na mensagem. Fique calado. Ore por ele. Ore por ela. Aleluia. Ele diz, por causa disso, que muitas pessoas não são curadas. Locais de trabalho, oficinas, barbearias, é lugar de ficar sabendo das coisas. Comércio, confecção, é lugar de saber das coisas. Das coisas de Deus, né? Ou das coisas de irmãos, das pessoas. Oh Deus, deixa sua oração subir. Não prende, não.

Aleluia. Pedidos de oração, clamor, dor, lágrimas. O choro pode durar uma noite, mas de manhã a alegria vem. Aí você entende que você é uma pessoa de valor. Você é de valor não só quando está servindo caladinha, você está servindo caladinho, você está servindo. Todos sabem orar. Oh Jesus, misericórdia, Senhor.

Lá você tem tempo para orar. Angustiar, cantar, louvar. É temporada. Jesus te curou. Jesus te curou. Jesus te curou. Quando você estava chorando, Ele estava com você. Aleluia. Glória ao Senhor Jesus. Santo é o nome do Senhor.

0: glorifica o Senhor. Essa é uma reunião abençoada. Vocês que estão na internet foram abençoados. Jesus, Jesus, Jesus, aleluia, dá glória a Deus. Meu Senhor é a força da nossa vida. O Senhor nos livre dos males desta noite e nos guarde para a hora de sua aparição. Amém.
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Venha conhecer a mensagem do profeta de Deus para esta decadente geração, o Elias prometido na Bíblia Sagrada, Malaquias capítulo 4, versículo 5. Eis que vos envio o profeta Elias, antes que venha o dia grande e terrível do Senhor. E Mateus 17, 11. Em verdade, Elias virá primeiro e restaurará todas as coisas.

tendo ousadia para entrar no santuário pelo sangue do Senhor Jesus Cristo. E assim cumprimentamos todas as igrejas, todo o povo de Deus, que Deus os abençoe. Nós vamos ler a Bíblia aos Hebreus 4, verso 14 a seguir. Jesus é um sumo sacerdote. Visto que temos um grande sumo sacerdote, Jesus, Filho de Deus, que penetrou nos céus, retenhamos firmemente a nossa confissão, porque não temos um sumo sacerdote que não possa compadecer-se das nossas fraquezas, porém um que, como nós, em tudo foi tentado, mas sem pecado. Cheguemos, pois, com confiança ao trono da graça, para que possamos alcançar misericórdia e achar graça, a fim de sermos ajudados em tempo oportuno. Porque todo sumo sacerdote, tomado dentre os homens, é constituído a favor dos homens nas coisas concernentes a Deus, para que ofereça dons e sacrifícios pelos pecados, e possa compadecer-se ternamente dos ignorantes e errados, pois também ele mesmo está rodeado de fraqueza, e por esta causa deve ele, tanto pelo povo como também por si mesmo, fazer

oferta pelos pecados, e ninguém toma para si esta honra, senão o que é chamado por Deus como Arão. Senhor Jesus Cristo, cremos no sangue, na graça, na misericórdia. O Senhor é o sumo sacerdote da nossa confissão. E nós confessamos a Ti, somos pecadores, nascidos em pecado, formados em iniquidade. Não há nada bom no humano, tudo é o Senhor, confiado no sangue, na graça, na misericórdia, nós aproximamos de Ti, ó Pai, para pedir perdão, pedir a cura do doente, pedir misericórdia, salvação aos perdidos, ó Pai, no nome do Senhor Jesus Cristo. Amém. Muito bem, estamos meditando nesta mensagem, redenção em plenitude e em regozijo, aqui no parágrafo 89 a seguir, aonde o profeta, falando de Israel, atravessando o mar, vendo os capatazes mortos na praia do mar, e tendo aquele avivamento, aquele Pentecostes, depois do mar, Miriam cantando, louvando, e assim, quando você está libertado, você vê tudo para trás. E o profeta conta essa história do fazendeiro. Faz-me lembrar de uma história. Um indivíduo tinha uma grande, boa fazenda. Ele construiu grandes, bons celeiros, tão enobrecido e clássico o quanto podia ser, mas era muito preguiçoso para cultivar. Pois bem, havia outro fazendeiro que morava perto dele. Ele não tinha um celeiro como aquele, mas era realmente fazendeiro. Ele havia colocado bastante bom alimento no celeiro esse ano, e duas novilhas nasceram, uma em um celeiro e uma no outro. Quando chegou a primavera, eles tiraram as novilhas do estábulo. Aquela pequena novilha aqui havia sido alimentada muito bem. Que coisa! Quando aquele vento começou a bater nela, oh, que coisa! Ela esperneou e saiu o mais rápido que pôde, bufando e pulando e dando pinotes e assim por diante. E então o outro fazendeiro soltou a sua, o rico. Ali ela não tinha nada para comer, exceto ervas daninhas. Um fazendeiro muito preguiçoso, tinha preguiça de alimentá-la. Traz à mente alguns destes pastores, certo, certo, preguiçosos demais, superficiais demais, é celeiro enobrecidos, é só isso o que vocês possuem. Coloque alimento aí para a novilha. Certo, certo. O batismo do Espírito Santo, pregado com poder, isso os chamuscará
moscará. Isso mesmo. Mas é disso que eles precisam. É de uma boa chamuscada à moda antiga. É o que a igreja precisa, o que os membros precisam. Observe, temos alimento no celeiro, é o alimento do dia e da hora. Fora disso, é veneno, é morte na panela. Fora disso, o profeta diz, é veneno, morte, matando. Mas graças a Deus, nós temos alimento. Fora da Bíblia, da mensagem que a Bíblia é revelada, é veneno, é morte. Por mais bom que seja, é morte, diz o profeta de Deus. Morte terrível. E essa pequena novilha foi prejudicada. Superficiais, as ovelhas são prejudicadas. Elas vão se definhando, e elas não vão percebendo, e elas vão vendo lá na frente que foram prejudicadas, porque comeu veneno. E o veneno mata decorrer dos anos, vai morrendo devagarzinho, e vai morrendo, e vai morrendo. E esta pequena novilha foi prejudicada. Vemos muitos prejudicados por causa do veneno que comeram, que comem, fora do alimento que Deus deixou. Armazene alimento. Lá no tabernáculo, Deus deu para ele a visão de armazene alimento. E foi armazenado e nós estamos alimentando todo dia. Fora disso é morte. Viu quando o anjo disse, Mombrana ganhou um bom livro. Um irmão não ia dar um livro ruim para ele. Dá um livro bom para ele. E o anjo diz, tira isso da minha, perto da minha palavra. Não deixa nem perto. Depois dessa visão, até alguma coisa assim que não é a Bíblia, as mensagens, tem que ser um lugar sagrado. Mesmo coisa que é essenciais, tem que ficar longe. Eu tenho uma mesa que só coloco a Bíblia, as mensagens, não coloco mais nada ali. Depois do anjo falar para o irmão Branco, não deixa nem perto, eu já estou olhando o que está perto, que não pode ficar perto. Porque isso aqui é sagrado, é puro, é Deus em forma de letras. E nós estamos alimentando e ficamos rechonchudos, alimentados. Podemos dar pinote na tempestade. Só alimentar. Oh, e esta pequena ovelha foi prejudicada. A pobre, coitada, saiu da fé. Estava tão magra. Eu estava lembrando que um irmão tão abençoado, veio para cá, morava no alojamento, tão dedicado, trabalhando na tecla de som, ele fez um concurso e passou e foi para uma cidade, outra cidade, longe daqui. E ele começou na faculdade, fazendo faculdade, tem a lugar lá que tem uns livros lá, biblioteca. E ele congregando lá na igreja, lá do pastor, mas ele começou com muitos livros, e de repente ele saiu. Aí o pastor falou para mim, eu pedi um irmão aqui para conversar com ele.
E eu vi o irmão mandando as mensagens dele, e ele disse: ah, eu estava lendo um livro e outro livro, e eu pensei, foram prejudicadas, beberam veneno, morreu, está morto hoje, morreu espiritualmente. Aqueles, aí entra para Hebreus 6, aqueles que provaram da boa palavra de Deus. Tem uma coisa que você não pode falhar. Tem um pecado que você nunca pode ter ele na vida, nunca. Se você tiver ele uma vez, é impossível você retornar. Não existe, nunca vi, um retornar. É recair na fé. Você pode ter todo o pecado da terra. Esse você não pode ter. Recair na fé. É impossível você aprumar outra vez. O profeta mostra isso nas mensagens, a série de Hebreus, e ele mostrando Hebreus 6. Aqueles, lê lá para você ver. Aos Hebreus capítulo 6. O irmão Brana mostra nas eras da igreja, ou na série, ele pegou uma série chamada Série aos Hebreus. E é Hebreus capítulo 6, o tema da mensagem também. Tem a primeira, a segunda, a terceira parte. Eu acho que é a terceira parte. O irmão Brano mostra esses primeiros quatro versículos. Por isso, deixando os rudimentos da doutrina de Cristo, prossigamos até a perfeição, não lançando de novo o fundamento do arrependimento de obras mortas e de fé em Deus, e da doutrina dos batismos, e da imposição das mãos, e da ressurreição dos mortos, e do juízo eterno. E isso faremos, se Deus o permitir, porque é impossível os que já uma vez foram iluminados. Fomos iluminados? A visão foi aguçada, você enxergou a luz da tarde, abriu seus olhos, foi iluminados. Olha, ó, veja, e verso 4. Porque é impossível os que já uma vez foram iluminados e provaram o dom celestial. Provou do dom celestial. A mensagem é o dom celestial. E se tornaram participantes do Espírito Santo. E provaram a boa palavra de Deus. Provou de tanta coisa boa. E os poderes do século futuro, bodas do Cordeiro, milênio, eternidade, e recaíram. Recaiu na fé, descri. Isso aqui não é uma apostasia. Apostasia, Abraão apostatou, é fraqueza. Agora o profeta disse, esse recair aqui é descrer. Há uma coisa que você nunca pode ter na vida, é descrer. Porque é impossível, ó, e recaíram, seja outra vez renovados para arrependimento. Pois assim quanto a eles, de novo crucifica o Filho de Deus e o expõe ao vitupério. É porque, e recaíram, seja outra vez renovados para arrependimento. E provaram a boa palavra de Deus e os poderes do século futuro, e recaíram, seja outra vez renovados para arrependimento. Pois assim, quanto a eles,
de novo crucifica o Filho de Deus e o expõe ao vitupério. Expor ao vitupério é a vergonha, porque todos aqueles que recaem, eles levam a Cristo ao vitupério, Cristo que é a palavra, ao vitupério, à vergonha, pisam, recaíram, seja outra vez renovados para arrependimento, pois assim quanto a eles, de novo crucifica o Filho de Deus e o expõe ao vitupério, expõe a vergonha, e eles mostram e publicam e tal, esses aí são impossível de novo ser ajustado, aprumado, arrependimento, porque é impossível, verso 4, que os que já uma vez foram iluminados e provaram o dom celestial e se tornaram participantes do Espírito Santo e eles recaíram. É impossível. Isso começa devagar. Por isso que o anjo diz, tira isso para longe. Você pode usar o seu livro no seu ganha-pão, no seu trabalho, no seu movimento, no seu comércio, como vender, como comprar, coisa natural daqui. Para fé, irmão, é lixo, joga tudo no lixo. Mombrana diz, ó, joga no lixo o conhecimento que você adquire no mundo para estatura do varão perfeito. Joga no lixo, isso é maligno, isso é demônio. Isso é a pior coisa que você pode ter na vida. Se você saísse, cometesse o pior pecado humano, seria nada em vista disso. Veja, e esta pequena novilha foi prejudicada, a pobre coitada saiu da fé. Estava tão magra. O que leva a isso? Sair da fé. Ser prejudicado. Tão magra que mal conseguia andar. E ela espiou através da fenda e olhou do outro lado. Essa aí que foi prejudicada, saiu da fé, ficou lá, magra, olhando pela fenda, pela greta assim. E ela viu que a outra novilha estava bufando, estava toda gorda e rechuchuda, sentia-se bem. Havia se alimentado o inverno todo, alimentado dessa comida que desceu do céu, esse maná da hora. Eles podiam ser alimentados só do maná que caía. Eu sou o maná que desceu do céu. E aquela pequena novilha, faminta, olhou e disse: que fanatismo, fanático, que coisa, como ela estava magra demais para passar em outra coisa, para pensar em outra coisa. Eu já fui chamado de fanático há muitos anos, fanático, mas graças a Deus, Deus me manteve uma posição desde quando eu era jovem, nunca misturar a minha fé com nada. Eu sabia que isso não era bem-vindo para minha alma, não era bom para meu espírito, mas já ganhei tantos livros na vida, bons livros, que o irmão Brana leu. Eu falei, se ele leu, eu não preciso deles, eu só preciso do resultado deles. Aqui, ó, tá tudo aqui, ó. Só preciso disso aqui, mais nada. Ah, você é um bobo, mas graças a Deus eu estou rechonchudo na fé. E muitos que indicaram, falaram, estão longe, mortos.
É só você ver o resultado, o fruto, aonde te leva isso. Mas vou lhe dizer, quando aquela que foi engordada o inverno todo, irmão, ela sabia onde ela estava se divertindo, quando aquele vento quente começou a soprar sobre ela, ela estava dando pinotes, glorificando a Deus. Paulo disse: eu sei quem tenho crido, e estou certo que Ele é poderoso para guardar o meu depósito. Você sabe quem tem crido? Você pode dizer como Paulo: eu tenho crido na mensagem que vai me levar no rápido. Eu tenho crido nisso, de corpo, alma e espírito. E qualquer um que é nascido do Espírito de Deus, chama-no de fanático ou de qualquer outra coisa. Mas quando aquele vento quente de primavera do Espírito Santo começa a chegar, como ele fez no dia de Pentecostes, algo vai acontecer, certo? Os ventos quentes começam a soprar. Irmão, você está todo gordo com o Evangelho, todo rechonchudo e sentindo-se bem. Dê pinotes, aproveite. Você dê a pinote, aproveita. Diz: graças a Deus, eu tenho alimentado um alimento de Deus, que Deus mandou armazenar, e eu estou alimentando a dele. E esse outro aí, o anjo diz: tira isso perto da palavra. Mombrano nem abriu. Falou: pode tirar isso para longe. O anjo que estava do lado dele: loga isso longe. Mombrano disse, ele diz: tira isso de cima e não deixa nem perto. Oh Deus, graças a Deus. Graças a Deus. Você está feliz? Você está alimentando coisa boa, né? Oh, eu estava vendo toda a mensagem, essa mensagem que nós começamos a ouvir hoje. Que coisa tremenda, gente. Irmão Bruno falando dos astros, e vai, tudo que nós precisamos é disso aí. Mais nada. Mais nada fora desse alimento. Vamos orar com gozo na alma. Venha ao altar. Não vira as costas para o altar, não. Ore. Ore. Louvando a Deus, agradecendo. Oh, Senhor, estou alimentando aqui, Senhor. Eu posso orar. Eu posso orar, Jesus. Eu posso confessar. Eu tenho entrado, Senhor, não deixa eu só provar, não, Senhor. Não deixa eu misturar a minha dieta, Pai. Eu tenho uma dieta espiritual. Eu não como outra coisa, Senhor. Eu sou uma águia. Eu sou um filho de Deus. Eu sou um eleito do Senhor. Israel tinha uma comida preparada. Quero maná, nós também temos. Nós temos uma comida, Senhor. Nós podemos orar a oração da fé. A oração da fé salvará o doente. E se houver cometido pecado, ser-lhe-ão perdoados. Glória a Jesus, a nossa palavra. E a nossa pregação não consistiu em palavras persuasivas de sabedoria humana, mas em demonstração de espírito e de poder.

a qual nenhum dos príncipes deste mundo conheceu, porque se a conhecessem, nunca crucificaria o Senhor da glória. Oh, a sabedoria do mundo, a sabedoria.

coração dos homens são as coisas que Deus preparou para os que o amam. Glórias ao Senhor Jesus. A coisa boa na

Deus responde cada oração, cura os enfermos, ó Pai, os hospitalizados, os acamados, os desempregados, abre a porta, os negócios de cada um.

pedindo, pedindo graça, misericórdia, pedindo perdão, perdoa os nossos pecados, as nossas faltas, Senhor. Visita

mas o Espírito que provém de Deus, para que pudéssemos conhecer o que nos é dado gratuitamente por Deus, as quais também falamos, não com palavras que a

porque ela se discerne espiritualmente, mas o que é espiritual discerne bem tudo. Ele de ninguém é discernido, porque quem conheceu a mente do Senhor para que possa instruí-lo? Mas nós temos a mente de Cristo. Aleluia! Nós temos a mente de Cristo. Oh, glória a Jesus! Por isso que aceitamos somente a tua palavra, só o teu alimento, só a tua graça, o teu amor, a tua misericórdia.

faça os nove frutos do Espírito, faça estas ovelhas estar rechonchudas para dar pinotes nas horas das provas, das tempestades. Oh, Jesus, que alimenta

tudo mais é lixo. Nós não precisamos de mais nada. Oh, como o anjo bradou lá: tira isso perto da minha palavra. Oh, Jesus, queremos estar tão certos de ti, Jesus, tão cheio da graça, da misericórdia, oh Deus. Oh, Pai Santo, cure cada um, oh Pai.

atentar para esse conselho da tua palavra, Senhor. Precisa de uma revelação espiritual para captar tudo isso, senão

palavra, o alimento que o Senhor deixou. Aleluia. Vamos ficar de pé agora. Glórias ao Senhor Jesus. Aleluia. Os que esperam no Senhor renovarão suas forças, subirão com asas como águias, correrão e não se cansarão, caminharão e não se fadigarão. Aleluia. Os que esperam no

0: espera no Senhor, renovarão suas forças, subirão com asas como águias, correrão e não se cansarão, caminharão e não se fadigarão. Aleluia! Louve e glorifica o Senhor, exalta o nome dele. O Senhor seja louvado, é o sacrifício dos lábios que louve ao teu nome. Do Calvário é o suficiente. O sacrifício que o Senhor recebe hoje é fruto dos lábios. Não deixe eu ser negligente, deixa-me te louvar. Aleluia, aleluia. Glórias ao Senhor Jesus Cristo. Aceita cada louvor. O Senhor é a força da nossa vida. O Senhor nos livra dos males desta noite e nos guarde para a hora da sua aparição. Amém.
1: 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Não está doente, tem necessidade e quer um reavivamento antigo na sua comunidade. Está orando por isso. Todos queremos isso. Levantemos todos para um reavivamento antigo. Deus Todo-Poderoso que criou os céus e a terra, peço agora que todo poder demoníaco nesse edifício seja quebrado e o poder de Jesus Cristo se manifeste. Senhor, somos fracos, mas não derrotados. Satanás, conjuro-te no nome de Jesus Cristo, sai do povo. Levantem-se, aleijados, nas cadeiras de rodas. Deem louvor a Ele, todos vocês.
2: Quinze horas e 55 minutos.

amar Rombrana. 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

0: é nosso amigo?
1: Com quem podemos contar nos momentos difíceis?
0: Com quem podemos nos alegrar nos momentos felizes?
1: Com os nossos pais? Com os nossos irmãos?
0: Com os amigos do trabalho ou da igreja?
1: Talvez sim, mas há somente um que nunca falta.
0: Sim, um que nunca nos abandona e que nos levará à vitória final.
1: Vocês sabem qual é o nome dele?

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Toda a boa dádiva e todo o dom perfeito vem do alto, descendo do Pai das luzes, em quem não há mudança nem sombra de variação.

O Espírito lhes vivificou sua comunhão com Deus, de tal maneira que foram tão vivificados em sua presença, que quando uma pessoa havia morrido e sua alma havia partido, eles podiam chamá-la à vida de novo.

Ouvintes, uma pergunta muito curiosa e importante que podemos formular nesse instante pelos próprios ouvintes. Quem era esta gente que podia chamar a alma de alguém que havia partido, chamá-la à vida de novo? Pois bem, o profeta de Deus para esta era está fazendo menção disto na mensagem Ao Nascer do Sol. É claro que isso se refere aos apóstolos. Eles acabaram de receber o Espírito Santo, segundo a promessa de Jesus, lá no cenáculo em Jerusalém, e partiram para uma vida de poder, poder sobre enfermidades e sobre a própria morte.

morte. E não somente isto, mas também poder para testemunharem, se safando do medo que os envolveu assim que Jesus partiu. Então veja, eles como águia de Deus saíram do medo, do terreno, do baixo para o alto, para cima. Então foram vivificados pelo poder de Deus para chegarem a esta altura de terem poder até mesmo sobre a morte. Isto está na Bíblia, isso é a Escritura. Pois bem, até aqui estamos nos referindo aos apóstolos. Mas e depois disso? E agora, no último século, que o profeta de Deus fez o mesmo, e Jesus Cristo, sendo o mesmo ontem, hoje, eternamente, tem feito também maravilhas através de muitos e muitos de seus servos espalhados pelo mundo. Lembrando sempre de que ele é o mesmo de então. O Espírito Santo não enfraqueceu durante as eras. Ele não subiu como Jesus subiu. Ele desceu cumprindo aquilo que Jesus havia prometido. Vou e venho para vós. O Espírito de verdade que estará em vós, sendo o próprio Cristo. Não era bem o Senhor Jesus, a pessoa física, mas o Senhor Cristo. O Espírito Santo é Cristo. E Jesus jamais seria Cristo sem o Espírito Santo. Então, ele desceu lá em Jerusalém, sobre a igreja, e não voltou ainda para cima, como Jesus foi. Ele esteve exilado durante as eras, e toda a verdade parece que foi sepultada, enterrada. Inclusive, da unidade de Deus, Pai, Filho e Espírito Santo. A unidade que é um Deus sobre nós, um só Deus sobre nós, Pai, conosco, Filho, em nós, o Espírito Santo. Então, quando eles receberam, veja, homens incultos, não tinham letras, eles falaram em outro idioma. Eles falaram em outro idioma. A Bíblia diz que assim o fizeram. Falaram em todos os idiomas debaixo do céu. Você pode imaginar isso? Esses corpos mortais que antes haviam dito, até mesmo com medo, eu não sei se posso crer nisto ou não, o que será de nós? Jesus se foi. Tudo isso pode ter acontecido. Eles terem arrazoado, mas de repente
Eles foram tão vivificados que o ânimo e a coragem do leão da tribo de Judá lhes desceu ao interior. Isso aí que é o importante. A coragem do leão da tribo de Judá lhes desceu ao interior, ao íntimo, ao âmago. Aí então o molho foi movido. Aquele molho que era movido no primeiro dia da semana foi movido sobre eles. Sim, o profeta ilustra isso como a mãe águia. A mãe águia vindo para reclamar o seu. Isso é profundo. E então, desde então, eles não amaram suas vidas até a morte. E haverá outros que darão seu sangue por este evangelho do Espírito Santo e sua torrente carmesim. Este evangelho do Espírito Santo e sua torrente carmesim. O filho tem que ser revelado de novo na noiva dos últimos dias. Aí Jesus Cristo mostrando que ele é o mesmo ontem, hoje e eternamente. O poder vivificador tem que aparecer para trazê-los à vida, fora das organizações religiosas, dos credos, credos mortos, trazer tudo isso para fora, direto à palavra de Deus, do Deus vivo. Lhes ressuscitou a nova vida. Ele faz o mesmo para conosco hoje, porque ele é o mesmo ontem, hoje, eternamente. Eles ali foram muito vivificados neste poder vivificador. Eles foram vivificados no poder vivificador. Atentem bem para o que estou tratando de mostrar, diz o profeta. O poder vivificador não estava somente em suas almas, mas lhes havia impregnado completamente. A dinâmica não entrou simplesmente para vivificar, mas lhes vivificou também a mecânica. Entendem, entendam isto para o vosso próprio bem. Eles foram tão vivificados até o ponto em que suas línguas começaram a falar em outras línguas. E então, não ficou somente nisto, porque até mesmo os paralíticos andavam, os cegos enxergavam e os mortos eram ressuscitados. Foram tão vivificados pelo poder da ressurreição de Cristo, até o ponto em que, quando punham mãos sobre os enfermos, eles saravam. Eles eram curados radicalmente. Lhes foram vivificados em seus corpos mortais. As pessoas foram curadas pela imposição de mãos, pela sombra de Pedro, pela palavra falada,
E que tal você pensar, crer, que isto não está no passado? Isso tem que se repetir. Lá eles tinham que esse poder para darem suas próprias vidas como deram, para passarem pelo martírio, pela prova da fé. E agora é para subir, é para o arrebatamento. Eles tinham que ter fé para morrer, selar o testemunho. E agora a noiva de Cristo tem que ter fé para voar. É a águia mãe chamando. E isso depende de cada um aceitar, de cada qual crer, como eles creram lá. Vejam que eles estavam temerosos. Eles estavam acovardados até. Mas desde que aquilo que eles esperaram aconteceu, então eles se tornaram ousados, corajosos, para realizarem aquilo que traria a partida deles. E agora é a mesma coisa. Nós, a noiva de Jesus Cristo, terá que realizar tudo que culminará com sua partida também. É o mesmo poder, é o mesmo Senhor Jesus Cristo, é o mesmo Deus. O Espírito lhes vivificou sua comunhão com Deus, de tal maneira que foram tão vivificados em sua presença, que quando uma pessoa havia morrido e sua alma havia partido, eles podiam chamá-la à vida de novo. Amém. Foram vivificados pelo Espírito Santo de Deus. A ressurreição de Jesus Cristo não foi somente para ele, não foi um benefício próprio, não foi uma vitória exclusiva dele, em benefício dele. Foi para os que a quisessem, a aceitassem. Foi a vivificação. A sua ressurreição veio justificar a fé de todos aqueles que foram salvos, redimidos por ele. Vejam aí 1 Coríntios capítulo 15, Paulo mostra que a ressurreição de Jesus Cristo é a justificação da nossa fé. Então ali estava toda a semente predestinada, esperando o que ele havia prometido. É um testamento, é uma prova de predestinação, de semente eleita. É a prova de semente eleita, é que espera, aguarda a promessa que ele tem feito, de que os nossos corpos serão transformados no abrir e fechar de olhos. Enquanto que aqueles que dormiram em Cristo ressuscitam. É a linguagem de Paulo. E nós, os que estivermos vivos, seremos transformados no abrir e fechar de olhos. E subiremos juntos a encontrar o Senhor nos ares. Eleição é comprovada pela fé. Predestinação é comprovada pela fé. É que você crê. Não
somente naquilo que é razão, naquilo que você pode apalpar, que você pode fazer, mas crer no impossível, como Abraão creu da forma incondicional na promessa de Elohim. E ele foi transformado e manifestou o Filho. Em nome de Jesus Cristo, tome sua bênção e viva por ela. Amém.

Entramos com confiança no santuário pelo sangue de Jesus Cristo. E assim cumprimentamos todas as igrejas, todo o povo de Deus, que Deus os abençoe. Nós vamos ler a Bíblia, a carta de Paulo aos Hebreus, capítulo 4, versículo 14 a seguir. Visto que temos um grande sumo sacerdote, Jesus, Filho de Deus, que penetrou nos céus, retenhamos firmemente a nossa confissão. Porque não temos um sumo sacerdote que não possa compadecer-se das nossas fraquezas, porém um que, como nós, em tudo foi tentado, mas sem pecado. Cheguemos, pois, com confiança ao trono da graça, para que possamos alcançar misericórdia e achar graça, a fim de sermos ajudados em tempo oportuno. Porque todo sumo sacerdote, tomado dentre os homens, é constituído a favor dos homens, nas coisas concernentes a Deus, para que ofereça dons e sacrifícios pelos pecados, e possa compadecer-se eternamente dos ignorantes e errados, pois também ele mesmo está rodeado de fraqueza, e por esta causa deve ele, tanto pelo povo como também por si mesmo, fazer oferta pelos pecados. E ninguém toma para si esta honra, senão o que é chamado por Deus como Arão. Senhor Jesus Cristo, estamos aqui, ó Pai, crendo no Senhor, que é o nosso sumo sacerdote da nossa confissão. O Senhor, tão bondosamente, ó Deus, intercede por nós, está aqui com ternura para compadecer dos teus filhos. Ajude-nos ter esta confiança verdadeira, em nome do Senhor Jesus Cristo, com remissão dos nossos pecados. Amém. Nós estamos meditando e aprendendo sobre a fé. O profeta nos mostra, bem no início dessa mensagem, sobre um ensinamento sobre a fé. Ele mostra sobre, no parágrafo 10, assim, gostaria de falar com vocês esta noite, só tomar um pouco de tempo e ensinar a palavra da fé, para que saiba como se aproximar de Deus. Para mim é um assunto tremendo, porque é o centro, é a centralidade do Evangelho, é a fé. E a fé não é o quanto, o profeta mostra aqui, que não é o quanto você serve a Deus, o quanto você é fiel. Não, são duas coisas distintas. Há pecador que ele consegue coisas pela fé, e um santo consagrado não consegue. Para ele manter, ele tem que ser cristão. Agora, para ele conseguir, ele não precisa de ser. Ele
tem que ter essa fé verdadeira. Porque o profeta mostra, não é o Jesus disse, você creu? Você crê? Não é o quanto você serve. Você crê? A tua fé te salvou, te perdoou, te curou. Então, um serve a Deus, fiéis e tal, mas eles não conseguem. O outro não é fiel a Deus, não serve, e consegue porque ele captou aquilo ali. Mas para manter, Jesus diz, vai e não peques mais. Então é bem profundo, não é? Vamos aqui no parágrafo 115, o irmão Brana vai demonstrar. Então ele demonstra de todo jeito para a gente captar, conseguir. É um ensinamento exclusivo da fé. Essa mensagem, a fé é o firme fundamento, que é o ponto central das Escrituras para todas as coisas. Então é muito profundo. No 115, ele aqui quer mostrar algo. Então ele vai mostrar algo naturalmente para a gente tentando conseguir isso que é o centro da Bíblia, né? Que é a fé. Que muitos dizem, como aquela mocinha dizia que tinha e não tem. E ele provou para ela que ela não tinha. Aqui quero mostrar algo. Venha cá, reverendo Kitson. Até chamo o reverendo. Essa é a irmã Mose. Eu creio que essa irmã Mose é a esposa desse reverendo. Poderia se levantar por um momento? Porque ele chama primeiro o irmão, o reverendo Kidson. Quero lhe mostrar algo. Amigos, fique aqui. Não lhe incomoda? Ele pergunta, né, para a irmã. Não é para fazer um espetáculo público da irmã, mas para a glória de Deus. Agora, olhem, amigos. Quero lhe mostrar algo. Creio que há uma mulher parada na minha frente. Então ele colocou a irmã parada na frente dele. O reverendo Kitson assim. Colocou a mulher na frente dele. Poderia me dizer que estou errado? Ele estava vendo a irmã. O irmão Kitson diz. O irmão não. O que disse? O irmão não ouve uma mulher. Não ouve uma mulher? Não. Não ouço uma mulher. O irmão não sente que tocou uma mulher? Não, senhor. Quero saber como sei que há uma ali. O irmão não sente que há uma mulher pelo paladar? Não. Como pode dizer que há uma mulher aí? Porque o sentido da visão me diz que vejo uma mulher. Bem, tem certeza? Tenho certeza de que há uma mulher de pé ali. Vocês creem que estou certo? Ele pergunta. A audiência. Vocês creem que eu estou certo, a audiência? Vocês acham que estou certo? Agora, é possível que eu esteja errado? Sim, cada um de nós pode estar com os olhos cegos. Mesmo que a irmã estava lá, a irmã Mose estava lá,
Mas ele disse, oh, estou vendo ela aqui, mas alguns, pode ser que eu esteja cego, mas, ou pode ser uma visão. Lembre-se de que os cinco sentidos do corpo não são tão diretos. Eles não são tão positivos, por mais que nós pensamos que eles são positivos. Eu estou vendo aqui, ó, mas pode ser uma visão. Então, ele já é positivo, não é? Mas eles não são tão positivos. A fé é positiva, mais do que a visão. Então ele faz o teste da visão. Agora, todavia, sei que é uma mulher de pé ali, porque o sentido da visão me diz que há uma mulher ali de pé. Estou vendo, estão vendo o que eu quero dizer? Agora, acham que conseguiria me convencer do contrário se me dissesse que não há uma mulher de pé ali? Você acha que você pode me convencer? Eu vou te convencer que não tem mulher ali. Eu estou vendo. Não tem como você me convencer. Tentem uma vez me convencer que não tem mulher ali. Tentem me dizer que não há, que não estou olhando para uma mulher diante de mim. Acham que conseguiria me convencer? Não, Senhor. Pois sei que este sentido da visão é direto. E estou olhando para essa mulher. Sei que está ali de pé. No entanto, só sei pelo sentido da visão. Agora, quero que notem, agora vou fechar os olhos. Agora toquei a mão de uma mulher. Ele fecha os olhos e pega na mão dela. Posso dizer que é uma mulher. Ela está com um chapéu de mulher. Certamente pôs a mão na cabeça dela, está com chapéu. Ela tem cabelo de mulher. Certamente pegou no cabelo dela, né? É a mão de uma mulher. Sei que é uma mulher, porque sinto pelo tato. Acho que conseguiria me convencer, dizer, não, não tem mulher aí. Isso é direto. Sei que uma mulher. Estou de costas para ela. Ele ficou de costas. Sei que, no entanto, sei que é uma mulher. Estão vendo? Porque o sentido do tato me diz que há uma mulher ali. Estão vendo o que eu quero dizer? Agora, a visão me disse que há uma ali agora. Não a sinto pelo tato. Quando ele viu, ele disse, a visão me disse que ela está ali. Não sinto pelo tato. O sentido da visão. Sei que ela está ali de pé. Estou olhando para ela. Fecho os olhos. Sei que ela está ali agora, porque não porque a vejo, porque toquei sua mão. Sei que ela está ali de pé. Não a vejo. No entanto, a sinto pelo tato. O sentido do tato declara que há uma mulher ali de pé. Estão vendo o que eu quero dizer? Agora, a fé é o firme fundamento das coisas que se esperam. A prova, veja, diretamente positiva. A fé, vamos falar comigo? A fé é o firme fundamento das coisas que espera e a
prova das coisas que não se veem. Ela é positiva. Como minha visão é positiva. A visão é positiva, o tato é positivo. Positivo. A fé também é positiva. Como meu tato é positivo, é a prova das coisas que não se veem. Tão positiva quanto isso. Estão vendo o que eu quero dizer? Ela é tão positiva quanto a visão, mais do que a visão e mais do que o tato. Tantas pessoas tentam forçar algo e dizem: eu tenho fé. Mas, amigos, não está lá. Se tivesse, se estivesse, reagiria. Estão vendo? Sabe o que eu quero dizer? Por exemplo, eu quero ver uma coisa, eu abro os olhos e vejo. Eu quero sentir pelo tato, eu pego. Então eu quero ver pela visão, pela fé, então ela reage. Como se estivesse abrindo os olhos, ou pegando alguma coisa, ou ouvindo alguma coisa. Então ela reage. Como os sentidos do corpo, eles reagem, não reagem? A fé também reage. Agora olhe. Obrigado, irmão. Obrigado, irmã Moser. Ele agradece a irmã e que Deus a abençoe. Agora olhe, agora eu vi a mulher. Meu sentido da visão disse que ela estava ali. Então eu sabia que ela estava ali pelo sentido da visão. Fechei os olhos. Não tinha visão. Então a toquei. E o sentido do tato disse que ela estava ali. O sentido do tato foi tão direto quanto o sentido da visão, porque foi uma prova direta que a irmã Mose estava ali. Provou pelo sentido da visão e o sentido do tato. E ele mostrando a fé, e a fé é tão positiva quanto o sentido do corpo. É mais ainda, porque pode ser uma visão, pode ser alguma coisa como você está vendo isso aqui. Isso aqui é real, mas às vezes pode ser um sonho. A fé é mais ainda, ela é direta. Oh Deus, ajuda eu a aprender, Senhor, porque não é o quanto você serve, o quanto você é fiel, é o quanto você crê. Então é um ensinamento fundamental para nós, não é? Agora, a fé é uma prova direta das coisas que não se veem. Que não se sentem pelo tato. Ela não tem nada a ver com os cinco sentidos. Não tem nada. Estou arrepiando, estou sentindo. Você nem sabe o que é fé. Não tem nada a ver com nenhum dos sentidos humanos. Não tem nada a ver. É outro sentido acima. Agora, a fé é uma prova direta das coisas que não se veem, que não se sente pelo tato, não se sente pelo paladar, não se cheiram e não se ouvem. Agora, olhe aqui, vou fechar os olhos agora, observem.
o irmão Brana toma um gole de suco de laranja. Então ele fecha os olhos e toma um gole de suco de laranja. Aí ele diz: é suco de laranja. O irmão Kids diz: o irmão não vê uma laranja. Não, senhor. E não houve uma laranja. Não houve uma laranja. Não, senhor. O irmão não sente uma laranja. Não, senhor. O irmão não sente o cheiro de uma laranja. Não, senhor. O que o faz pensar que é laranja? Porque sentiu o paladar. Tem certeza? Tenho certeza de que foi suco de laranja, que não foi de limão, não de uva, não de toranja, que foi suco de laranja por causa do sentido do paladar. Não senti o cheiro, não ouvi, não toquei, não vi. No entanto, o sentido do paladar me disse que foi suco de laranja. Vocês acham que eu estou certo? Claro que sim. Por quê? O sentido do paladar provou que foi suco de laranja. Você não sabe discernir pelo que você toma? Isso aqui é limão. Irmão Brando disse, é laranja. Agora, não importa o quanto me diga que foi água, sei que foi suco de laranja. Senti o paladar dele. Estão vendo? Vocês também poderiam sentir seu paladar. E se tem o sentido do paladar, vocês saberiam da mesma forma. E se tem fé, como você sabe que é suco de laranja? E se tem fé, vocês conhecem a mesma coisa da qual estou falando. Também reage. Eu nunca vi uma mensagem tão direta sobre a fé como essa. Eu acho que em duas semanas eu devo ter ouvido ela umas 1000 vezes ou mais. E fico pensando, eu não sei. Mas às vezes eu durmo ouvindo ela, acordo ouvindo, e passo ouvindo a noite inteira, e orando, falando, Senhor, não é possível que eu não possa. Não é possível, Senhor. Porque ela reage. Agora, observe aqui de novo. Agora, observe aqui. Sinto o cheiro, então ele mostra tudo detalhado, cada sentido. Paladar, o tato, a visão. Agora ele vai... O olfato, ele vai falar do olfato agora. O irmão Kids diz, o irmão não consegue ver... ele diz, agora observe aqui de novo. Agora observe aqui, sinto cheiro de perfume. Isso é perfume. O irmão Kids diz, o irmão não consegue ver um... Não vejo um perfume. O irmão...

Isso é perfume. O irmão Kitts diz: o irmão não consegue ver um, não vejo um perfume. O irmão não ouve um, não ouço um perfume. O irmão não sente o paladar de um, não sinto o paladar dele. O irmão não toca em um, não sinto pelo toque. O que faz pensar que é perfume? Porque sinto o cheiro dele. Isso mesmo. O sentido do olfato me diz que foi perfume diante do meu nariz. Tentem. Muito bem, sei que foi perfume. Não ouvi. Vi? Eu ouvi? Eu estava de olhos fechados. Eu senti o paladar dele? Não. Eu não o pus na boca. Eu o toquei? Não pus as mãos nele, nem nada mais. Como soube então? Eu ouvi? Não, senti o cheiro. E foi uma prova direta de que foi perfume. Eu sei. O irmão Kitts diz: não senti pelo tato música alguma. Não, senhor. Aí ele passa para a música agora. Não senti o paladar da música. Então ele mostra: eu não senti, eu não vi, eu não ouvi, mas eu tive o olfato, eu cheirei. Eu sei que é perfume. Agora ele passa para a audição. O irmão Kitts diz: não senti pelo tato música alguma. Não, senhor. Não senti o paladar de música. Não, senhor. Mas o que faz pensar que é música? Eu a ouço. Sei que é música. Tem certeza disso? Tenho certeza. A senhora está tocando somente crer. Acha que estou certo? Tente me convencer do contrário. Não a vejo. Não sinto o paladar dela. Não sinto pelo tato. Não a cheiro, mas a ouvi. Tem certeza? Sei que estou certo. Por quê? Agora, aí está os cinco sentidos do corpo. Ele mostrou cada um em detalhe, não mostrou? Cada um. Agora, eles são positivos, não são? Não são? Vocês sabem quando se manifestam. Você sabe quando eles manifestam, não sabe? Senti um cheiro. Cada um deles, você sabe quando eles manifestam. Cada um. Agora você está olhando para uma audiência. Você sabe que está olhando para mim. Bem, então, amigos, fé aqui está. A fé é o firme fundamento das coisas que se esperam, a prova das coisas que não se veem. É positiva. Eu estou vendo algo. Não, alguém vai tentar provar para mim. Não, não existe. Vai me convencer? Jamais, eu estou vendo. Se eu tenho fé e ela reage, e eu sei, pode o mundo provar o contrário para mim. Eu estou vendo. Eu sei. Não é assim? Com sentidos humanos? Não é assim com sentidos? Também a fé é um sentido que não tem nada a ver com o psico. É positivo. A fé aqui está. A fé é o firme fundamento das coisas que se esperam, a prova das coisas que não se veem. É positiva. Vocês sabem disso.
Não há necessidade de ninguém.

lhe dizer mais nada sobre ela. É tão declarada quanto qualquer um destes outros cinco sentidos do corpo. Sabe o que eu quero dizer? Quantos têm um entendimento geral agora do que quero dizer? Vejamos suas mãos. Estão vendo? Estão vendo? Quantos? Pode levantar a mão. Agora eu posso ver o que o irmão Brana ensinou. Não é o que você tenta se fazer crer. Agora, por exemplo, tento me fazer crer que estou ouvindo música. Estou ouvindo uma música. Não estou ouvindo nada. Eu não estaria. Talvez eu me faça crer que estou sentindo cheiro de perfume. Não está aí. Tenho de fazê-lo de fato. Estão vendo o que eu quero dizer? A fé positiva, sim, é um ato de positividade. Você sabe, ó, que coisa, espero que vejam o que quero dizer. Vejam, é o firme fundamento das coisas que se esperam, a prova das coisas que não se veem. Você não vê, não sente o paladar. Alguém diz, não me sinto melhor. Bem, qual é o problema? Por que você não se sente melhor? Se tem sua fé, seja-lhe segundo a sua fé. Está certo? Estão vendo? Não importa como você se sinta. Você está curado mesmo assim. Não importa o que veja. Você está curado mesmo assim. Está vendo o que eu quero dizer? É você sabe, não há nada que tire isso do seu coração. Você sabe, é só um ato positivo aí. Oh, que coisa! Vamos orar. Você sabe que tem o autor da fé, né? Quem é o autor? Olhando para Jesus, autor. Quem deu o sentido do corpo para você? Não foi ele? Fez você ser normal, com a visão, com a audição, com o tato, com o paladar.

Qual é o outro? Audição. Visão, tato, paladar, audição e o olfato. Foi ele que nos fez ter os sentidos normais do corpo. E ele é o que dá esse sexto sentido, chamado fé. E quando tem, ele reage. Vamos orar pedindo a Deus, o autor da fé. Hebreus 12, ore. Nós aprendemos com o profeta de Deus. Ore agora. Clame. É um culto de oração. É um culto de clamor. É um culto de pedido. É um culto de chegar diante de Deus.

perto nos rodeia. Deixa a incredulidade, ela é inimiga da fé. Deixa, Senhor, deixa cair toda a incredulidade nesta hora. A incredulidade está acompanhada de preocupações, de medo, de temor, de tanta coisa contrário à fé. A fé está acompanhada de confiança.

tanta coisa gloriosa. Ore de fato, dizendo: Senhor, deixa eu deixar o embaraço da incredulidade e o pecado que tão de perto nos rodeia, e corramos com paciência. Ajuda eu correr com paciência a carreira que nos está proposta.

Senhor, temos aprendido tanto, Pai. Tão claro, tão nítido. Deus, põe isso no coração de cada um de nós, Senhor. Põe isso no meu coração. Se esse sentido não está aqui, Senhor, põe, por favor. Nós chegamos perante Ti com o coração quebrantado, contrito, com o coração, Senhor, pedindo graça, misericórdia. Põe isso no meu coração, põe esse ato de positividade, como eu tenho sentido do corpo normais. E o profeta nos mostra em detalhes cada um deles. Senhor, isso não pode falhar. Não pode falhar. A minha visão pode falhar. A minha audição pode falhar. O meu tato, o meu olfato, a minha audição, o meu paladar, eu posso enganar. Mas a fé, Senhor, ela não pode falhar.

clamor, fazendo esse pedido dessas duas letrinhas, Pai, F é fé, F, um F, um E, oh Deus, um F, um E com um acento que chama fé, porque pela fé, Senhor, nós vemos Hebreus 11, eles venceram tudo. E para nós, nós não precisamos de mais nada a não ser isso. Nós já temos poder suficiente para criar.

ela sabe, vai desenvolvendo sentidos. Ela não vem enxergando muito bem, mas logo ela começa a ver nitidamente. Ela não ouve muito bem, mas logo ela começa a ver.

arrumado, a nossa cura, a nossa bênção. Ó Senhor, como o profeta do Senhor disse que quando o Senhor morreu lá no Calvário,

sacerdote da confissão, aquilo se torna uma lei, o qual o Senhor toma como lei e faz acontecer como fez para o nosso pai Abraão, e não duvidou da promessa de Deus por incredulidade, antes foi fortificado na fé, dando glória a Deus. Fortifica na fé também.

dízimo do que o que ele tinha prometido, também era poderoso para o fazer. Dar glória a Deus. O que ele prometeu, ele faz. Ele prometeu nos curar e ele nos curou ali na cruz. Ajude-nos a alcançar cada bênção.

0: Senhor, renovarão suas forças, subirão com asas como águias, correrão e não se cansarão, caminharão e não se fadigarão. Glorifica ao Senhor, exalte a Ele, fortifique a sua fé como Abraão foi fortificado na fé, dando glória a Deus. Glória a Deus. Glória a Deus. Glória a Deus. O Senhor é a força da nossa vida. O Senhor nos livra dos males desta noite e nos guarde para a hora da sua aparição. Amém.
1: O Senhor mesmo é ministro do Evangelho e está aqui por uma boa causa. Não está doente, tem necessidade e quer um reavivamento antigo na sua comunidade. Está orando por isso. Todos queremos isso. Levantemos todos para um reavivamento antigo. Deus Todo-Poderoso que criou os céus e a terra, peço agora que todo poder demoníaco nesse edifício seja quebrado e o poder de Jesus Cristo se manifeste. Senhor, somos fracos, mas não derrotados. Satanás, conjuro-te no nome de Jesus Cristo, sai do povo. Levantem-se, aleijados, nas cadeiras de rodas. Deem louvor a Ele, todos vocês.
0: Diga, eu estou curado em nome do Senhor Jesus Cristo. Eu estou curado em nome do Senhor Jesus Cristo. Eu estou curado em nome do Senhor Jesus Cristo. Consegue enxergar pela fé?
2: Amém.
0: Aleluia. É segundo ela. Ela que comanda tudo. Amém.

0: Bem, graças a Deus, somos abençoados em mais este culto, culto de oração. Que Deus continue abençoando o pastor Cleomar Borges, com a unção da mensagem do dia, continue abençoando seu ministério, a sua família, continue dando saúde para ele, no nome do Senhor Jesus Cristo e a cada um de nós, amém? E agora nós vamos cumprimentar as igrejas, os irmãos através da internet. Vamos ver a igreja ali em Boa Esperança, Minas Gerais. Deus abençoe os irmãos. Também a igreja em Pouso Alegre, Minas Gerais. Deus abençoe. A igreja em Americana. Deus abençoe os irmãos. Lembrando que amanhã, terça-feira, é a Santa Ceia do Senhor para os irmãos em Americana. Deus abençoe os irmãos em Mogi Mirim, e a Santa Ceia do Senhor é na próxima quinta-feira, o Senhor permitindo. Deus abençoe a igreja de Pedreira. Deus abençoe a igreja em Cerquilho. Deus abençoe a igreja em Avanhandava. Deus abençoe a igreja em Gravataí, Rio Grande do Sul. Deus abençoe a igreja em Medina, Minas Gerais. Deus abençoe a igreja em Santo Antônio do Amparo, Minas Gerais. Deus abençoe a igreja em Indaiatuba e 112 conexões através da internet. Deus abençoe a todos no nome do Senhor Jesus Cristo. E a Santa Ceia do Senhor para os irmãos que são assistidos em casa através dos diáconos. Será no próximo sábado, o Senhor permitindo, os diáconos estarão levando a Santa Ceia para os irmãos. E domingo próximo, a Santa Ceia para todos os irmãos aqui em Campinas, se Deus assim permitir. A mensagem da semana, a mensagem O Cristo Indesejado, pregada no dia 11/9/55. Você já pode ouvir a mensagem baixando no site da igreja ou através do aplicativo Príncipe da Paz ou pelo seu tablet, o aplicativo Mesa. E no próximo companheirismo, se Deus permitir, estaremos respondendo o questionário com as perguntas referentes a esta mensagem. E na próxima escola dominical, nós estaremos ouvindo a mensagem O Sinal, pregada no dia 1/9/63. E lembrando que no próximo sábado será o dia especial com os anciãos, a programação especial para os nossos anciãos, né? Começando às 8 horas da manhã com o plano bíblico, a leitura do plano bíblico. E a programação, né, vai ser uma bênção. Durante a semana podemos dar mais avisos com relação à programação de sábado. Isso, anciãos de 60 anos acima. Amém? Então é para todos vocês, para vir participar, vai ser uma bênção. Como sempre, é uma bênção, né? E para aqueles irmãos que desejam cultos em casa, com o motivo de levar a mensagem para os seus conhecidos, os parentes, amigos, fale com um dos diáconos e agende um culto na sua residência, com este motivo e objetivo, e um obreiro estará atendendo o culto no dia que for marcado.
1: O culto em casa não é para os irmãos, é para os visitantes.
0: É isso, o pastor está reforçando. O culto em casa não é para os irmãos, Você já tem o culto aqui, nós viemos à igreja, temos o culto, mas o culto em casa é para alcançar aqueles que não conhecem a mensagem, alcançar o último eleito, né?
1: Ele não viria à igreja, mas ele ia na casa lá.
0: É, pensa numa situação, às vezes você convida uma pessoa, vamos no culto, e ele nunca vem. Mas se você, às vezes, marcar um culto na sua casa e convidar, ele vai. Então, é neste sentido, né? O culto em casa é com este objetivo. Amém? Ficou bem claro, né? Agora, vamos ficar em pé. E se o Senhor nos permitir, quarta-feira estaremos reunidos novamente. Teremos agora a reunião com os obreiros. E se tem alguém que não foi batizado no nome do Senhor Jesus Cristo, também temos esta oportunidade. O dia é hoje, a hora é agora. Você fale também com um dos diáconos aqui em Campinas, ou nas igrejas, ou através da internet. É só entrar em contato aqui na igreja e pedir para participar da palestra e estar marcando o seu batismo. Deus abençoe a todos no nome do Senhor Jesus Cristo.